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Muito bem, 9:08, 9:08, e é o seguinte, né? O Cristiano Produtor já mandou o áudio do paizão Zé de Oliveira para depois da meia-noite. Maravilha, hein? Obrigado. Vamos ouvir agora a Roberta Miranda, é o pedido da dona Ana. Ela nunca pede música, né? Mas hoje ela pediu Roberta, Majestade, o Sabiá. Depois tem Quarto de Mansão, Paulo de Paula. E já já tem o Bruto, hein? Amor de Outras Vidas, o pedido do Adriano Verdetti.

15, o Neto, você vai passar aqui em frente com o caminhão na rodovia? É, não pode. Se quiser sinalizar com as luzes, eu estarei de olho, ok? Muito mesmo. É mesmo porque, eu vou explicar um negócio, tem um pessoal do outro lado da rua e a galera tava lá ouvindo um outro som, uma juventude ali dançando, deve ser um funk, alguma coisa do tipo. E eu nem ouvi aqui porque aqui tem um isolamento acústico, né? Então é mais fácil a gente ver você sinalizar com as luzes do que com o som. Mesmo porque com o som não pode, e nós já tivemos algumas questões com esse tipo de coisa aqui para resolver. Mas a gente agradece o carinho da audiência de vocês, né? Então à noite passa sinalizando feito uma árvore de Natal, liga o pisca-alerta, que se a gente vê olhando para a pista, a gente vê. Ok, agora tem o Bruto e depois tem Zoom. O nosso amigo de Araraquara pediu o Riozinho, eu vou tocar já já, mas antes do Riozinho tem que ter chuva na serra, né? Porque se não tiver chuva na serra, não desce a água pro Riozinho. Então vai ter duas do Jorge Luiz e Fernando daqui a pouquinho, hein? Chuva na serra e Riozinho. Agora é o Bruto e depois o Zoom.

0: Agora 9h25. Ô Cida, eu mandei um áudio aí para você, para ver se você entende o que eu entendi aí, se eu entendi certo. Só para eu mandar um alô aqui. Enquanto isso, o Ricardo mandou um áudio aqui. O que foi, Ricardo?
1: Ô, Zé, a gente não tem boca, né, Marcelo?
0: Não tem.
1: Botão mesmo, hein?
0: E foi pedido da Maria Aparecida da Vila Prado, que já agradeceu aqui. Obrigada, valeu, Maria Aparecida. Obrigado. A dona Ana também agradeceu, ouviu a Roberta Miranda, né? Majestade Sabiá. Não chegou nada aí, Cida. Você escreveu, mas não chegou nada, não. Eu só quero. Então tá. Muito bem. José Carlos Ranoni, de Araraquara. Ele pediu o Riozinho. Eu falei, mas antes de Riozinho, eu vou tocar Chuva na Serra, porque se não chover na Serra, né? Não tem jeito, a não ser que seja a mina que nem. O Rio São Francisco nasce lá em Minas, né? Nasce lá no morro, em Minas, né? E aí, o que acontece? O nosso querido Sigoline, boa noite, MR, boa noite, meu querido. Aí é o seguinte, eu falei, então vou tocar a Chuva na Serra e já emendo o Riozinho, para o Riozinho ficar bem caudaloso com uma chuvinha na serra antes, né? E ele gostou da ideia, o José Carlos Ranoni.
2: Ô, meu amigo, aqui é José Carlos de novo. Chuva na Serra é linda.
0: Bonita.
2: Eu gosto muito também. Tá ok? Boa escolha. DBC, Rádio Carinho.
0: Rádio Amor. Jorge Luiz Fernando, então, Chuva na Serra e Riozinho. Lembrando que Chuva na Serra me faz lembrar o Trajano, né? O Trajano César Santa Rosa, o sobrinho da Dona Nena Santa Rosa. Um beijo para Dona Nena. Ele que pediu para mim essa música a primeira vez. Depois de tantos anos de rádio, eu toquei uma vez, que foi ele que pediu. Chuva na Serra e agora Riozinho, as duas juntinhas aqui para encerrarmos essa meia hora. Atenção, Abner, daqui a pouco tem a Marília, hein?

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1: Ok, neste momento caiu mais um grauzinho na nossa noite, em 18 graus é a temperatura predominante na região. Alguns lugares aí tá menos, né? Porque tem também o vento, a água, o lugar aberto, enfim, normal. Essa é a base da temperatura predominante. Quem tá com a gente é o Robson. E ele quer ouvir a Ataíde Alexandre, Deus me livre. Robson Lemes de Lençóis, meu querido, eu vou tocar o Ataíde Alexandre com a participação do Zezé de Camargo e Luciano no Deus me livre aí. Quem tá com a gente também é o Ronaldo, o japonês do Paraguai. Boa noite, Marcelo Renato, tô na escuteira. Então depois eu coloco um Roberto aí, ok? Sema, oi Sema, boa noite.
2: Oi Marcelo, boa noite, tá tudo bem?
1: Graças a Deus.
2: Ouvindo, é papo pra mim com o Roberto Carlos. Tchau, fica com Deus, DBC FM, Rádio Carinho, Rádio Amor, bye.
1: Bye, como é o nome da moto?
2: Gostaria de ouvir, não é papo pra mim.
1: Não é papo pra mim, eu nunca toquei, hein? Não é papo, vamos ver se eu tenho aqui. É, não é papo pra mim também não, porque eu não tenho. Eu vou tocar então aquela Papo de Esquina, tá bom? Que aí ele e o Erasmo... E ainda tem uma gaita no arranjo. Aí fica bom demais. Toca um pedacinho aí pra gente saber se tem gaita mesmo. É covardia, né? Colocar gaita nas músicas aí pra mim. É oferecer milho pra bode. Depois a gente vai ouvir essa. Garota Papo Firme? Ah, então aí... Esse é o nome? Garota Papo... Eu sou a Garota Papo Firme que o Roberto... Ah, pior que essa eu também não tenho, hein? Rapaz... Vê aí, Papo Firme. Garota Papo Firme não tem. Bate firme aí. É... O que tem firme? Sentir firmeza só? Então não tem também. Obrigado pela sugestão aí, meu querido Luiz Roda. Ele falou que a garota Papo Firme. E aí não é... Aí acho que é a... Ah, entendi. Aí depois tem o troco, né? Sou a garota Papo Firme que o Roberto falou. Muito bem. Boa noite, Marcelo. Renato Roseli da Vila Conceição. Só músicas maravilhosas, hein? Um abraço. Obrigado, minha querida. O José Carlos agradeceu aqui, ele que pediu o riozinho e a gente emendou a chuva na serra, né? Ok? Bom, ô Cida, vai acompanhando aí. Eu tenho algumas músicas já passando aí os pedidos das 10h30 da noite. Não exatamente nessa ordem, mas vai ter Marília Mendonça, nem é bom lembrar. Guatupê e Guaratuba, Cajuzinho. Paulo César e os Garotos de Ouro, Mais Uma Semana Sem Te Amar. O Último dos Apaixonados, Zezé e Luciano. Faço do Seu Jeito, Ronaldo Viola e Praiano. Chamo Samu, Não Vale a Pena Ouvir de Novo, Patrícia e Manuela. Um Beijo Pra Mim Enlouquecer, Daniel. Comendo Poeira, Sula Mazurega com Gino e Geno. Alguém pediu uma do Zoom, além daquela que eu toquei. Vamos ouvir também Porque Chora Tarde. Telefone Mais, para quem pediu, João Mineiro e Marciano. É com ela que estou, Cristiano Araújo, do Marcelo, para a esposa, Osana. Não Quero Piedade, Trio Parada Dura. É o Amor, Zezé e Luciano. Voltável, Ícaro e Gilmar. Deus me livre, Zezé de Camargo e Luciano, com a Ataíde Alexandre. Se tiver mais alguma, Cida me lembra, a gente coloca aqui, ok? Nem é bom lembrar. Atenção, Abner, é a nossa estrelona Marília.

0: pras 10, é a segundona indo pro Beleléu. Ok, muito bem. Quem tá com a gente? O Abner ouviu lá a sua moda, né? Amarília. Ok, obrigado, Abner. O Fino de Américo, eita, Cajuzinho é bom também, hein? Então, eu toquei com Guatupê e Guaratuba, porque alguém pediu o Soldadinho de Deus, né? Com Guatupê e Guaratuba, como não dá pra tocar agora, que não é romântica, eu mandei meu Cajuzinho com eles. É boa também, muito bem. O Dudu Zavalia, ele tá curtindo a gente. Boa noite, grande Marcelo Renato. Tudo bem com você? Eu sou o Dudu Zavalia e também tô na escuteira, hein? Gostaria de ouvir dois passarinhos, Alan e Aladim. Ofereço a todos da rádio e para todos os ouvintes. Rádio Carinho, Rádio Amor. O quê? Antônio Frias mandou mais cedo hoje. Vamos ouvir aqui o Antônio Frias.
1: Boa noite, Marcelo. José Antônio Frias de Bocaina, gostaria de ouvir. Hoje eu estou do jeito que a moçada gosta.
0: Do jeito que a moçada gosta?
1: Eu estou no São João de Batista. São João da Batista. Hoje.
0: Do jeito
1: aqui
0: que
1: em São João de Batista.
0: Ok. Aí você está vendo que você está mais à vontade, né? Quando você está longe aí da pressão, você fala melhor. Tá bom, depois eu mando do jeito que a moçada gosta. Deixa comigo. Meu querido Ledo Ceasa de Araraquara, boa noite, MR. Manda um modão aí pra turma aqui do Ceasa, pro Piace, pro Ivan Biancone e pra todos os ouvintes. Se tiver casinha de ouro com Lourenço Lorival. Eu acho que não é casinha de ouro, não é gaiola de ouro? Deixa eu ver se eu tenho casinha de ouro. Casinha de ouro. Param, param, param. Tem sim, casinha de ouro. Depois a gente manda, meu querido. Fica bem aí, ok? Os pedidos já estão ultrapassando a 11h30 aí. Eita, nós, hein? Tem música que vai ficar para depois. O Ricardo, o que foi, Ricardo, que você mandou esse olho aí, meu querido? Silvana Fernandes, eu e a Laurinha agradecemos, ok? Eu não sabia que a Laurinha tava aí. Ana Castela, né? Por isso você pediu Ana Castela, né? Ó, meu querido Adélcio, boa noite, querido e amado irmão MR, não esqueça não, não esqueça não. Um abraço pra você, um beijão pra Silvia, um rau, rau, rau pra Pipoca e um beijão pra Karina também. Abraço pra Adelcinho, né? Eita, nós. MR, estou curtindo o programa Rádio Carinho, Rádio Amor, manda uma música bem romântica. É a Márcia do Tijuco, né? Gente, vocês não sabem quem vai jogar... Eu acho que dia 7, lá no agora não é mais Allianz Parque, é Nubank Parque. Adivinha quem vai jogar lá, naquele estádio lá? Hã? Peram, peram. Vou dar três chances para você. O tio da Camila, minha neta, o meu filho Max ou o Negão? O irmão da Bianca. Quem vocês acham? Vai jogar lá no Allianz Parque. Eu acho que dia 7, depois eu vou conferir aqui. Rapaz do céu, olha só. Ele estava... É dia 7. É, muito bem. Quem será que é? O tio da Camila, o irmão da Bianca ou o Max Miller? Vai jogar lá. É, a Cida já... Não é Negrão, não. É Negão. Max Negão. O Max, ele vai ter um jogo lá de várias empresas e ele foi convidado para jogar lá pela empresa dele. Ele não joga que nem eu, era atacante, né? Mas ele é volante, rapaz. No campo, para ser sincero, no campo eu nunca vi ele jogar. Já vi ele jogar em society, coisa e tal, joga bem. De volante, marca bem, não tem moleza não, hein? Só não é um Felipe Melo, mas... Passar por ele não é fácil, não. Agora, no campo, eu não sei. É. Eita, nós. Vamos que vamos, então. O que tem agora, Marcelo? Agora é o Paulo César e os Garotos de Ouro. Depois, Zezé de Camargo e Luciano, o último dos apaixonados. Ô, Neto, espero que você esteja ouvindo, porque daqui a pouco tem um modão do Ronaldo Viola e Praiano, hein? Faço do seu jeito. Música.

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0: Muito bem, a segunda hora indo pro Beleléu. Estamos abrindo mais uma hora aqui da nossa noite de emoções, e vai ser com modão, hein? Ronaldo Viola e Praiano, Passo do Seu Jeito, e depois tem Daniel, um beijo pra me enlouquecer. Daqui a pouco chamo o Samu, não vale a pena ouvir de novo, não veio ainda. E Comendo Poeira, Sula Mazureg e Ginigeno, hein? Mas antes eu quero mandar um alô aqui pro Lê. Alô, Lê, já li aí o seu recado, depois eu mando Casinha de Ouro. Quem tá com a gente aqui é a Maria Silva, muito obrigado. E a Marilda e a Cidinha mandaram uma mensagem, as duas juntas aqui, ó.
1: Boa noite, Marcelo Renato. Faz favor de tocar meu mestre.
0: Essa é a Marilda, agora é a mamãe, Cidinha corintiana.
2: Boa noite, Marcelo Renato.
0: Boa noite.
2: Semana abençoada, que
0: Amém.
2: Deus abençoe todo você, todos vocês aí que estão ouvindo, e você, meu querido, fica com Deus.
0: Amém, vocês também. Meu mestre, eu vou tocar depois da oração, que a propósito, a Cida escalou o Flávio Maurício para fazer a oração hoje. Ela que escalou, né? Muito bem. Ok. Antes do Ronaldo Viola, eu vou tocar o Roupa Nova e já entra o Ronaldo Viola, ok? Qual que você vai tocar do Roupa Nova, Marcelo? Ah, essa música aqui, quando eu era apenas ouvinte de rádio, não era radialista, há muito tempo, com certeza. No rádio de cabeceira, meu rádio gravador Sharp. Essa música tocava muito nas FMs, hein? Aí eu chegava da escola, né? Naquela época eu tomava leite quente antes de dormir, um leite com um pouquinho de café, né? Hoje eu nem tomo leite, não adianta, né? E aí o que acontece? É verdade, faz tempo que eu não tomo leite, hein? E aí na época era hábito da família, né? Quando acordava, um copo de leite com café, e quando ia dormir também, um copo de leite com café. Aí depois de arrumado, né? Já com o pijama do banana de pijama, ia pra cama, definitivo. Em definitivo, colocava a pantufa do Palmeiras de lado, né? Colocava a touca do Mickey Mouse e o pijama do Banana de Pijama, e ligava o rádio e viajava nas músicas, né? Ô Cida, coloca o Newton Lujan na oração. Boa noite, MR. Se possível, me coloca na oração hoje. Ah, meu querido, possível sim, com o maior carinho. Ô Cida, Newton Lujan na oração. Vamos ouvir então essa que tocava muito. Tinha uma série delas, né? Na época, Yolanda, Espanhola, Menina Veneno, tava tudo em evidência, e essa aqui era uma delas. Eu torcia para tocar essa música quando chegava da escola. E hoje é tão fácil, né? Você ouve o que você quiser, na hora que você quiser, com a tal da internet.

0: 22h10, quero mandar um beijo aqui pra Cleusa Boldrin, tá curtindo a gente também, boa noite Cleuzinha, obrigado. O nosso querido Antônio mandou aqui o Frias, Marcelo, o rádio pega bem em São João da Boa Vista, opa, que bom. E o Bim gostou de ouvir o Roupa Nova também, né Bim?
1: Ê Marcelo, agora você foi lá no fundo do baú, hein, rapaz, na minha época isso aí também, hein. Trabalhava a noite inteira só ouvindo essas músicas aí.
0: Ali no rádio de cabeceira, eu tinha a cama do meu irmão, aí tem uma peça que hoje não pode mais falar como é que chamava antigamente, né? Então fica a mesa de apoio ali e a minha. Então eram duas camas de solteiro, dava certinho, uma cama de cada lado e aquela peça no meio, embaixo da janela, que a gente guardava ali o calçado, tinha uma gavetinha, em cima uma portinha embaixo, e eu colocava o rádio Sharp ali, rádio gravador, eu ouvia a Super Rádio Tupi, a Turma da Maré Mansa, ouvia Gil Gomes, ouvia os programas de FM, que a FM na época era uma novidade, né, aí pra gente, enfim... E ela gostou, o rádio continua com a mesma força, né? É uma paixão. Oh, Deus me abençoou com essa profissão, viu? Eu adoro, amo de paixão. E vamos tocar modão, Marcelo Renato.
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Muito bem, agora 22h20, é isso? Isso, exatamente, 10h20 da noite, Marcelo, como diz nosso querido Joãozinho da Feta Salamemichose. E olha quem mandou um áudio aqui. Antes dele, o outro rapaz, o tal do Hirto, o neto da dona Zulina. Abrindo cerveja, vê se pode. Segunda-feira à noite. Segunda-feira o dia inteiro. Você não trabalha, não, é? Ele tá de férias. Eita, nós. O que você vai mandar escrito aí, meu querido? Vai que eu tenho que soltar o áudio do Cheyenne aqui. O Chay vai falar com a gente. Quando é só o começo, é Chay. Quando é inteiro, é Cheyenne. Ele mandou férias. Eu sei que você tá de férias. Tô brincando. Ô, dona Zulina, aproveita aí. Fala, leva ele pelo menos. Quanto falta ainda para terminar as férias? Acho que ele está na primeira quinzena. Dona Zulina, na última semana, leva ele para a igreja. Leva ele na igreja. Leva ele na igreja, dona Zulina. Se a senhora quiser, eu tenho uma camisa de força em casa, a gente dá um jeito. Você volta dia 5? Tá longe ainda, hein, rapaz? Não, tá pertinho. Mas você pegou um mês, Marcelo? Parece que foi ontem que o senhor saiu de férias e já vai voltar. Hã? Pegou o quê? 15 dias? 20 dias?

0: 29 dias. É, MR, não cabe hoje na Internacional. Deixa eu ver. Eu acho que eu não tenho. Aliás, teve um outro aqui, o Pedrinho. Eu não tenho o pepino de Capri. Não tenho nenhuma, viu? Deixa eu ver essa outra aí que o rapaz pediu aqui. Param, param, param. The Walkers. The Walkers. Deixa eu ver. The Walkers. The Walkers. Eu não tenho. Infelizmente, eu não tenho aqui. Não, não tenho. Ok, nenhum dos dois. 20 dias. Ah, você pegou 20 dias, entendi. Digitou 29, né? É, deve ser a cerveja que fez você digitar errado aí. Meu querido Cheyenne, fala com a gente, meu querido. Saudade.
1: Boa noite, meu amigo Marcelo Renato. Como é que você tá, irmão?
0: Bom.
1: É, semana passada fiquei meio ausente. Tive um perrengue danado na estrada.
0: Rapaz, é longe de casa.
1: Que são fortes, precisei de socorro.
0: Certo.
1: E aí, toda com a minha disposição e... Mas agora tô bem. Depois desse giro louco, grande... Quase 9 mil quilômetros aí, tô em casa.
0: Ainda bem, hein?
1: Tá em Araraquara. Com a graça de Deus, na bênção. Só agradecer a Deus por ter passado pelo que eu passei e ter... Deus ter me restabelecido tão rápido como me restabeleceu. Mas enfim, irmão. Passando para desejar a todos uma boa noite, que seja uma noite abençoada. E pedir para Cida incluir o nome da Ju. No Pai Nosso de hoje. A Ju passou por uma cirurgia também hoje, né? Uma cirurgia simples, já tá em casa, se estabelecendo, tá bem. Tá bom? E na programação, se tiver aí um espaço pra tocar o Rei, a música Rotina. E um grande beijo pra Paulinha. Todo esse perrengue aí que eu passei na estrada, ela me acompanhando no telefone, sempre querendo saber, sempre... participando da minha situação. Muito obrigado, que Deus abençoe ricamente. Aquele grande abraço, irmão. Tô em casa te aplaudindo. Que Deus abençoe a todos. DBC FM, Rádio Carinho.
0: Rádio Amor. E desde que a Ju falou que ia fazer a cirurgia, a gente incluiu a Ju na oração. E o Excalibur, você já passou um perrengue longe de casa ou não? O Excalibur também às vezes vai lá perto da Patagônia, viu? O Chay, o homem também. E o Chay ficou doente, longe de casa e bem lá pro lado do Paraná, que o bicho tava pegando também nas intempéries, né? E o Excalibur, ele tinha gravado um áudio, apagou. Agora ele tá digitando. É o Milton Quintiliano Excalibur, o homem da estrada também, viu, Chay? Viaja que nem você. O homem vai longe pra Dendel, rapaz. Eita, nós. Outro dia o Chay tava no meio do sertão baiano. Agora, esses dias, tava lá no Paranazão. Aqui, ó, quem mandou um áudio, quem mandou uma mensagem? A Paulinha, ó, voltando pra casa e te ouvindo. Um cheiro pra tu e outro pro Cheiroso. Cheiroso acabou de falar. E agora quem vai falar vai ser o meu querido Excalibur. O Milton Quintiliano e Chay. Eu conheço o Chay há muito tempo, mas o Milton é desde a pré-adolescência, desde que a gente era moleque mesmo, né, Milton? Tinha um calipeiro da Aero ali. É, agora, depois virou depósito da Antártica, hoje eu nem sei mais o que é aquilo ali. E ele morava bem ali em frente, né? Vamos ouvi-lo?
2: Não, Marcelo, não é que eu paguei não, cara. Eu apertei o botão errado aqui. Eu mandei a mensagem e apaguei o botão errado aqui, mas tá longe também. Eu vou falar pra você, né? Esse celular novo ali que eles compram. E o volante muito, muito duro aqui. Tá bom? Valeu, um abraço. Rádio Carinho.
0: Rádio Amor, esse é o Excalibur. É, lá perto da Patagônia, frio pra Dendel também. Chama o Samu!

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1: DBC FM. 22h32, eu já tenho música que vai ficar para depois da meia-noite, nos pedidos aí, né? A Roberta gravou lá, comendo poeira, falei que ela gosta. A Luzia agradeceu aqui também. Júlio César Bueno, de São Manuel, boa noite. O Pedrinho, quero ouvir, te amo cada vez mais. João Paulo e Daniel, ele que havia pedido o pepino de Capri, que eu não tenho, o Dória. Falou, então toca, te amo cada vez mais, João Paulo e Daniel. Claro, se você puder. Poder eu posso, espero que eu consiga antes das 11h30, porque senão só depois da meia-noite, porque das 11h30 à meia-noite tem Emoções Internacional DBC. A Roberta mandou um áudio, Marcelo.
2: Modão, hein, Marcelo? Esse é o nosso Marcelo da madrugada, hein, menino? Brinca não, esqueça não, hein, Marcelo?
1: Eduardo Costa e depois o Zoom, já já tem João Mineiro e Marciano.

0: 20 minutos para as 11, porque chora a tarde. Muito bem. É, a música quando é boa, todo mundo quer cantar, né, Marcelo? Ó, o Ricardo, essa rádio cada vez me surpreende cada vez mais. Ó, o Ricardo da Marmita, você vai ter uma surpresa de que você abrir a marmita e tiver vazia aí, que a esposa esquecer de colocar comida. Aí eu quero ver, vai dar divórcio. E a nossa querida Renata, que tá ouvindo a gente lá em Wakefield, Massachusetts, também. Esse sim é dos melhores, né? É. E essa música aí, Renata? Quando eu digo assim que a música, quando é boa, todo mundo quer gravar, nós ouvimos com o Milionário José Rico, eu tenho aqui também com João Renis e Reni, que cantam bem parecido com eles. Vamos ouvir um pedaço aí. Cadê o João Renis e Reni?
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0: Como parece Milionário José Rico, né?
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0: Tem também com Edson e Hudson.

E tem a original, né? Não podia faltar. É, o Tonho. Quem, Marcelo? Tunico. Quem que é o Tonho, Tunico? Antônio Marcos, o saudoso.

0: quando a música é boa, né? Ó, o Ricardo mandou um áudio aqui, vamos ver o que que tem aí.
1: Aí não, Marcos, ela tem que usar uma bola agora, hein?
0: Um abraço, meu querido. Tá chegando a hora de abrir a malmita, hein? Falta 18 minutos aí. Boa noite, MR. Essa foto ficou top, hein? Estou de carona com os amigos sempre. Bora lá, de emoções até a uma. É a Mata G, né, Mata? Obrigado, viu? Maria Silva também está com a gente aí. Enfim, começamos bem a semana, hein? Vocês estão caprichando aí nos pedidos musicais. Eita, nós! Vamos ouvir o João Mineiro e Marciano? Telefone mais.

O pedido foi do Marcelo Huirto, né? O esposo da Usana, o primo da diva, o neto da dona Zulina. E ele escreveu que essa música resume minha vida agora, MR. Muito bem. E é por isso que o senhor vai ouvir e abrir uma cerveja, é isso? Pensei que o senhor ia abrir uma. Abraço, Marcelão. Vamos ouvir agora Trio Parada Dura, as Mineirinhas. Não quero piedade e só quero te dizer. Daqui a pouco tem Zezé de Camargo e Luciano. É o amor.

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11:01, estamos abrindo a última hora da segundona, a penúltima do programa. Entre uma e outra, à meia-noite, teremos o nosso Pai Nosso. Hoje quem fará será o Flávio Maurício. Muito bem. E das 11:30 à meia-noite, tem Emoções Internacional, DVC. E o QRA Bicudo pediu essa aqui que a gente vai ouvir depois das 11:30, ó.

0: Body of Blood, Air Supply. Mas é só depois das 11h30, hein? Belo pedido, hein? QRA Bicudo, um abraço. Cadê o QRA Bicudo aqui? Aqui, ó. MR, aqui é o QRA Bicudo, Cidernas Internacionais, Toque, o Air Supply, Aurora of Love. Ok, para nós aqui, a galera da Baldan Agro, combinado. Quem tá com a gente também é a Dinha, alô Dinha, obrigado. E o nosso querido Ricardo abriu uma almita, só que ele tirou uma foto meio complicada. Ah, hoje não foi a esposa que fez, foi servido lá, mas tem beterraba. Eu acho que eu não sei o que é esse outro aí, a beterraba, eu tô identificando, mas o que é esse outro aí, cenoura? Eu acho que a cenoura acabou mudando a coloração porque pegou a cor da beterraba, Marcelo. Tem cebola, o que dá para ver? Tem uma carne ali por baixo que não dá para eu saber o que, que é. De repente é bisteca, Marcelo. Não dá para saber. Depois ele conta para nós, né, Ricardo? Bom apetite aí, meu querido. Abriu a malmita, hein? Esperou a hora certa. O Luiz Roda, só quero te dizer, bom demais, hein? Maravilha! Vamos lá, então. O que que veio agora, Marcelo? Eu não lembro, será que foi a... Eu não sei se foi a Erika Flower que pediu. Voltável, eu não sei quem foi que pediu, a Cida sabe. Voltável é o Ícaro e Gilmar, né? Vê se você acha, Erika. Eu acho que não foi a Erika, hein? Eu sei que foi alguma mulher aí, né, que pediu, mas eu não vou achar nem a Erika. Eu acho que foi a Adri. Deixa eu ver aqui. Vamos ver se foi a Adri. Chama o VAR aí.
1: É o amor, de Zezé de Camargo.
0: Ah, mas ela pediu é o amor. Então foi a Adri mesmo. Foi a Erika Flower. Vamos ver se eu acho a Erika aqui. Já faz tempo, hein, Marcelo? Vai ser difícil. São muitas emoções, né? Eu não vou achar que a Erika não, porque tem muitas participações e a gente rola aqui e vai rolando para cima e vai rolando para baixo e passa aqui a Erika aqui. Vamos ver se foi ela.
2: Oi, Marcelo. Boa noite, tudo bem? Passando para avisar que eu tô aqui, ó, só ouvindo você. Um beijo para Cida, um beijo para você.
0: E a Cida já respondeu, foi a Erika Flower, então vamos conferir.
2: Para todos os ouvintes, pro Will, pro Matheus. Eu queria ouvir aquela música Voltável. Não sei se você tem aí. Se você tiver, por favor, toca pra mim. TVC FM, Rádio Carinho.
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1: Oi, Zezé. Oi, Luciano.
2: Fala, Luciano.
1: Vamos cantar uma música junto?
2: Vambora, rapaz. Que música?
1: Essa aqui, ó.
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2: Caramba, essa música é maravilhosa, Alexandre. Deixa comigo.
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0: 11:13, Ed Brito e Samuel, a regravação do grande sucesso do Rio Negro e Solimões, Como Esquecer um Grande Amor, esse é o nome correto da música, e a galera foi mudando com o tempo, depois Como Esquecer um Amor, né? Mas é Como Esquecer um Grande Amor. É, Wilson de Torrinha, é isso? Vamos ouvir aqui.
1: Boa noite, Marcelo Renato.
0: Boa noite.
1: Um abraço aí por nossos amigos aí, né? Henrique Bava, Gustavinho, Marcelo da Latinha.
0: Marcelo da Latinha.
1: Os companheiros da Malmita.
0: Eita,
1: e aí, por diante, né? Vamos aí, até você se aprontar aí com o seu pijama aí.
0: Falou? Eita, nós.
1: Boa noite, um abração. O rádio carinho e o rádio amor sempre, hein?
0: Ok, deixa me conferir aqui, Wilson. É você e seu filho na foto, né? Wilson e William. Olha lá a foto do perfil. E essa máquina aí, hein? Rapaz, se eu tivesse uma dessa. Valeu, Wilson. Alô, Wilson e William, né? Um abraço aí pra vocês. Obrigado. E pelo jeito, deu pra conferir que ele sabe tudo do programa, hein? Marcelo da Latinha. Eu gostei, hein, Marcelo? Acho que você vai virar o Marcelo da Latinha. É, muito bem, Marcelo da Latinha. Bom, é o seguinte, a nossa querida Sema, ela pediu uma música do Roberto que eu não tenho. Aí eu pensei, eu vou tocar o Papo de Escola. Só que aí o Cheyenne pediu Rotina. Então eu vou mandar essa. E se der, depois da meia-noite, a gente toca o Papo de Escola aqui, porque não era realmente o pedido da nossa querida Sema, né? Ok, muito bem. Tem música de latinha aí? Tem, quer ver, ó. Latinha na mão, ó. Param, param. Latinha na mão. Cadê? Põe aí, latinha na mão. Só um pedacinho, hein? De latinha na mão. Adivinha quem? Zeca Pagodinho com Leonardo. Dois beldos. É só um pedacinho.

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1: E tem também o Juliano César, né? A turma da latinha.
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1: Tem música para tudo aqui nessa rádio. Eita, nós, Marcelo da Latinha. É, muito bem, gostei, hein? Preciso lembrar disso. Essa música, Rotina, Roberto Carlos, vai então para a SEMA, vai para o nosso querido Cheyenne e vai

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0: Ah, e foi pro Ronaldo também, né? O japonês do Paraguai que tocou Roberto, ele que faz parte da equipe Curiango, do nosso eterno Manja. Eita, nós. Quem pediu foi o Cheyenne, Marcelo. Pois é, ele ouviu lá, ó.
2: Ô, meu irmão, obrigado pelo carinho. Essa música é fantástica, né?
0: Rapaz, quem tá com a gente?
3: Marcelo, agora é Rádio Cabeceira, hein?
0: Roberto.
3: Agora eu vou curtir o Marcelo Renato, as emoções, hein, Marcelo? Não esqueça, não.
0: Agora há pouco o Wilson falou, eu falei, é pai e filho, né?
4: Marcelo, é pai e filho mesmo, mecânico, né? As máquinas aí é equipamento da oficina, né?
0: Eita, não é?
4: O trabalho todo dia, né?
0: Uhum.
4: É isso aí,
0: caminhonetona. Ronaldo,

0: aí dele, ó, o japonês do Paraguai.
1: Que picoriango na escuta, Marcelão. Opa! Tamo na escuta aí. Poser!
0: Poser! Obrigado, Rita. Agora eu arrepiei com esse poser aí. Eita, nós. E aqui o cantor, é isso aí, bicho. Boa noite, minha gente. Boa noite, cantor. Agora que deu pra ver o seu nome aí, hein? Agora sim. É isso mesmo? Hã? É o cantor, a foto cantou, essa foto ficou boa, hein? Você sabe que eu nunca tinha reparado? O cantor dando um show, rapaz, olha só. Quem que tá cantando com você na foto aí, o cantor? Depois você me fala. Vambora, então, Ah, Sandrinha, quero ouvir, dou a vida por um beijo, Zezé e Luciano. Hoje ela mandou por escrito, ó. Boa noite, Marcelo, toco Zezé de Camargo e Luciano, dou a vida por um beijo. Sua foto ficou top, hein, amei. Juntinhos até uma. Vai ter que ser até uma, porque só vai dar pra tocar depois. Porque até as internacionais nós vamos ouvir Casinha de Ouro, Lourenço Lorival, do jeito que a moçada gosta, Zezé de Camargo e Luciano, Dois Passarinhos, Alan e Aladim, e Te Amo Cada Vez Mais, João Paulo e Daniel, e estaremos nas internacionais abrindo com o Air Supply.

0: José Antônio Frizo de Bocaina tá animado, hein? Ele que pediu do jeito que a moçada gosta. Ele tá em São João da Barra. Ou o quê? São João ou São Joaquim, Marcelo? Eu não sei. Eu sei que é da Barra e ele tá feliz, é o que importa. Josimar tá com a gente. Quem é o Josimar? É o cantor. Cantou é isso aí, bicho. Ele falou, essa é a banda Rancho Sertanejo em São Carlos. Depois eu falo o nome de todos os integrantes. Ok, muito bem. A Paulinha quer ouvir Ed Sheeran. Ela manda pro Cheiroso. Ô, Cheiroso, tem Ed Sheeran pra você depois aí, ok? Mas a primeira das internacionais fui eu que escolhi. Eu nunca toquei. É, vou tocar hoje pra vocês. É de 1975, eu não tinha nascido ainda, mas eu me lembro bem. Ok, Eliseu Fernandópolis, fala comigo.
1: Boa noite, meu irmão. Manda um alô pra nós aqui em Fernandópolis, Eliseu. Tamo na escuteira sua aí. A noite toda aqui, entendeu? 5h30 nós tá indo embora, depois, né, continua em casa escutando a DBC, beleza?
0: Beleza.
1: Pra todos os ouvintes aí. Pode ser a próxima aí, beleza?
0: Beleza.
1: Tá com Deus aí, meu irmão.
0: Valeu, bom trabalho aí, o Eliseu, o pessoal de Fernandópolis, obrigado. Participa com a galera durante o dia aí, se é que você já não está participando, que o pessoal vai ficar feliz, viu? É muito bom. Meu querido Pedrinho, Pedro Gomes, boa noite, meu querido MR, abraço, estamos juntos sempre. Opa, por enquanto está tranquilo, né, Pedro? Eu acho que está tudo úmido por aí, então o pessoal que trabalha na brigada aí tá de boa, né? Vamos torcer para continuar assim, né? É, boa noite, manda um modão aqui no espetinho do Jockey, é o Luiz. Ô Luiz, um abraço aí para você, obrigado por estar com a gente. Agora tem Alan e Aladim, depois João Paulo e Daniel, estaremos nas internacionais.

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1: 19 minutos para meia-noite. A partir de agora, em conexão com a DBC Internacional, Emoções Internacional DBC. A música do mundo todo para todo mundo na Rádio Carinho, Rádio Amor. A terceira canção que a Paulinha manda pro cheiroso é o Ed Sheeran, Thinking of Lot. Quer dizer o que, Marcelo? Pensando alto, mas não no sentido de pensando alto em algo grande, embora o Cheyenne seja alto. É pensando em voz alta, né? Ok. A segunda é Air Supply, Out of Love, que é o quê? Sem nenhum amor. O pedido do QR Abicudo. E a primeira? A primeira fui eu que escolhi. É do grupo alemão Silver Conviction. Fly, Robin, fly. Voa, Robin, voa. Pau na jaca, DJ. Deixa eu mandar primeiro um abraço pro Antônio Júnior. Uma noite maravilhosa para todos nós e Emoções Internacional. Dá o play, DJ. Um abraço também ao Luiz, pessoal lá do Boi na Brasa, no Jockey. Aquele abraço. Obrigado. Música na conversa. Fly, Robin, fly. É de 1975, eu não tinha nascido ainda, mas eu me lembro bem.

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1: 12 minutos para meia-noite, antes de tocar o Air Supply, eu quero mandar aqui um alô para a Thalia, né, Thalia? Eu não sei se você está ouvindo ainda, passou aqui, minha querida. Boa noite, Marcelo Renato, passando para dizer que minha mãe, Carolina, e eu estamos curtindo muito a programação da DBC FM, e que, como sempre, está top. Um forte abraço da Thalia de Descalvado para você e todos os ouvintes. Um beijo para você, Thalia, e também para a mamãe, viu? E a Maria de São Carlos, do final 1894, quero ouvir um João Carreiro e Capataz. Boa noite, programação sensacional. Se der depois, toque João Carreiro e Capataz. Deixa comigo. É, pedir João Carreiro e Capataz para o Marcelo é oferecer milho para a bode. Depois a gente toca. Depois da meia-noite já tem Meu Mestre, Dou a Vida por um Beijo, Papo de Esquina. E a gente coloca João Carreiro e Capataz também. Mas agora é Air Supply.

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pensando em voz alta, Ed Sheeran, Dicking Out Love. Ok, muito bem. A Paulinha mandou pro Cheiroso. Muito bem. O Cheiroso tá com tudo e não tá prazo, hein? Nosso querido Cheyenne. E olha só, o nosso querido Flávio Maurício, ele que vai fazer a oração após a meia-noite. E aí eu mandei, ele mandou já uma mensagem aqui que daqui a pouco eu vou compartilhar com vocês e com o Gustavinho, né? Primeiro com ele, mas ele não chegou ainda. Só que ele escreveu o seguinte, eu avisei ele, eu falei, hoje o Pai Nosso, aliás, o próximo Pai Nosso, daqui a pouquinho, na terça-feira, você que fará. Aí ele mandou aqui pra mim, ah, tá, obrigado, vou dedicar a você, a Paulinha, a Cida, a Cidinha corintiana e todos os ouvintes. E também porque faço 64 anos aí. Então, nesta terça-feira que se aproxima aí, nosso querido Flávio Maurício, aniversariando, aniversariando, a Cida já colocou seu nome aqui na lista de oração, então a oração que você fará vai para você também como aniversariante. Quem acabou de passar aqui em frente foi o nosso querido Pierre Marcel, cavalgando em seu horse, né, de aço, Iron Horse, Marcel, é mais ou menos. E aí então ele passou cavalgando em seu cavalo de aço pelas noites de Batexas, arrastando o facão do virgulino Ferreira Lampião pelo asfalto e fazendo faísca. Abraço, meu querido, obrigado. Para encerrarmos as internacionais, Escravo do Amor, Slave to Love, o Brian Ferry.

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meia-noite, 5 minutos, é terça-feira, 28 de julho de 2026. Eu tô achando esse mês longo. Geralmente o pessoal acha que agosto é mais longo, né? Mas esse julho tá demorado. Muito bem. E aí é o seguinte, né? Quero mandar um alô pro Dirceu Matoso, tá com a gente. O Adão mandou a frase dele aqui: por hoje fica a nossa gratidão, para amanhã fica a graça de Deus e a esperança que podemos viver mais um dia, e se ele assim nos permitir. Amém, aleluia, bom dia, MR, bom dia, Adão. O Flávio Maurício, aniversariante de hoje, ele que para a oração mandou também a sua frase aqui: bom dia. Ao iniciar a semana, agradeça pelo que deu certo, pelo que não deu e até pelo que você ainda não conseguiu entender. Nem sempre você consegue enxergar o propósito de cada acontecimento enquanto ele está acontecendo. Mas pode confiar que cada dia vivido ensina algo novo. Que a gratidão seja o maior sentimento do seu coração hoje. Deus abençoe. Amém. Já mandei antes de ler aqui pro Gustavo, que ele já chegou ali. Tá bom, Gu? A primeira que eu falei é do Adão e a segunda do Flávio. E aqui a nossa querida Cida mandou a primeira lista da semana da oração. Ok. Pra Dona Nina Santa Rosa, com um beijo carinhoso. Pra Ana Santa Rosa também. Valentina de Jesus, o Júlio César, o Fino Bejote, a Regina, Léa Jorge Guilherme, alô Gui. Adelcio, Silvia e Pipoca, rau, rau, rau. E pra Karina também. Paulo Henrique, no pedido da Sandra. O Cheyenne, que passou um perengue, mas já tá em Araraquara, são e salvo, lar doce lá. O Cruz, nosso querido Cruz. A Cidinha Messias e a Marilda Lomar. A primeira vai ser meu mestre, hein, minha querida? Não esqueci, não. Beijo pra você. O José de Oliveira, que vai falar com a gente e toda a família. Flávio Maurício, que fará a oração e está fazendo aniversário. A oração para ele também e toda a família. Selma Batista, Álvaro e Maria, Normando de Américo, o Ricardo e o Neto Cauã, o Morsa, o Belo, Lidiane também, o Thomas, Jussara, nossa querida Ju, passou por uma cirurgia, mas foi de leve, já está em casa. Não era nada grave, não. João Fênix Matrix, Newton Lujan e família. O Reginaldo Flor, marido da nossa querida Nanu, né? Irmão da Érica, fez aniversário ontem. E pro próprio Flávio Maurício, aniversariante de hoje. Ok, Flávio, vamos falar com o nosso pai? Ok, respire fundo, acalme seu coração e concentração. É hora de falarmos com o nosso pai.

0: Pai nosso que estais no céu, santificado seja o vosso nome. Venha a nós o vosso reino. Seja feita a vossa vontade, assim na terra como no céu. O pão nosso de cada dia nos dai hoje, Senhor. O alimento nosso, Senhor, de casa de cada dia nos dai hoje e sempre. Nunca nos deixe faltar ou passar fome. Perdoe as nossas ofensas ou as nossas dívidas, assim como nós perdoamos a quem nos tem ofendido ou estão nos devendo. E não nos deixes cair em tentação, mas livrai-nos de todo e qualquer mal, pois teu é o reino, o amor, o poder e a glória para sempre, na unidade do Espírito Santo. Amém e aleluia.
1: Amém, aleluia. Obrigado, Flávio. Parabéns, viu? Muita paz, saúde. Tudo de bom e de belo, meu querido. Obrigado.

0: em tudo isso tem a mão de Deus. Tem uma galera trabalhando aqui em frente, é bem lá no fundo mesmo, né? Quem sabe aqui, quem conhece aqui sabe, a DBC fica de frente para Washington Luiz. E depois da Washington Luiz tem o terreno onde eram realizados os rodeios, né? Famosos rodeios de Baté. E lá no fundo tem uma galera, parece um... É o pessoal da usina lá, né, Marcelo? Com certeza. Uma galera, tem um monte de luz acesa lá. É, será que tem alguém ouvindo a gente? Dá uma piscada aí pra eu ouvir. Ah, param, param. Olha quanta gente lá, rapaz. Tem luz de tudo quanto é cor lá, ó. Mais clara, mais laranja, mais vermelha, mais amarelada. Olha, mais forte, mais fraca. É um monte de veículo lá, é caminhão, é maquinário. Um abraço a galera aí, bom trabalho, hein? Ok, vamos que vamos então com o pessoal que fez a oração aí, Marcelo Renato. Vamos lá então. Param, param. Benta Bentinha, amém, aleluia. Bom dia, Marcelo. Bom dia, Bentinha. Quer rir bicudo? Bom dia, MR. Amém, aleluia. Glória a Deus sempre. Se der, toque aí para começar a madrugada nesse novo dia. Fim de festas. Ah, mas essa é a que eu uso lá no final. É a que eu uso lá no final. A Cida, feliz aniversário, Flávio, que seja um dia inesquecível e o início de um novo ciclo na sua vida, cheio de paz, saúde e muitas realizações. Cida, amém. O Fino, bom dia, MR, bom dia, Flávio, amém, aleluia, gratidão, meus parabéns. Deus abençoe sempre, uma ótima terça-feira para todos nós. Bom descanso, bom retorno, querido MR, abraço, abraço. Agora o Fino virou fã da Ana Castelo, olha eu, da Fernanda Freitas, né? É, Fernanda Freitas. Tirou foto com ela, foi no show. Tá todo. Abraço, Fino. Souza, amém, aleluia. Selma, amém, aleluia. O nosso querido Flávio, obrigado, meu amigo. O Gustavinho, amém, Marcelo. Agora Ibaté, 16 graus com sensação térmica de 16, ok. Roberta, bom dia, Marcelo, gratidão, Senhor, meu Deus, Jesus é amor, ok. Dona Ana, abençoada terça-feira, DBC, Rádio Carinho, Rádio Amor. Amém, aleluia, gratidão, bom dia, princesa, um beijão pra tu, pro seu José de Oliveira. Gustavinho, parabéns para o Flávio Maurício, um feliz e abençoado dia, proteção divina, meu querido. O cheiroso foi dormir ainda, tá se recuperando do perrengue. Eu percebi, porque senão ele tinha mandado um amém aqui, mas tem que descansar, tem que se alimentar, descansar, melhor coisa, né? É estar em casa. Aí, daqui a pouco tá 100%. Bom dia, Marcelo Renato, que Deus abençoe grandemente, com muita saúde. Brigadão, Flávio Maurício, ok. QRA, QRA, cadê aqui o QRA? Aqui? Apagou, QRA Tomé, Deus abençoe a todos nós. Bom dia, MR, valeu, meu querido. Maria Silva, que Deus abençoe nossa terça-feira, amém. Leandro Amorim, amém, glória a Deus, aleluia, amém. Sandrinha, bom dia, Marcelo, amém, aleluia, vai tocar a sua ainda, hein. O Ricardo mandou o seu bom dia aqui também, muito bem, vamos que vamos. Meia-noite 13, quem mandou áudio pro Marcelo Renato, dá o positivo aí que dá trabalho para fazer. Enquanto isso eu vou buscar o nosso querido José das Oliveiras lá embaixo. Deixe-me achar, achei. Bom dia, Marcelo Renato. Como passou a semana, Marcelo Renato? Bom dia, Zé.
1: Bom dia, Marcelo Renato. Como é que passou a semana, Marcelo Renato? Hoje eu vou só ouvir suas músicas aí, desejar pra você e pra todo mundo um bom começo de semana. Rádio Carinho.
0: Rádio Amor. Obrigado, Zé. Bom descanso aí, meu querido. E vamos subindo devagar aqui, porque a Luzia mandou áudio, mas não deu positivo. Oi, Lu.
2: Bom dia, meu querido. Por favor, toca pra nós Alma de Boêmio. Obrigado. Tenha um lindo dia. Bom descanso. Deus te abençoe grandemente. DBC FM, Rádio Carinho.
0: Rádio Amor. Obrigado, Lu. O Ricardo mandou o seu bom dia também. A Cida. Oi, Cida. Deixe-me só fazer um negócio aqui, porque senão vai sair a oração de novo. Pronto, param, param. Agora sim. Oi, Cida, bom dia.
3: Oi, Marcelo, bom dia. Uma ótima terça-feira para todos. Hoje eu gostaria de ouvir Paixão Caipira. Daniel com José Camilo. Vai para os nossos ouvintes. DBC FM Rádio Carinho.
0: Rádio Amor, Gustavinho.
4: Bom dia, Marcelo Renato.
0: Bom dia, bom dia, bom dia.
4: E Morse, Marcelo do Posto, Henrique Babes e da secretária Paulinha Santana. Parabenizo todos os aniversariantes de terça-feira. Daqui a pouco eu volto com a primeira previsão da semana. Tchau, bom descanso, DBC Rádio Carinho.
0: Rádio Amor. Sandrinha, você mandou áudio? Não, você não mandou áudio, Sandrinha. Ela só deu um positivo porque você disse que ia tocar, que vai tocar a música dela. Ah, tá. Rosa Flor, bom dia, Marcelo Renato. Bom dia, Rosa. E aqui o Flávio, obrigado a todos pelas felicitações, que Deus os abençoe. Amém. O Wilson de Torrinha.
5: Bom dia, Marcelo.
0: Bom dia, meu querido. Obrigado, viu, pela participação. Você viu, o Gustavinho, olha como ele conhece o programa, ó. Presta atenção na conversa aqui, quer ver, ó? Ó, ó como ele conhece. Ele cita todo mundo. Acho que ele mandou um alô pra você também. Presta atenção aqui, ó.
5: Boa noite, Marcelo Renato. Um abraço aí pro nossos amigos aí, né? Henrique Baba, Gustavinho.
0: O Gustavinho, você tem que falar assim, Wilson. Quero mandar um alô aqui pro nosso querido Zetinho Poia Seca, o Rick Baba, Flávio Maurício, Paulinha Dodeca, menos pro Gustavinho. É assim, ó, não pode mandar, você pode assim. Menos pro Gustavinho, é assim.
5: Ó. Marcelo da Latinha.
0: Agora não é mais Marcelo do Posto, viu, Gustavinho? É Marcelo da Latinha, quando você mandar alô pra ele.
5: Os companheiros da Malmita e aí por diante, né?
0: O Ricardo.
5: Vamos aí, até você se aprontar aí com o seu pijama aí.
0: Ah, e isso é prova de que o cara conhece, se envolve com o programa, cita todo mundo, os detalhes, isso é bom demais. Fico muito feliz, viu, Wilson? Obrigado mesmo aí pelo carinho. Bom, prometi.

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E o que ele pediu? Ame, ame de verdade. Não só a quem te faz bem, não só a quem te convém. Isso não é amor. Amor é humildade, é carinho, é compaixão, é gratidão, é perdão. Ame, ame para ser amado, perdoe para ser perdoado. Seja manso, seja humilde de coração, assim como Jesus foi. Tá bom? Deus abençoe a todos vocês.

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1: Meia-noite 23. Deixe-me ver aqui. Cidinha Messias, a Cidinha corintiana. Bom dia, Marcelo, Renato, Flávio, Maurício. Meus parabéns com muito carinho. Que Deus possa te dar como presente muita saúde, vida longa, consciência tranquila, mente sã e santas proteções divinas. Música.

0: Tem duas músicas antigas que eu acho que você não tem, mas se tiver, eu gostaria de ouvir pelo menos uma, se possível. Se não tiver problemas, meu amigo. Nenhuma das duas, viu? Que você pediu aí. Nenhuma das duas. A segunda eu tenho certeza, mas a primeira deixe-me consultar aqui. O Flávio está agradecendo, Cidinha. Rinaldo Longini, bom dia, amigo MR. Acordar com essa música é muito divino, hein? Gustavinho, gostaria de estar nessa sua lista de todos os dias, hein? Ô, Gustavo, então manda um alô pro Rinaldo, hein? Lá em Doha, ok? Depois vamos ver se ele vai lembrar. Se não lembrar, você me lembra que eu lembro ele. A gente faz um tic-tac. Olha lá, o Gustavinho está escrevendo. Não, a foto não. O fundo foi, a foto não, Gustavo. Marcelo Renato, maestro, na minha lista para mandar o rádio está crescendo. Põe o Rinaldo aí que ele pediu. Se não tivesse pedido, tudo bem. O que foi, a Cidinha ou a Marilda aqui? Vamos ouvir.
1: Obrigado, Marcelo Renato. Fica com Deus.
0: Amém. Ela que pediu, meu mestre, né? Gustavo, você pode me lembrar. Não, mas você já tá, anota aí, Gustavo, para você gravar o Rinaldo, tá bom? Rinaldo Longini. Se você quiser, você fala assim, ó. O Longini, ok? Para você não souber falar Rinaldo. Ô, Pierre, a festa que fizeram lá do outro lado, lá, você viu? É? Olha lá, ó. Moçadinha ficou ouvindo um funk do outro lado aí. Você trouxe o litro? Tem mais 2 litros aqui, hein? Ok? De água benta. É, que durante o programa eu vou benzendo uma água aqui. E o Pierre leva embora. Muito bem. Ô, Sema, o que foi, Sema?
2: Bom dia, tô na escuta.
0: Ei, vai tocar a sua, eu vou tocar Papo de Escola daqui a pouquinho. Primeiro vamos ouvir Quadros, que senão a Maria dorme, já tá dormindo. É o João Carreiro com Fidum e Jeca, tá bom, Maria? Depois eu já vou tocar Papo de Escola pra nossa querida Sema, né? Ok? O Quadros vai também pro nosso querido Chicão, que ele adora essa música aqui, hein?

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1: 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Meia-noite, 35. Muito bem. Depois eu vou escolher uma do Ataí de Alexandre para mandar para o nosso querido Flávio, que está aniversariando, né? Ok, ele pediu duas que eu não tenho aqui. Você sabe que eu tenho duas que chama 20 anos, uma com o milionário José Rico, a outra com Pedro Bento, mas não é a mesma do Alberto Luiz. Ok, mas eu vou escolher uma Ataí de Alexandre, bam, aqui demais da conta, e mando para você. É hora de voltar pro segundo tempo, então tá bom, ô Ricardo, depois do rango, né? Quando eu como, se eu não quiser dormir ou ficar preguiçoso, tem que levantar da mesa e sair caminhando, porque senão aí vem o sono, né, Pierre? Nossa, quando a gente come assim bem, muito bem. Ainda bem que deu tempo da Maria ouvir o João Carreiro, achei que ela ia estar dormindo. E aqui quem é, Marcelo? Parabéns ao meu amigo Flávio Maurício, que Deus te abençoe hoje e sempre. É o Gustavinho. Quem mais aqui? A Sema também ouvindo a gente. O QR Abicudo, quero ouvir Levando a Vida com o Daniel, já que eu vou usar o fim de festa para encerrar lá, como sempre, né? Vamos de música, então. O que que vem agora, Marcelo? Dou a vida por um beijo. Já vou pôr uma do Ataí de Alexandre, porque o Flávio só tem uma hora para ouvir a gente, da meia-noite a uma. Então a gente já toca já já. Primeiro, o pedido da Sandrinha aqui.

0: Muito bem, eu escolhi o Ataíde Alexandre, o novo cara, mas antes de ouvirmos, vamos nos despedirmos. Olha o que minha neta fez, você é meu convidado, vamos comemorar juntos o aniversário do Flávio, 64 anos, dia 28 de julho, 19h30, na minha casa. Uma só paixão, Palmeiras. Olha lá, baseado no Palmeiras. Ô Flávio, eu tava falando pro Pierre aqui que meu filho vai jogar lá no New Bank Park, dia 7, né? Vai ter um torneio lá das empresas e ele foi convidado para jogar lá. Olha só que gostoso, hein? Rapaz, quem me dera, hein? Se fosse no meu tempo de jovem, já ia dar um show de bola lá para ver se pelo menos o Abel... Vai que o Abel tava olhando, né? Olha lá, chama aquele rapaz lá que ele é muito bom. Vai ser um ótimo gandula. É, 100%. Quero ver as... Ele tava lá ontem na derrota nossa. Eita, ontem, né? Já é terça-feira. Mas ele foi lá já várias vezes. Aliás, ele me deu de presente de aniversário uma vez, viu, Flávio? Ele me levou lá para conhecer o Allianz, na época Allianz Park, agora é Nubank Park. Ele me deu de presente e nós fomos lá conhecer. Mas ele está lá direto. Só que aí dia 31 ele volta para cá, vai diminuir um pouquinho a frequência, mas mesmo assim no dia 7 tem que voltar lá. Hoje às 8h30, 5h. Ok, Gustavo. Gustavo, se ficar muito longo o seu áudio, você faz assim, você tira um ou dois e faz dois tipos de gravações. Num você coloca um, no outro você coloca outros, tá bom, meu querido? Realmente não pode ficar muito longo, né? A minha neta também me deu de presente os 2 anos atrás, conhecer também. Olha aí que maravilha, né? Pois é, rapaz. Aí sim, hein? Muito bem. E a minha netinha já. Não adianta nem querer fugir, porque já saiu com o pagãozinho do Palmeiras lá da maternidade. Eu quase que arrumei um rolo uma vez, porque meus filhos são gêmeos, né? Mas quando eu soube da gravidez, ainda não tinha como saber se era gêmeos ou não. Eu pequei, comprei um pagãozinho do Palmeiras. E aí quem saiu com o pagãozinho do Palmeiras foi o Max. E aí a Bianca, depois de um tempo, quando ela já estava mais garotinha, ela falou, só por desaforo eu vou ser corintiano. Eu falei, vai que eu deserdo você, eu não vou deixar uma conta para você pagar. Não vou deixar nenhum boleto para você. Foi livre e espontânea pressão. Não, mas pior que ele tá. Eu vou falar, se existe um palmeirense mais que eu, é ele, viu? Esse que é o problema, mas sei lá, o áudio fica longo e tal, tá bom. A Sandrinha. Eu tive um dia de princesa em 2016, conheci os banheiros dos jogadores, vestiário. Ô Paulinha, o Manja tirou foto com a Copa Mundial, né? A Taça Mundial de 51. Não, com a da Libertadores, é. Mas a Paulinha, eu lembro, até os banheiros ela conheceu. Ela conhecia até os banheiros dos jogadores. Eu lembro que você foi lá. Muito bem. E o Max vai jogar lá no dia 7. Vambora, então, senão não vai dar tempo. Eu escolhi um novo cara, então, a Thaíde Alexandre vai tocar também Alma de Boêmio, Paixão Caipira, Vou Levando a Vida. Enfim, é o que tem para hoje, né? Mas chegou a hora, né? A primeira frase da secretária, a Paulinha falou que ela também tirou com a Copa do Brasil. Aí sim, cadê a frase da secretária aqui? Cida. Esperança é uma linha dada pelo tempo para tecer nossos amanhãs. Uma ótima terça-feira para todos. Bom descanso, Marcelo. Cida. E que saibamos tecer, né? Manda esse convite para Paulinha. Ó, Paulinha, ó, a neta dele fez esse convite aqui. Será que ela é palmeirense? Olha aí, ó. Será que ele é palmeirense também? Aí mandou aí, eu mandar para você. Que dia que vai ser isso aí? É verdade isso aí, Gustavo? Olha, é verdade isso aqui, o Pierre? O Gustavo me mandou? Depois eu te mando aí. A gente tinha acabado de ganhar a Copa do Brasil, eu lembro, foi gol daquele... O cara, nem sabia que o cara jogava no Palmeiras. Como é que é o nome dele mesmo? Não é Bertinho, esqueci o nome dele. O Flávio Conceição, Flávio Conceição, né, não é? Fazia gol de falta pra Dendel. O Valdívia, acho que estava no time ainda. E aí acho que o Flávio cobrou a falta e o rapaz fez de cabeça. Como é que era o nome dele, rapaz? Não é Robertinho, alguma coisa assim. Param, param, param, param. Eu nem sabia que o cara jogava no Palmeiras, fez o gol do título. A Paulinha tá digitando lá. Param. Pena que voltar trabalhando, senão iria com certeza. Ela tá respondendo aqui ao convite. Betinho, olha lá, o Rinaldo já tem nome de palmeirense, para quem não sabe, Rinaldo, ele chama Rinaldo em homenagem a um centroavante do Palmeiras. Ele pôs lá, Betinho, isso, Betinho, foi esse mesmo. O Rinaldo, sinceramente, eu nem sabia que o cara jogava no Palmeiras. Não, cada falta do Assunção era um pênalti. Nossa Senhora, e hoje não tem um para bater uma falta igual aquele cara, nem na seleção. O Brasil tá ruim, hein, de batedor de falta. O jogo em Curitiba, eu lembro. Parabéns para você, Marcelo Renato, vovô. Foi dia do vovô, foi domingo, né? Olha o Rick, rapaz, tá acordado aí, não acredito nisso.
1: Alô, Reinaldo Longuine! Como é que vai, meu filho? Sempre na escuta da melhor, né? Na DVC FM Rádio Carinho. Abraço do Riqui Baba, filho!
0: Rádio Amor, valeu, gratidão pelo convite. Ô Flávio, mas eu vou estar trabalhando. Ok, a Paulinha respondendo aí. O Rick mandou foto lá. Eita, nós, sempre sorridente. O Rinaldo, abraço, Rick, valeu. Vocês tiram o pé da minha cerveja, está na hora de ir embora já. Vocês ficam aí trocando ideia aqui, me usando aqui de meio de campo, assim, meio de ligação, e a minha cerveja vai esquentando. Vai esquentando, Marcelo, tá dentro da geladeira. Pois é, mas eu tenho que fazer o que agora? Eu tenho que fazer a previsão do tempo. Olha aqui, o PR aqui, ó, dá uma olhada aqui, é verdade isso aqui? Hã? 29, 30, 31 e primeiro? Hã? Será que não é fake? Melhor esperar, né? Mas ó, é uma rádio oficial que tá aqui, ó, tá no site de uma rádio oficial que o Gustavo me mandou pra mim aqui. Rapaz, vai ser bom, hein? Muito bem. Tchau, Gustavo. O Ricardo também mandou foto. Gente, para de me assustar. O Rick mandou foto, agora o Ricardo mandou foto. Depois eu não durmo. E aí, e ficou com medo de sair da cama e dar vontade de ir no banheiro, não pode, que tem medo, porque pode ter um bicho desse embaixo da cama, pega o pé da gente. Para de mandar foto aí. O Ricardo rachou o bico. Mulher não manda foto, só homem aqui. Ah, você tá doido, rapaz. Eu ainda, né? Eu sou da moda antiga ainda. Muito bem. O Gustavinho falou assim, é oficial. Vou mandar pro Pierre. Será, Pierre? Depois eu vou ler em casa direitinho, vai que eu entendi errado, né? Deixa eu mandar pro Pierre aqui. Pierre Marcel. Pronto. Pois vamos conferir. Ó, Gustavo, mas é verdade, Marcelo. Ok, vamos para a previsão do tempo. Gustavo, tira o pé da minha cerveja, que eu tenho que dar uma relaxada. Que a segunda-feira foi puxada. Eu acordei cedo, né? Eu nem sabia que ia fazer um tempo tão bom quanto fez na segunda-feira. E no domingo à noite eu enchi minha máquina de roupa, deixei de molho até amanhecer. Aí eu nem sabia que ia fazer sol. Antes das 11 já estava tudo sequinho. Vamos lá então, cadê aqui? 28, terça-feira, nascer do sol 6h46 e o pôr do sol 17h50, lua crescente. Umidade relativa do ar entre 49% e 89%, a probabilidade de chuva é zero e a terça vai ser mais ou menos igual foi a segunda, ó. Mínima 14, máxima 27. Vamos alcançar a máxima às 4 da tarde. De manhã vai ser assim, ó. Às 6 da manhã, 14, que é a mínima, né? E depois às 8h15, às 10h19, às 12h24, às 14h26 e às 16h27 graus, aí começa a cair de novo. Ok? É a previsão. Até isso, Marcelo, até isso. O Gustavinho tá informado, né? Se não der certo, a gente vai na casa dele. É fim de festa.

Chegou a hora, eu vou embora pra cama de pijama, deixando um forte abraço pra quem é de abraço, um beijo super carinhoso pra quem é de beijo e um encontro marcado com vocês às 20 horas desta mesma terça-feira, se Deus quiser, em mais um Emoções. Hasta la vista, baby. Adios, muchachos. Obrigado, meu Deus, por mais uma jornada de trabalho. Último a sair, por gentileza, não apague a lua, não. Luz divina pra todo mundo.

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1: Muito bem, senhoras e senhores, estamos chegando! Eita, nós chegando com o programa Viola História, o programa de homenagem à música sertaneja, aos artistas sertanejos. Nesse programa de rádio, a gente vai tocando as canções e vamos contando a história dos artistas que vão passando por aqui no nosso programa. Pode ser um cantor, uma dupla ou até mesmo um trio sertanejo. Espero que todo mundo esteja bem, que tenha um ótimo dia, seja um dia alegre, próspero, que os seus objetivos sejam alcançados em mais um dia pelas ondas do rádio com o programa Viola e a História. 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Jean e Giovanni, convite de casamento é a primeira. Um ótimo dia para você, uma ótima manhã para

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1: É o zap desse programa, o zap do nosso estúdio do Creme MD. Então anota direitinho pra você mandar seu bom dia, pra você mandar seu alô, pra você mandar um abraço, pra você pedir uma canção. 11 São Paulo, 99361-4924. 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Se você preferir, pode mandar mensagem via Instagram, lá no arroba Milton Bardelli Oficial. Segue a gente no Instagram, arroba Milton Bardelli Oficial. Bardelli é B de bola, dois L's e I de igreja no final. Milton Bardelli Oficial é o nosso Instagram, para você também interagir com a gente por lá, por essa rede social, tá legal? Já já a gente manda aquele alô para você aqui na nossa Viola e História, porque a nossa programação agora, nós vamos contar a história de mais um artista sertanejo pelas ondas do rádio. Falar dessa dupla sertaneja, foi formada em 1976 e que atualmente conta com um novo integrante. Os membros da formação original eram Edmilson Fernandes Machado, que nasceu em Ribeirão Preto no ano de 62, e o José Nascimento Cardoso, que nasceu em Visconde do Rio Branco, lá em Minas Gerais, no ano de 56 e faleceu em 1992. Formaram a dupla no ano de 76, onde durante um concurso musical, o Zé Nascimento deu nota zero pro Edmilson Fernandes. Olha só que coisa! E o Edmilson, antes da carreira artística, o Edmilson, antes da carreira artística, ele foi torneiro mecânico. O Zé Nascimento teve outras duplas com outros parceiros antes de formar essa dupla que eu vou tocar agora, né? E ele também acabou tocando 4 anos com a dupla João Mineiro e Marciano. Eles gravaram o primeiro LP no ano de 81 com a ajuda do Marciano. Na época, a gravadora CBS estava investindo na área sertaneja. Contudo, fecharam seu departamento sertanejo e aí eles ficaram sem gravadora. Mais uma vez, o Marciano os apoiou e os levou para a gravadora Copacabana, onde permaneceram até o último LP dessa formação original. A gente está falando aqui na Viola História, senhoras e senhores, dessa dupla aqui, ó. Alan e Aladim. Formação original terminou em 92 com o falecimento do Aladim. E aí vieram outros parceiros que assumiram esse papel na dupla. E a gente ouve Liguei Pra Dizer Que Te Amo. Bom dia!

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1: Muito bem, senhoras e senhores, é o nosso programa de rádio e ela tá comigo, minha amiga Débora. Tudo certinho, Débora?
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Sáter aqui na Viola História. Ouvimos juntos Um Violeiro Toca. Deixa eu falar um pouquinho da história do Almir Sáter. O Almir Eduardo Melk Sáter, que nasceu em Campo Grande em 14 de novembro de 1956. Almir Sáter é violeiro, compositor, cantor, ator, instrumentista. Ele nasceu em uma família de raízes turcas e libanesas e com 20 anos de idade se mudou para o Rio de Janeiro para estudar direito, mas desistiu da carreira de advogado. Aí ele volta lá para Campo Grande, onde forma a dupla Lupe Lampião com um amigo. Desfeita a dupla, ele se dedica então ao estudo da viola caipira, tendo Tião Carreiro como mestre. Motivado pela música, vem para São Paulo para dar início à sua carreira solo. Grava o seu primeiro disco solo, chamado Estradeiro, no ano de 1981 pela gravadora Continental. E ele participou de vários shows e festivais de música, porém foi em 1990, quando ele aceita convites para atuar em novelas, ele tem aí a sua grande oportunidade de se tornar conhecido para todo o público brasileiro e assim dar continuidade à sua real profissão, que era compositor e violeiro até os dias atuais. Ele agrega uma sonoridade tipicamente da viola de 10 cordas e também com influências às culturas fronteiriças do seu estado, como a música paraguaia e a música andina. E o resultado é único. Ao mesmo tempo, reflete traços populares e eruditos. Com mais de 40 anos de carreira sólida e 10 discos solos gravados, se tornou um dos responsáveis pela preservação da viola caipira. Tá aí um pouquinho da história de Almir Sáter, na Viola e a História. Bora com mais moda, bora com João Mineiro e Marciano. Você tá curtindo a nossa Viola História, meu amigo Johnny, tá com a gente. Alô, Johnny, bom dia. Alô, Marciano Tavares, bom dia.

0: De quem, companheiro? Da dona Jandira.
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Cevada pinga, Inesita Barroso! Eita, nós! A Inesita Barroso era nome artístico da Inês Madalena Aranha de Lima. Ela que nasceu em São Paulo em 4 de março de 1925, faleceu também em São Paulo em 8 de março de 2015. Foi cantora, atriz, instrumentista, bibliotecária, folclorista, professora, apresentadora de rádio e de TV. Ganhou o título de doutora honoris causa em folclore e arte digital pela Universidade de Lisboa. Atuou também em espetáculos, álbuns, cinema, teatro e produzindo espetáculos musicais de renome nacional e internacional. Adotou o sobrenome Barroso ao se casar em 1947, aos 22 anos, com o advogado cearense Adolfo Cabral Barroso, com quem teve uma filha, a Marta. A Inesita começou a cantar e tocar violão e viola com 7 anos de idade. Em 50, ela ingressou na Rádio Bandeirantes e se apresentava em recitais no Teatro Brasileiro de Comédia, Cultura Artística e Colombo. No mesmo ano, ela gravou a canção Moda da Pinga, que a gente ouviu aí da Marvada Pinga, do Alchelsis Laureano e do Raul Torres. A Inesita, então, ultrapassou a marca de 50 anos de carreira e 80 discos gravados entre 78 rotações, vinil e CDs. Apresentou por 35 anos, de 1980 até a sua morte em 2015, o programa Viola Minha Viola, dedicado à música caipira e transmitido pela TV Cultura de São Paulo. Apresentou também no SBT um programa musical que levava o seu nome e era exibido aos domingos pela manhã. Em novembro de 2014, ela foi eleita para a Academia Paulista de Letras, ocupando o lugar do folclorista, ou melhor, da folclorista Ruth Guimarães, falecida em maio daquele ano. Em fevereiro de 2019, foi lançado um documentário chamado Inesita. Tá aí, pouquinho da história de Inesita Barroso, grande nome da nossa música caipira, da nossa música sertaneja do Brasil, aqui na Viola e a História.

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1: 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Bora com o Dengo aqui na Viola? 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

nosso que estás no céu. Santificado seja o teu nome. Venha o teu reino. Seja feita a tua vontade, assim na terra como no céu. Dá-nos hoje o pão nosso de cada dia. Perdoa as nossas dívidas, assim como perdoamos aos nossos devedores. E não nos deixe cair em tentação, mas livra-nos do mal. Porque teu é o reino, o poder e a glória para sempre.

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Olá, bom dia, bom dia. Oi, gente maravilhosa, gente amiga. Estamos chegando para mais um Porteira. Estamos aqui com o coração cheio de tuque, tuque, tuque. Muito amor e paz, minha emoção. Você que me traz a nossa preferida, o Rumo 36 anos.

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1: Aí, bom dia, gente querida. O dia já começa a amanhecer. Hoje, dia 28, né? 28, terça-feira, o ano 2026, um mês de julho para você, o 20, número 1, um dia maravilhoso. Para quem vai trabalhar, aquele banho para despertar, aquele cafezinho. E não esqueça de agradecer a Deus também por mais um dia, tá bom? E para você que vai descansar, um bom descanso. Temperatura na marca, estamos de 16 graus aqui em Ibaté. E o zap para você participar é o 16-3307-1011. 6 e 11, Tião Carreiro e Pardinho. A morte do Carreiro.

uma das preferidas da amiga Ruth, né? Ruth, Tião Pelé, bom dia pra vocês aí, obrigado pelo carinho sempre, viu? A audiência reservada pra nós aí, obrigado aí meu amigo Ivan Biancone também, Ivan Biancone, gosta muito desse modão aí, Bruno Marrone, né? Homem do meu tempo, 6:20, obrigado aí, Rê, pelo café que você preparou, viu? 6:19, bom dia, ouvinte número 1. 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Vamos nós, seguindo por aqui, então,

0: dia.
1: Pra Laranjeira, Araquá. Estou passando para dizer a você, a todos os ouvintes, uma feliz e abençoada terça-feira. Depois que eu cheguei com a minha dia agora, pode tranquilo. Dê besteira, carinho.
0: Rádio Amor, valeu, meu querido. Aquele abração para você aí. O João Português, o Ronaldo Pazian, companhia com a gente aí. Obrigado, Marcos Oliveira e Regina também. Um abraço forte do Tuk Tuk para vocês. Alessandro Japonês. Obrigado a Fátima Pereira. Amém pela mensagem. Donana também. Obrigado aí ouvindo o Porteira DBC. Renato Lopes, tudo de bom para você. Um ótimo dia. Osmar Maria, bom dia, amigo Israel de Oliveira. Opa, Osmar, você tá bem, meu querido? Toca para nós aí um modão. Ou aqui só modão, você sabe, né? Cleusa também, grande abraço, sempre participando aqui com o programa. O Roque dos Santos também, uma linda terça-feira. Osmarzito, abraço do Tuk Tuk, como ele diz aqui, tchau, obrigado. Valeu, meu amigo. O Marco Ferrarese também cuidando da hortinha. Esse tempo de chuva aqui cresce, hein? Cresce a horta, hein? E nem o nenê da verdura, não, mas rúcula tamanho de tu, viu? Luiz Carlos, bom dia, meu querido. Amém, mensagem linda, ó. Deus abençoe nosso dia, restaure os nossos sonhos, acrescente fé ao nosso coração, nos traga alegria, paz e muitas bênçãos. Amém. Zildinha, fala, querida.
2: Bom dia, meu querido Israel. Uma ótima terça-feira. Que Deus abençoe você e família de sempre.
0: Amém.
2: Um beijo pra Virginia e um beijo pra você. Fica tá com Deus lá de curinho.
0: Vale, amor. Beijão nosso pra você também. 6h23, Kristen Ralf no Porteira. Prazer por prazer.

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1: E a hora certa, gente. Terça-feira, a rodovia tá um tráfego hoje, tá terrível, hein? Vai lá, muita atenção, viu, motoristas? 6:28.

Bahia, Modão, Piau Carreira e Zé Paulo, porta do mundo, é moda pro coração fazer tuque, tuque, tuque, não é? Obrigado pela carona, então, meus amigos caminhoneiros, obrigado de São Carlos, de Baté, região, meu amigo vô de Natal também, né, Bicudo da Deca? O vô de Natal tá lá em Natal, curtindo pelo aplicativo também, um ótimo dia pra vocês aí, viu? São 6h31, gente,

E vamos lá, seguindo por aqui nessa manhã gostosa, 6 horas e mais 32 minutos, não perca a hora, vamos falar do Café Ouro Brasileira, família DBC, na hora do café. 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
0: Aí, bom dia gostoso, apesar da manhã fria. Vamos seguindo então com porteira por aqui. A Neza Borella já tá acordadinha, já tomando aquele cafezinho, curtindo aqui o porteira. O Marcel de Sala também, obrigado pela mensagem. O Rony também, Rony do Cruzado. A Maria Helena, olha o café no brasileiro aí na xícara, saindo, soltando a fumacinha, né, Maria Helena? A Cleusa Negrisoli também, bom dia, Tuque Tuque. Se der aí, né, Cleusa Negrisoli pedindo, me acostumei a viver sem você. Tá bom, obrigado, um abraço, vamos ver se a gente consegue colocar por aqui, tá bom? Paraguai, ótimo dia pra você também, meu querido, abençoado dia, tamo junto. Lopécio Filho de Brotas, Carlinho Sereta. Neto, como diz o Zé Brilhante, é terrível, né? É isso mesmo, Carlinho Sereta. Cigano, tudo bem? Aquele abraço, meu amigo Nezinho. Tudo bem, Nezinho? Chega aí.
2: Bom dia, meu amigo Israel de Oliveira.
0: Bom dia.
2: Vamos pro do GV, pro Dario, pro Soaldo, pro Pedro, pro Osquinaldo. Meu irmão Paulinho de Verdes, aí, pra morar, meu filho Suvano, Tirapino, Pobre. Você está usando o Wander Filipe, na escuta de você, que Deus abençoe o programa.
0: Amém, Nezinho. Rádio Amor. Olha o Gelson Oliveira aí. Abençoada terça-feira, né, Gelson? Para você, a Letícia, o Osmar, também a Silvana. Osmar não, é o Marcelo do Saai, quero dizer bom dia para vocês aí, né? Osmar Sonquini também, aquele abraço, obrigado, viu, Osmar? Bom dia aí ao Fabiano Tobar de Brotas. Oi, Fabiano. Bom dia pra você também, Deus abençoe seu dia. Oi, pode falar.
3: Bom dia, tio Tuque Tuque, coloca pra mim.
0: É.
3: Donizete Camargo, como raio de luz.
0: Obrigado, querida, bom dia. Vamos lá, Nardo.
4: Bom dia, Tuque Tuque.
0: Bom dia.
4: Deus abençoe seu dia.
0: Amém.
4: Família do São Joelho. Deus abençoe a minha família aqui.
0: Amém.
4: Bigão, Letícia, Isabela, Letícia, Jaine. O Bibi. Todos meus filhos. Rádio Carinho, Rádio Amor.
0: É isso aí, querido.
4: É.
0: Abração, viu? Obrigado, querido. Abração. Amém, Nardu. Ontem nós tocamos o seu modão. Hoje acho que não vai dar tempo de atender, mas vamos seguindo por aqui. Caio Generoso, também abraço forte pra você. Obrigado, bom dia. Nenê do Nenê da Verdura, aliás, né? O Bahia do Gesso. Obrigado, Tobi, também. Aquele abraço. Elivânia, bom dia. Oi, Iracema.
5: Oi, tu.
0: Bom dia, acabei de acordar agora, era 6h35, volta a dormir com essa vozinha aí. Bom dia, parabéns, hoje vai pro Zetinho, manda um abraço pra ele. Ô, Zetinho, você tá completando mais uma de vida hoje, é isso? Então um abraço pra você, muito obrigado, é a Júlia. Oi, Júlia, tudo em ordem? Maravilha, dia de festa hoje então? Então tá certo, abraço pra você, parabéns, Zetinho, felicidade, muita alegria, que Deus abençoe o seu dia. Bom dia, Israel, tudo bem? Abençoado dia para você também, obrigado, viu? Obrigado pelo carinho de vocês também, a Cris que está na audiência, um ótimo dia de trabalho. Vamos então trazer às 6h39, Daniel, César e Paulinho, Pagodes, vamos lá.

0: você. Aí as irmãs Barbosa, aí preferidas também do Roberto Pobrima. Almir da Uber, né? O Almir do Uber. Também o Silveta, irmão do Carlinhos Sereta. Tão ligadinhos lá. Obrigado, meu gente. Bom dia. Daqui a pouquinho tem por aqui Valdir Zambarian. 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Sertaneja de coração, vamos pro finalzinho do programa então. O sol já começou a irradiar alegria. Bom dia, Zelão Crepaldi, tudo de bom pra você, meu amigo. Também a Margarida Gonçalves. Oi, Margarida, tudo bem?
1: Oi, Israel, bom dia.
0: Bom dia.
1: Tudo bem, Israel?
0: Graças a Deus.
1: Uma linda e abençoada terça-feira.
0: Amém, querida,
1: pra
0: amém.
1: Pra você, pra Rêvio.
0: Obrigado.
1: Pra todos aí da rádio, toda a tua família.
0: Tá bom, querida.
1: Com Deus, Rádio Carinho.
0: Rádio Amor. André Michelotto de Torrinha, alô povo de Torrinha, o Hilário Apolinário, Albertina e São Carlos também, povo de patrimônio, aquele abraço. A Maria Luzia também mandando abraço pra mim, pra Rê, obrigado, abraço pra vocês todos aí. Santa Eudóxia, querida, obrigado pela audiência. Pablo do Gesso, tudo bem com você, Pablo? E o Noli, tá tudo bem? Então tá bom, gente querida, aquele abraço, 6 horas e mais 49 minutos. O Trix, que também não perde o programa, obrigado, meu amigo Mingo, a Cidinha Felício, meu amigo também, o Russo de Baté. Alô, Russo! Forte abraço, Silvio, meu amigo lá em São Carlos, o Henrique Magri também tá ligado, o Fernando Ouvinte lá da Vila Jacobucci, obrigado, Nelsinho, do Bar do Ney também. Alô, Nelsinho, obrigado, bom dia, meu querido. O Cacau, também esposa Verinha, obrigado, Cebola. Também a minha cunhada Renata, tão ligadinhos. O Luiz Eduardo tá viajando, tá pelo aplicativo, né, Luiz Eduardo? Meu amigo Xiré, da prefeitura, também um forte abraço pra você. O Silvio, lá da Vila Jacobucci, a esposa Rita, também um grande abraço. O Alemão e a Lu, bom dia também pra vocês. Vamos embora, então? Valdir Zambarian já tá chegando com o show da manhã. E amanhã tamo de volta, se Deus quiser, a partir das 6 com você. Fiquem com Deus e pra encerrar, Patrícia Manuela, chama o Samu. Abraço, gente!

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0: 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Parar para refletir. Refletir para recomeçar. Recomeçar para ser feliz. 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

0: 7:02, bom dia, bom dia, bom dia! Terça-feira já, hein? 28 de junho! Meu Deus do céu, hein? Mais um mês, bye bye, Solon, farewell! Ô, Lia, indo pra escolinha, tá indo pra escolinha, mamãe Natália levando-a, levando a Isadora também, E qual é a sua rádio, Lia, por favor?
1: Pode, Rádio BBC, Rádio Carinho, Rádio Amor.
0: Prrr, costuma com nós!
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0: Carinho com amor, esse cara sou eu fazendo o que gosto na Rádio que amo pra você e pra você que é muito especial, até a chegada de André Frujueli e o nosso Jornal DBC. Você deixa, eu posso. Ligada em você. Essa é minha paixão, hein?
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0: Completando mais um ano de vida hoje. Parabéns, felicidades, hein? Muita paz, muita saúde. A proteção do nosso Deus de bondade. Chuvas de bênçãos. Cuide bem da plantinha chamada vida. Feliz aniversário. Por aqui, meu querido Tiago, hein, Tiago? Santa Felícia, bom dia. Um abraço, aquele dia lindo, maravilhoso aí pra você, viu? E obrigado, São Carlos, pela audiência. Medeiros, o Pablo do Gesso. Alô, Pablo. Ontem eu tive a impressão que eu vi o Noli lá no Gaúcho. Tive a impressão, né? Eu passei por lá com o Zé Quirino, né? Passei lá com o Zé Quirino. E aí deu a impressão que eu vi o Noli lá no Gaúcho. A impressão apenas, né? Apenas. Gi, um beijo, querida. Obrigado pelo carinho, dia lindo pra você. Tainara tem brotas, Tainara? Tá nos ouvindo com a Maia Melody, o Ricardo e aguardando ansiosamente a chegada de Ana Luísa, é isso? Vamos ver se eu tô bom de memória, hein? Ana Luísa, é isso, né? São 7:05 de prima. Henrique Juliano, Recaídas, a nossa Rádio Carinho, Rádio Amor.

7:28 na nossa Rádio Carinho, Rádio Amor, Henrique Juliano. 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Deixa eu agradecer aqui meu amigo Pierre, né, Pierre? Ô Pierre, um abraço, viu? Obrigado, hein? Encontrou aí então, é? Olha, olha, olha. Daqui a pouquinho eu tô ligando aí pro pessoal e acertar os detalhes finais aí, viu? Da futura logística. Tá bom, Pierre? Que Deus te abençoe grandemente, viu? Obrigado por esse carinho, tá bom? E por essa amizade aí que realmente é sincera, né, Pierre? Meu grande amigo Pierre. Gente, são 7:08 agora. 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
3: Aries.
4: 7h17 agora, o Ariano, bom dia. O dia trará soluções práticas para você viabilizar um projeto autoral. Visualize o que quer para o futuro e recrie sua imagem pública. As relações de trabalho estarão aquecidas. Amplie contatos e brilhe nas interações de hoje. Vale lá marcar aí presença nas redes sociais e iniciar amizades. Elimine uma pendência do passado, tá? E ganhe mais liberdade. Hoje, sua cor é vermelho, o número de sorte é o 4.
3: Ouro.
4: Um cenário positivo para o futuro manterá o astral em alta. O dia trará otimismo e abertura para novas experiências. Ou para curtir aí prazeres diferentes, descobrir lugares inspiradores e dar chance ao amor. Encontros familiares trarão motivação. Valerá investir em mais conforto. Resolva assuntos da casa ou de moradia. Intensidade do amor, hein? A cor para hoje é cereja. O número de sorte é 34.
3: Gêmeos.
4: Mergulhe nos sentimentos, troque confidências com a família e com o par. O dia favorecerá o amor em todas as suas dimensões. Bom também para renovar conceitos e abrir espaço para novas relações. Busque conexão com amizade aí de longa data e reaproxime quem estava distante. Marte em seu signo trará conquistas pessoais importantes. Hoje vinho, hein? Número de sorte é o 2.
3: Câncer.
4: Ótimo momento para falar de amor, de sonhos, se apaixonar ou se aproximar de pessoas queridas. Aproveite as interações aí de hoje para fortalecer vínculos de amizade, escolher melhor as companhias. O clima trará conexão com irmãos e encontros carinhosos. Planos de longo prazo incentivarão novos projetos e o autocuidado. Planeje investimentos. Hoje, seu número de sorte é o 35 e a sua cor é verde. Tá sendo preparado ali, viu? Daqui a pouquinho já vou saboreá-lo. Já vou tomá-lo. 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
0: Zambarian.
4: É agradecendo que subiu na contramão em 721. Rogério Moraes, Bocaina, quero ouvir sua voz nessa grande audiência. Bom dia.
6: Bom dia, Valdir. Bom dia a todos os ouvintes do DBC FM e toda a equipe aí. Uma ótima terça-feira aí.
4: Amém.
6: Valdir, toca aquele modão do Zique Zé que diz assim, ó. Por uma desilusão que eu tive, o meu engano eu deixei. Acho que é juramento o nome da música.
4: Opa.
6: DBC Rádio Carinho.
4: Rádio Amor. Já vou procurar e mandar pra você. Luiz

0: Zé Rico. Chitãozinho e Chororó gravaram melhor com o Bruno e Marrone naquele medley, né? Mas o Zezé, me desculpe aí os fãs do Zezé, mas né, deu uma derrapada feia aí no Estrada da Vida, hein? O pessoal da Raiz, hein? Um abraço agronômico. Sandrinha, um beijo, minha linda. Deus abençoe seu dia, viu? Fábio Oliveira, casa do para-choque, meu grande amigo e nosso grande parceiro aqui da Rádio Carinho de Amor. Um abraço, Fábio. A turma aí, o André Pelé, o amigão querido Aguinaldo, Deus abençoe. Adélio Vieira tá em Araraquara, né, Adélio? Bom dia, querido. Um abração pra você, um beijão aí pro Pedro, Leandro, pra Vitorinha e também pra Eliane. Alô, Bruninho, quanto tempo, hein, Bruninho? Brotas, um abraço. Bruninho e Lequinho, nas estruturas metálicas lá em Brotas, um abraço, Deus abençoe. Em Santa Rita do Passa Quatro, a minha querida Cleusa, um beijo, Cleusa. Elizabeth Bonafé, tá em Santa... Tá onde? Tá em Jaú, né? Em Jaú. O Pablo tá mostrando aqui o Noli com uma camisa da prefeitura tomando café ouro brasileiro lá com o Pablo, não é? Muito bem. Diz aí, Neuza, bom dia.
1: Bom dia, Valdir Zambarian.
0: Bom dia,
1: DBC.
0: Bom dia.
1: Que seja um dia abençoado para a família DBC.
0: Amém.
1: Bom dia, Valdir. Solta um zoom aí para nós.
0: Costuma com nós.
1: DBC FM é rádio carinho, é rádio amor.
0: Obrigado, minha linda. Fala, Lima. Bom dia,
2: meu amigo Valdir.
0: Bom dia, Lima.
2: Você falou que o caramelo falou que você brinca muito, né, meu Valdir? É, como é que você tá?
0: Tem que brincar enquanto for dia, né?
2: Você brinca como eu brinco, né,
0: Valdir?
2: Brinco. Eu sei que você brinca demais, né?
0: Ainda mais se o seu brinco for de argola.
2: Acostumado a brincar como eu brinco, e aí... A vida que segue, né? Alô, um abraço, uma boa terça-feira pra você.
0: Você gostou, né, Lima? Ah, eu brinco com o seu brinco, ainda mais se ele for de argola, né? Ah... Como diria aquele amigo, né? Resposta pra tudo. Angelina, bom dia, meu amor.
3: Bom dia, bom dia.
0: Bom dia.
3: Quer que você ponha pra mim uma música bem bonita, antiga, do Dia dos Pais?
0: Eu mando,
3: eu
0: linda.
3: Pra você também. Queria participar do sorteio do Dia dos Pais, Angelina.
0: Ah, tá. Ô, meu amor, você vai entrar lá nas redes sociais, viu? Entra lá no Instagram, segue lá o passo a passo, viu? E boa sorte. Márcia, um beijo, querida. Tá lá no bicão curtindo a gente. Minha querida Maria José, Valdir, lindo dia. Uma terça-feira muito abençoada. Gratidão por tudo. Pai, tá bem, graças a Deus. Ô, seu Camilo, um beijo pro senhor, viu? Deus abençoe. Maria José, Nayara, dia lindo. Marcelo do Gesso, meu irmãozinho. Bom dia, querido. Deus abençoe. Alô, Zé Paulo. Bom dia, bom dia. Araraquara, Parque das Laranjeiras. Bom dia.
4: Bom dia, bom dia, bom,
0: bom dia.
4: Bom dia,
0: palmeirense.
4: Bom dia, Jabariá. E o Zé Paulo ouvindo para Laranjeira, Araraquara. Estou passando a vocês ouvir. Uma feliz e abençoada terça-feira. DBC de carinha.
0: Rádio Amor. É, bom dia, Valdir. Olha quem tá apagando as velinhas hoje. Meu amado Zetinho, 60 anos. Ô, meu amigo Zetinho. Pra mim é Zetão, né, Júlia? Zetão. Ô, Zetinho, parabéns, viu? Que Deus continue a abençoá-lo, tá? Saúde, paz, amor, felicidades, tá? E muito obrigado por esse carinho. Muito obrigado por essa amizade. Tá lá, ó. A Júlia, o Zetão e o Arthur, é isso, né? O Arthur. Parabéns, felicidades, Deus abençoe grandemente. E Zetão, não precisa nada mais, viu? Só cuidar bem aí da plantinha chamada vida, viu? Parabéns, feliz aniversário. Ah, ele já mandou bom dia, hoje ele mandou cedo, viu, Lia? Hoje ele mandou cedo, o vovô. Bom dia, meu amigo, bom dia, Dedê. Um abraço, viu? 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Um abraço, meu querido Dedê, que Deus continue a abençoá-lo grandemente, viu? Quando você não manda bom dia, eu falei ontem pra você, né? Não é pela audiência, é porque eu gosto muito de você e me preocupo. Quando a gente gosta das pessoas, a gente se preocupa, não é? E você é um cara que às vezes quando você não manda bom dia, eu fico, será que aconteceu alguma coisa? Né? Então é por aí. Um abraço, Dedê, Andréia, dia lindo pra vocês, da Dora, Luana, João Paulo, André, Dona Romilda, um beijo, Ivan, Ivanzinha, alô, alô, Ivone, Ivani, Érica, também o Luiz Paulo, Natália, Lia, Gabriel, o Juninho do Açaí, Anne Cauã, Juliane, quem mais? O João Lara, Heleninha, um dia lindo, Fernanda Amarelo, uma

maravilhosa para todos vocês aí. E a equipa também, né? O Joãozinho, o Vitão e o Luizão. Ô Luizão, você passou MD? Tem que passar MD, viu? Passa MD que a dor passa, tá bom? Bom dia, Zamba. Manda um alô aí pro Zé Postigo, sua esposa Cleide. Ô Zé Postigo, um abraço. Cleide, um beijo. É o Herman que manda bom dia pra vocês aí, viu? Que audiência, hein? Que audiência. Obrigado, obrigado, senhor. Obrigado, Deus de bondade. Ô Zetão, Júlia manda pra você com todo amor desse mundo, com todo carinho. Original de Donizete, João Pedro e Cristiano, da Rádio Carinho de Amor. É como um

0: 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Ai, amor, João Pedro e Cristiano. 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
1: O seu signo.
2: Leão.
0: 7h42, agora o dia será de trabalho com ótimos resultados financeiros. Fique nos assuntos, foque nos assuntos fracos, nos assuntos práticos aí, viu? Isso mesmo, foque nos assuntos práticos e resolva pendências profissionais. Bom momento também para cuidar da saúde, organizar os hábitos e a rotina e encontrar prazer nas coisas simples. Com mais organização, você poderá voar mais alto. Planos de expansão ganharão viabilidade. A cor roxo, número de sorte 50.
2: Virgem.
0: Lindo momento no amor, hein? Na relação com os filhos. O dia será animado e divertido. Aproveite para se cuidar com carinho, curtir as coisas boas da vida. É ótima companhia. Na carreira, uma decisão importante abrirá um caminho promissor. Inove, use ferramentas tecnológicas e impulsione um projeto autoral. Um longo ciclo chegará ao fim, hein? Sucesso. Compra hoje, branco, número de sorte 20.
2: Libra.
0: Ótimo momento para se harmonizar com a família, curtir o conforto lá, se fortalecer emocionalmente. Conversas com amigos serão motivadoras, amplie conexões com pessoas de fora e abra espaço às novas experiências. Viagens curtas enriquecerão os seus projetos. Aproveite também para o autocuidado, o bem-estar será primordial, viu, Libra? Cuide-se. Vinho para hoje, número de sorte 42.
2: Escorpião.
0: As comunicações serão abertas em brilho nas relações de trabalho. Converse com pessoas próximas, estabeleça novas conexões, fortaleça vínculos de amizade. Dia trabalha convites estimulantes e oportunidades de expandir aí a atuação profissional. Carreira em ascensão, hein? Conte com maior visibilidade e prestígio. Sucesso pela frente, viu, o Escorpião? Para hoje, cor marrom, o número de sorte é o número 11. Chegou a hora de conversarmos com o meu querido afilhado. Como é que é? Vamos correr. Pra cima. Foguete não tem ré. Pra cima, porque foguete não tem ré. 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
0: 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Wanderson, querido, um dia lindo. 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
0: 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Fabril Decor Magazine, você e sua casa sempre na moda. 751, Elaine Borboleta, um beijo, meu amor, dia lindo pra você. Val, tá aqui na Laquara, tá lá no Adalberto Roxo curtindo a gente, um beijo, queridas meninas aí da marmitaria. Bom dia, Zambari Love, pra cima, hoje acordei igual café, hein? Varley, é o Arley, é o Arley ou Varley? É Varley, né? Varley Almeida. Essa foi boa, hein? Acordei igual café. Um abraço. Alô, pessoal do Apurado de São Fernando. Alô, Zé Martins, Silley. Um beijo pra vocês. Ô, Shirley, né? Deus abençoe. Ô, Baiano, eu quero ouvir sua voz. Bom dia, solta aí.
4: Bom dia.
0: Eu,
4: Baiano, falo com você, Valdir.
0: Prazer é meu.
4: Aquela menina pra mim que mais me tocou, a casa assombrada, Valdir. Ofereço para o seu Pedro, ofereço meu irmão, Anarivaldo, os colegas dele de trabalho, todo mundo do BBC, DBC FM, Rádio Carinho.
0: Rádio Amor, um abraço. São 7h53, 7h08 agora, hein? Luan Santana, da Rádio Carinho, Rádio Amor. 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

0: 36 agora, 4 minutos para as 8 horas. 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Ô jovem, quem quer que tá do lado aí do Thiago, jovem, hein? Mandei pra você aí, responde pra mim aí, por gentileza. O jovem me ligou, mas eu tava preparando, adoçando o meu café. Adoçando não, colocando só um pouquinho de açúcar no café Ouro Brasileiro. Aí o jovem me ligou, mas eu tava adoçando o café Ouro Brasileiro, viu, jovem? Quem que é esse aí que tá com essa camisa de artista aí, ô jovem? Do lado do Thiago? Olha o Thiagão, ó, lá da Bravo Materiais para Construção. O homem tá estiloso, hein, jovem? Tá estiloso, hein? Que é isso, cidadão? Um abraço, Deus abençoe. Ô Zetinho, fala comigo aí que eu sou seu amigo, bom dia, solta a voz.
1: Bom dia, Valdir Zambalhão, Tereza Cabaceira, meu nome é Cabaceira, no Geizinho, pro Dario, pro Soaldo, pro Pedro Soaldo, Guinaldo, meu irmão Paulo Emerson, Paulo Moraes, meu irmão Silvano, Terapino Robson, Santa Luz Silvano, feliz pra escutar de você, que Deus abençoe o seu programa, Rádio Carinho.
0: Rádio Amor, Carlinhos Goiano, Carlinhos, meu irmão querido, que eu amo tanto. Obrigado, Carlinhos, pela gentileza, pelo carinho, viu? Gratidão, gratidão, gratidão. E tá me ouvindo lá em alto e bom som, hein? Hã? Tá me ouvindo em alto e bom som. Um abraço, Carlinhos Goiano. Ó, o Taíri vai fazer uma dobradinha e quer sua presença lá, viu? 3 para as 8 agora.

0: 21 na nossa Rádio Carinho, Rádio Amor. Daniel, nosso amigo e parceiro. Cesatino. Participação especial de Rio Negro e Solimões. Ô Fernandinho, senti sua falta, Fernandinho.
1: Bom dia. Zamba. Bom dia. Graça de Deus, só nós aqui mais um dia, né? Na
0: trabalhando
1: luta.
0: Muito, querido,
1: a correria, como sempre, né?
0: Amém. Louvado seja Deus.
1: Abração, né? Pra todos os ouvintes da Rádio Carinho, da Rádio Amor, né? E um beijão pra esposa.
0: Isso.
1: Águida Lima.
0: Tá certo.
1: E que tenhamos um ótimo dia.
0: Já estamos tendo, com paz, com amor, com alegria, não é? Pablo, você não para, hein, Pablo? Já serviu o cafezinho pro Noli? E o que você tá fazendo agora, Pablo? Manda pra mim aí, por favor.
2: Ô, Cachoeira, eu tô aqui agora com o Noli e também o Bicudo aqui, ó. O Bicudo tá com frio, tá com a jaqueta. Eu não tô com frio, só tô com dor no ombro, só. Mas eu tô aqui do lado deles aqui. É Deca que fala, né? Aqui na Deca.
0: Tá certo, Cachoeira, tá certo. Você não para, hein? Como é que é? É feriado, mas você circula, não é verdade? Ah, como diz aquele senhor quando tá incomodado, né? Circulando. 8:03, bom dia.
3: Bom dia,
0: fala,
3: bom dia,
0: Neto.
3: Zamba. Uma ótima terça-feira.
0: Amém.
3: Tem como mandar pra nós aí, João Paulo Daniel, só dá você na minha vida?
0: Opa.
3: Pra todos os ouvintes da DBC. DBC FM, Rádio Carinho.
0: A nossa Rádio Amor. 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

0: relógio, marca 8:04 já, hein? 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
2: 8h11, moça do bum da Record, moça, manda um recadinho lá pro Paulo Nobre de Araraquara, Paulo Nobre é nosso ouvinte assíduo, quando tá no pesqueiro tá nos ouvindo, quando tá na loja dele que faz, que instala para-brisa, ele nos liga, ele nos ouve, manda um recadinho pra ele lá, já mandei um oi pra ele lá, né? Mas confirma pra ele, por favor, moça do bum da Record, como é que você fala lá na Record, moça? Bomba desativada. Não é assim. Vai um recadinho lá pro Paulo Nobre. Atenção, Paulo Nobre. Texto no seu PV. Repita. Atenção, Paulo Nobre. Texto no seu PV. Muito obrigado, moça do Bum da Record. 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
2: Ô amigão, ó, deram um trato, fizeram uma plástica, mas foi a plástica. O lance é o seguinte. O Vanô gosta, né, jovem? Quando eu falo do pescador, diz que o Vanô, da Paraty, diz que ele fica todo assanhado. Ai, como é que é? Que eu vou fazer? A gente não entende também, porque toda vez que o Vanô vai pescar, a varinha dele quebra, né? 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Que aí você vai comprar uma varinha realmente que dura, né, velho? Vai ficar aí com essas varinhas meia boca aí, né? Vai pescar. 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Hã? Hã? Não consegue nem envergar a varinha. Quebra. 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
2: 8h16 agora, minha gente. Alô, alô, São Carlos. Alô, alô, São Carlos. 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
2: 8h19, assuntos financeiros estarão em destaque. Aproveite para organizar as contas, programar pagamentos e fazer umas comprinhas. A busca de mais estabilidade inspirará uma reorganização do orçamento. Ô Sagitário, prepare-se pro novo ambiente, hein? Pro novo lar, tá? Se de volta ao seu habitat, viu, Sagitariano? Meu irmão de signo, uva para hoje é a cor e o número de sorte é o 45.
4: Capricórnio.
2: Embarque em novas aventuras, será um ótimo momento para viajar, descobrir lugares inspiradores e se relacionar aí com pessoas de fora. Amplie conexões às redes e reaproxime relações especiais que estavam distantes. O dia inspirará cuidados de beleza e de bem-estar. Intensifique o treino ou comece uma atividade física diferente. Cor para hoje, branco, número de sorte 15.
4: Aquário.
2: Nada melhor do que intercalar momentos de relaxamento entre um compromisso e outro. O dia pedirá menos velocidade e mais atenção nos sentimentos e a sensibilidade. Desacelere, pratique meditação, contemple a natureza ou simplesmente curta o sossego do lar. Troca de confidências com o par abrirá espaço para mais prazer na vida íntima, viu? Hoje a cor é azul, o número de sorte 56. A vida social ficará mais gostosa, com convites de amigos e novidades que despertarão aí novos focos e interesse. Invista nas relações e busque conexões de trabalho que apoiem os seus projetos com a família, ou pouco de paciência ajudará a estabelecer acordos melhores. Começa uma fase mais gostosa no amor, viu? Harmonia nas relações. A cor é preto, o número de sorte é o 22.
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0: 21 na Rádio Carinho, Rádio Amora, mais querida e amada do rádio. Ô Lia, você viu? O vovô hoje foi esperto, hein? Antes de você, já mandou bom dia pra mim, Lia. Que você me diz?
1: Ô, Verdi, olha.
0: Um dia lindo, um beijo, minha linda.
1: Um beijo, Verdi.
0: Prrr, costuma Crois. Cara, sou eu, alô, alô, com carinho, com amor, fazendo o que gosto na Rádio que amo, pra você e por você, que é muito especial, até a chegada de André Frujueli e o nosso Jornal DBC, ligado em você, essa é a minha paixão. 8h22 agora, Joana, um beijo, bom dia.
2: Bom dia, Valdir.
0: Bom dia.
2: Vou me divertir um pouco agora, mas não vou abandonar você, não. Tô aqui no Periquitinho.
0: Ainda bem. Ainda bem. Um beijo, querida. Josimar Pereira, Santeudox, um abraço. Paraguai de Brotas, bom dia. Roberta, um beijo. Anabela, meu amor querido, minha linda de Bocaina, um beijo. Alô, alô. Ronaldo hoje tá em silêncio, né? Só admira a voz do Cachoeira, né? Ô, Cachoeira, tá difícil, né, Cachoeira? Tá difícil. Fala, Marineide, bom dia.
3: Bom dia, Valdir, Marineide, de

No churrasco lá, o polaco fez um churrasco, né? Eu acho que estávamos eu, Baltazar e o filho do Mário Oliveira. Acho que o seu filho estava junto lá. O saudado polaco, viu, Marineide? Você falar com ele, manda um beijo pra ele, um abraço, viu? E fala que eu tô com saudades. 8h24, sábado o Marcelo Renato comentou sobre essa música, né? Professor Brás, lá de Nova Europa, ama essa música, né, professor Brás? Jean Giovanni, o beijo da mulher amada. 8h24.

0: Ricardo Costa, na nossa Rádio Carinho, Rádio Amor. Imagina eu, amo noite e dia. Jorge Mateus e ainda maravilhosa, o beijo da mulher amada, Jean e Giovanni. 8:33 agora. 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Quer falar, meu amigo Ronaldo?
1: Fala, meu brother, bom dia, glória a Deus. Eu só fico, pode ter certeza, que eu só fico aqui assuntando o programa. E vai até não dormir.
0: Amém.
1: TBC, PM, Rádio Carinho.
0: Rádio Amor. Fininho, bom dia.
2: Bom dia, Samba.
0: Bom dia.
2: Opa, tudo bom, meu querido?
0: Tudo ótimo.
2: Uma terça-feira. Manda um abraço pro Normando, Zetinho, Tuta, Pezão da Sanfona e pro Marquete. Abraço. Você é terrível. Tudo de bom. Tudo de bom. 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
2: BBC Rádio Carinho.
0: 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Alô, alô, Marta Alves, um beijo, querida. Alô, Marta. Bom dia, meu amigo, todos os dias. Mandou uma música do Renan Raí pra mim, pra minha irmã. Tá na minha casa hoje, a Márcia Marta, Dois Córregos. Ô Márcia, um beijo, Marta. Obrigado pelo carinho de vocês aí, Dois Córregos. Dois Córregos, a sintonia é Rádio Carinho, Rádio Amor. Santo Mauro, um abraço. Obrigado pelo carinho, viu? Sandrinha, Vila Jacobucci.
3: Bom dia, meu amigo Zambarilo. Você deixa, eu posso.
0: Deve.
3: Aqui é a sua amiga Sandrinha do Jacobucci. Toca pra nós, Vitor e Léo. Quando você some,
0: essa
3: eu
0: referi
3: especialmente pra você e pra toda a galerinha que tá
0: aí. Amo essa música.
3: Beijão, fica com Deus. 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
0: Rádio
3: nosso,
0: Amor.
3: Tem ré, pega na descida porque na subida é contramão.
0: É contramão. Beijão. Outro, meu amor. São 8:36 da Rádio Carinho, Rádio Amor. 8:36. Uma das minhas preferidas, né?

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2: 18 para as 9 agora, meus amigos. 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Ô Fagrinho, como é que tá o Japão, rapaz? Bom dia!
3: Alô, Valdir!
2: Alô, alô!

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1: Abraço, valeu. É assim que eu gosto, hein? É pique, é alto astral, é alegria, é energia boa. E é claro, né, é tão bom a gente ver as pessoas felizes. E quando a gente vê as pessoas felizes, a gente também fica feliz, por que não, né? Porque alegria é ver. Eu comentava hoje com a minha amiga Esmerinda, né? Que eu adoro ver as pessoas bem. Me preocupo com os amigos, né? A gente comentava sobre um amigo nosso em particular. Então é isso. Oh, obrigado pela alegria aí, viu, Fagrinho? Obrigado. 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Ô, meu amigo Roque. Roque tá em Porto Ferreira. Bom dia, Roque.
2: Bom dia, Valdirzão.
1: Bom dia.
2: Em Porto Ferreira.
1: Como é que você tá, querido?
2: Pra vocês aí, uma terça-feira abençoada pra vocês, a família e todo mundo aí de São Carlos. E deve ser de carinho, de amor. Manda um Tchão Carreiro pra nós aí.
1: Já comigo, Edinho, bom dia. O Edinho tá lá em Descalvados, em Ipiranga, hein? Um abraço, obrigado pelo carinho. 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Olá, bom dia, gato. Miau. Tá servido um cafezinho ouro brasileiro? Dia maravilhoso, você é demais. Toca uma música boa. E a sua voz, os anjos falando, adoro ouvir você. Manda uma música pra mim, fica a sua escolha. Rose de Araraquara, Rose. Um beijo, meu amor. A próxima é sua, viu? A próxima é sua, tá bom, lindona? Um beijo, obrigado pelo carinho. 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
0: 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Chaves, o seu supermercado, 8h54. Rosê, prepara o coração, hein? Você vai amar a música, hein? 8h54.

0: vida ficará ainda mais rica. A sua vida ainda ficará mais rica a partir do momento que você começar a colecionar boas memórias. Obrigado por esse carinho, por esse amor, por essa audiência. Obrigado por você existir. Lembre-se que Deus é bom o tempo todo. Deus é maravilhoso o tempo todo. Vamos continuar bem.
1: Salgueiro Sambariano.

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0: 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Você deixa? Eu posso. Essa é minha paixão, hein? Paixão pra vida inteira. Amor que não morre.
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0: 28 de junho, terça-feira. Tá aniversariando? Parabéns, hein? Felicidade, muita paz, saúde, a proteção do nosso Deus, bondade, chuvas de bênçãos e cuide bem da plantinha chamada vida. O seguinte, o nosso fixo à sua disposição, 16-3307-1011, para fazer a inscrição pro bolo do aniversariante. Às 10 faremos sorteio. Júlia Moraes, em seguida, na sua casa, no seu trabalho, entregando esse bolo gostoso, delicioso, Glaciate. Ô, seu Arnão! Bom dia, seu Arnão. Dona Rose, Ribeirão dos Bonitos. Nayara, um beijo. 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Um dia lindo pra você, Nayara, pra família. Obrigado pela audiência, pelo carinho, viu? 9:11.

todos do Brasil, mas querida amada do rádio de Chico Rock, Carlos Cola. O Carlos Cola fez essa música em homenagem à cidade que ele nasceu, cresceu no Rio de Janeiro, depois voltou pra lá, mas aí, né, a mamãe e o papai já não estavam mais lá. E é tão gostoso, gratificante, né, quando você solta um clássico desse, e aí do outro lado você ouve isso aqui, ó. É chamado carinhosamente pelo Ivo, o David, obrigado, viu? Gaúcho do Empório do Gaúcho, um abraço, Gaúcho. Deus abençoe seu dia, da Luana, da Antonella, da mamãe, Maria Anne, viu? Um dia lindo pra você, pra família. Esmerinda, um beijo, minha linda, aquele dia lindo pra você, bom trabalho. Oi, bom dia. Você deixa? Eu posso? Bom dia, amigo. Deve. Tudo de bom aí, viu? Ótima terça-feira. Victor Léo, Zezé de Camargo e Luciano, quando você some? 9:15. Quando...

Só dá você na minha vida, João Paulo e Daniel, Victor Léo, César Cabra e Luciano. 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

0: Unicep, formando vencedores. 9h24 na nossa Rádio Carinho, Rádio Amor. 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E depois, Gina Moraes faz a festa aí na sua casa, no seu trabalho. Celina Botucatu, bom dia, querida.
1: Bom dia, Valdeir, tudo bem com você?
0: Tudo ótimo.
1: Uma terça-feira, muitas bênçãos, Regina, felicidades, prosperidade.
0: Amém.
1: Para você, para sua família, que Deus abençoe esse programa lindo seu, querida.
0: Obrigado.
1: Um abraço para a sua filha, Sérgio, carinho, amor, Deus te abençoe.
0: Amém, querida. Como é que é a história aí, ô Bicudo?
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0: Gravaram perto da caixa de som do Toninho Calçado. Ô, Toninho, quer dizer que essa dupla foi aí, Toninho Calçado? Foi? Ah, hoje eles estão andando, hein? Como diria minha mãe, né? Hoje, Nole, Bicudo... e Pablo do Gesso estão andando mais que égua de padeiro, não é não? Ah, olha lá, olha o Toninho com o chapéu couro do boi bandido, não é? Marcelo Del Ponte, bom dia, Marcelo. Um abraço, Marcelo, conferi agora, não chegou ainda, mas vai chegar, viu? Um abraço, como é que é? Bom dia, professor da música sertaneja. Bondade sua, rapaz. Bondade sua. Um dia lindo pra vocês aí, viu? Wilson e Torrinha, bom dia, querido. Solta a voz. Bom dia. Cadê você, Wilson? Cadê você, Wilson?
3: Bom dia, Valdir.
0: Bom dia.
3: Wilson, Torrinha, William. Ei, Valdir.
0: Oi.
3: Esse cara é você mesmo, hein?
0: Quem me dera. Amigo.
3: Alô. Rádio Carinho.
0: Rádio Amor, um abraço. Bom dia, Valdir. Bom dia, Jô. Um beijo pra você, querida. Obrigado pelo carinho. E Stephanie, bom dia, bom dia.
4: Bom dia.
0: Você tá bom?
4: Eu queria pedir uma música do Gustavo Mioto.
0: Qual?
4: Impressionando os anjos com sua risada.
0: Nossa,
4: você pode
0: linda.
4: Tocar?
0: Claro, meu amor.
4: Agora, que já eu vou sair. Eu queria ouvir ela antes de eu sair, fazendo um favor.
0: Tá bom, meu amor.
4: Stephanie, viu?
0: Tá
4: Rádio
0: bom,
4: Carinho, Rádio Amor.
0: Ah, que simpatia, hein? Que participa, é desse jeito que eu gosto, viu? Olha que simpatia, gente. É educadíssima. É, Stephanie, um bom... antigamente na Rádio América, Rede LC, tinha Sucesso com Hora Marcada. Eu também tive aqui na rádio, né? Eu fiz esse quadro aqui na rádio, Sucesso com Hora Marcada. É, vamos lá, fale.
4: Oi, amigo, bom dia.
0: Bom dia.
4: Tudo bem? Eu queria pedir uma música do Gustavo Mioto. Impressionando os anjos com sua risada.
0: Impressionando os anjos.
4: Tocar? Agora, que já eu vou sair, eu queria ouvir ela antes de eu sair, fazendo um favor, me chame Stephanie, viu? Rádio Carinho.
0: Beijo,
4: Rádio.
0: Beijo, meu amor. Participe sempre, viu? Essa música mexe comigo.
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27 pra Isdens. Pra cima! Porque tão tem ré. Alô, João Pereira. Camará, um abraço, bom dia. Lupécio Filho Brotas. Ótima terça-feira. Festa de peão, Rio Negro e Solimões, 2005.

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9h36 agora, hein? 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

0: Jair Zambariano.
1: Alô, alô, esse cara sou eu, fazendo o que gosto, rádio que amo, pra você e por você, que é muito especial, com carinho, com amor, hein? Até a chegada de André Trujuelli, você deixa, eu posso, Jornal do MC, ao meio-dia, ao, cara, começa o jornal, meio-dia e pouco. Né, André? Tá certo. Ô, Pedro, bom dia. Pedro de Guatapará. Obrigado pelo carinho aí. Filha Tayane tá aniversariando hoje. Ô, Tayane, parabéns, hein? Felicidades, muita paz, muita saúde. Que Deus a abençoe grandemente. E cuide bem dessa plantinha chamada vida, hein? Bom dia, Zamba. Manda uma música aí pra minha mãe, Marineide. Pra minha sogra. Avisa minha mãe que já eu tô na área pra furar uma boia. Ah, tá. Quer dizer, você quis dizer filar uma boia, né, Carol? Hã? Hã? Como é que é? É. Folgadinha nada, né? Nada, né? Mamãe! Faz o almoço aí, mamãe! Faz aí, ô Marineide, que daqui a pouquinho a filhona chega aí, viu? Beijo, Carol. Mortadela, um abraço. Deus abençoe. Alô, Klaus! Como é que você tá, Klaus?
2: Pescar de Bratas.
1: Bom
2: dia. Bom dia,
1: bom dia.
2: Pescar de Bratas. Bom dia.
1: Oi.
2: Manda o modão caprichado pra estar no pé do outro, que já tá até suado.
1: Amém.
2: E o modão do milionário José Rico, das antigas.
1: Já comigo.
2: Tudo de tocar o coração do caboclo. Valeu, Valdir. Abraço. Uma boa atenção pra todos.
1: Obrigado, Klaus. Lucimara Ribeiro, minha linda, tá lá em Ibitinga, isso, né? Ibitinga, bom dia, bom dia.
3: Bom dia, Zamba.
1: Bom dia.
3: Que Deus abençoe nossa semana.
1: Estamos abençoados.
3: Aqui de volta.
1: Sim.
3: Não deixei de escutar vocês, só não mandei mensagem porque o foninho tava na orelha.
1: Sim.
3: E não podia mexer no WhatsApp na hora do serviço. O patrão deixou eu escutar
1: aqui. Tá certo.
3: Mas tá de boa.
1: Semana tá bom.
3: Tem férias, tem feriado aqui em Ibitinga.
1: Opa, que legal.
3: E tamo por aqui ouvindo os modão, hein?
1: Tá bom, querida. Muito obrigado.
3: FM Rádio Carinho.
1: Rádio Amor. Um beijo, Lucimara. Aproveite bem as férias, aproveite bem o feriado. O que você quer me dizer, minha querida Marineide?
4: Bom dia de novo, Valdir.
1: Vai, manda.
4: Valdir, eu gostaria de mandar os parabéns pra minha sobrinha Carla, que tá fazendo aniversário hoje.
1: Parabéns pra ela. Muita paz, saúde.
4: Que o Papai do Céu cubra ela de bênção e de felicidade. Eu ia pedir música, mas o Vitor e Léo e Zezé de Camargo é tudo na minha vida. Adoro. Beijos, Valdir.
1: Aí é só da
4: PM, Rádio Amor.
1: Beijo, minha lindona. Parabéns aí pra Carla, felicidades, muitos anos de vida, muita paz, saúde. Cuide bem da plantinha chamada vida. 9h40, 20 para as 10 agora. É João Mulato, é Douradinho da Rádio Carinho de Amor. Ilusão de uma vida.

0: 97, essa é minha jazz, viu? De Valdemar de Freitas Assunção, né? As gargantas de ouro do Brasil, sonho alto na nossa Rádio Carinho, Rádio Amor, Ilusão de uma Vida. Vamos lá, Douradinho. Dora, bom dia, querida.
1: Bom dia.
0: Como é que você tá, Dora?
1: Como é que você tá? Você tá bem, né? Porque você, essa alegria que você tem nessa rádio. É a minha moda aqui pra mim, adoro o Sítio da Prata.
0: Um beijo.
1: Manda pra mim, meu marido, Zé Barbieri.
0: Alô, Zé Barbieri, tudo em ordem aí, Zé?
1: Manda...
0: Qual?
1: Amor Eterno, Rona e Raí pra mim.
0: É boa, hein? Pararararã.
1: Um beijo.
0: Chico Amado Show, gravaram também, né?
1: Eu vou poder te conhecer.
0: Você vai me conhecer. Prepara um carneirinho aí qualquer dia, tem carneiro aí ou não? Não tô pedindo nada, hein? Eu não peço nada. Mas prepara um carneirinho um dia pra nós aí, eu dou um jeito e nós vamos até Mineiros do Tietê, vamos saborear um carneiro aí. Passo um dia inteiro. Porque eu não conheço Mineiros do Tietê, eu já passei em frente, mas não conheço. Eu fui até Barra Bonita, Lençóis Paulista, né? Mas Mineiros do Tietê não cheguei aí não. Um beijo, querida. Ô, Paulo Roberto, quero te ouvir.
2: Bom dia, meu amigo Valdir.
0: Bom dia.
2: Mais uma vez, curtindo a sua programação.
0: Amém.
2: Uma ótima semana pra você, que seu dia seja abençoado.
0: Tá sendo.
2: Prontas na escuta, no melhor programa, com a sua voz maravilhosa.
0: Quem me dera.
2: Muito sucesso pra você. Sempre,
0: obrigado.
2: Sempre que posso, estou curtindo o seu programa.
0: Obrigado, Paulo.
2: Prontas e toda a região a você. Fica com Deus,
0: obrigado,
2: Valdir.
0: Obrigado.
2: Bom dia.
0: Amém. Bom dia, Valdir. Que seu dia seja abençoado. Hoje, como sempre, só modão, hein? É, aqui eu vou te contar, viu? É moderna na via, né, filha? Moderna na via. Só toca moda boa. É moda pra quem tem, na verdade, né, filha? É, compadre. 11 minutos para as 10. Pra cima! Foguetão tem ré. É Renan e Raim. Na Rádio Carinho, Rádio Amor. Amor Eterno.

10 agora. Momentos Victor Leão na nossa Rádio Carinho, Rádio Amor. Amor Eterno, o Renan e Raí, não é? 5 para as 10. Como é gostoso. A melhor música, o melhor ouvinte e, claro, o melhor café do Brasil. Ouro brasileiro, amigo. Ouro brasileiro, o seu café. Ouro brasileiro. 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Ouro Brasileiro, esse é o nosso café. 3 minutos para as 10, hein? Deixou para ligar na última hora? Então, atenção, hein? 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Cássia Regina, um beijo, minha linda. Fazenda Santo Antônio do Botelho. Elza Colonhese, um beijo, querida. Fazenda Fênix. Você tem que gravar mais alto, Sebastião Barbosa. Você grava baixo demais, Sebastião Barbosa. Fã do Tião Carreiro e Padinho, né? Um abraço. 2 minutos para as 10. Para quem pediu, está no ar. De José Fortuna. Simplesmente maravilhosa. Gravaram primeiro Christian Ralph, não é?

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0: 10h18, Rick Renner, nossa rádio carinho, rádio amor, essa tal liberdade original de Só Pra Contrariar. Antes o Arraso de Mulher, Leandro e Leonardo, hora de festa no rádio, hein? Hora do nosso sorteio do bolo do aniversariante, homenagearmos quem faz aniversário, não é? Nesta terça-feira, neste 28 de julho, já estamos aí na reta final do mês 7, né? 10 e 18.
1: Você está fazendo aniversário.
0: Alô, alô, Célia Ferreira, 60 anos, hein? Tá no Jardim Cruzado em Baté, parabéns. Lúcia Donizete Correia Evaristo, 61 anos, Cruzeiro do Sul, São Carlos, obrigado pela audiência. Natália Beatriz, tá no Arnon de Melo também, São Carlos, obrigado pelo carinho. Elizabeth Félix, 55 anos, na Popular 2 em Ibaté. E o Gabriel de Souza completa 12 aninhos no Icaraí. A todos os aniversariantes, parabéns, felicidades, hein? Muita paz, muita saúde. Crianças, cresçam com graça, saúde e sabedoria. E você cuide bem da sua plantinha chamada vida. Feliz aniversário! 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Vamos girar o computador? Vamos lá, F5. Girando, girando, girando, girando, girando, girando, girando, parando, parando, parando, parando, parando, parou, parou, parou, parou para, parou para Célia Ferreira, ô Célia Ferreira, rua, é Avenida Araraquara, hein? Avenida Araraquara 498, no Jardim Cruzado, a netinha Ana Laura, hein? Tá dando essa felicidade pra você, junto com a Rádio Carinho, Rádio Amor e Glaciarte, viu, Célia? Daqui a pouquinho, Júlia Moraes chega aí pra fazer festa, pra entregar esse bolo gostoso, delicioso, Glaciarte. Ô Lilian de Bocaina, um beijo pra você, minha linda. Obrigado pelo carinho. Alô, alô, Tereza, um beijo. Rodrigo, um abraço pra vocês. Muito obrigado, hein, pela audiência. Muito obrigado pelo carinho. A Tereza e o meu querido Rodrigo, lá de Ibaté, não é? A Tereza, que é mamãe do nosso grande amigo, querido, o nosso amicíssimo Marcelo do Posto. Ô Milton, quero ouvir sua voz, hein, Milton? Bom dia.
2: Você
0: tá bom?
2: Chegando com o suco do pica-pau na terra.
0: Ô, garoto! Fez boa viagem?
2: Tô te ouvindo aqui, manda o modão meu irmão da rodagem aí.
0: Mando.
2: Tem jeito antenado aí.
0: Obrigado,
2: Maria,
0: querido.
2: Lá, Parquinho Primeira, Puedinho.
0: Amém.
2: E buia, meu irmão, um abraço aí.
0: Opa, põe pra moer, como diz o nosso amigo querido, o louco solitário, né? Marilda da Vila Brasília, um beijo pra você. Muito obrigado pela sintonia. Nilson do Jockey Club, diga.
3: Bom dia, com alegria, Valdinho,
0: sempre
3: do Jockey Club. Valdinho,
0: tá,
3: se for possível, você toca Rosinha e Catimbau.
0: Catimbau.
3: Endereço pra todos que estão ouvindo e pra vocês da rádio aí.
0: Uhum.
3: O meu pessoal da obra aqui, os preguiçosos aqui, Darcy, Dirley, Zildo, Geraldo, todos os pingaiada da obra aqui. Obrigado, Valdir.
0: Vão trabalhar, minha gente, vão trabalhar, vão ganhar dinheiro. Pra cima, Fuguetão Terré! 10h22, é o amigo, é o irmão, é o parceiro Daniel, o homem que tá comprando um jipão aí, hein? Olha, olha, olha, olha. Bingo!

6h33, Luiz Léo Catimbau na nossa Rádio Carinho, Rádio Amor, Mato Grosso Matias, o voo do Condor e ainda Daniel abrindo lá pra cima com Dengo. Ah, já tá na hora daquela fominha chegar, né? 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Fernanda, bom dia, querida, Deus abençoe. Gislaine de Brotas, ela mandou um vídeo aqui, é isso? Hã? Ouvindo a nossa Rádio Carinho, Rádio Amor, e no quintal, uma siriema, a siriema do Mato Grosso, hã? Ô, Gislaine, um beijo, família Martelo, Deus abençoe. Lu, olha o que a Lu diz aqui, ó, só você pra alegrar meus dias, ainda bem que você tá ficando até mais tarde, um pouquinho, obrigado por você existir, eu que agradeço, Lu, tá? Eu que agradeço a sua existência, tá bom? É o segundo elogio que eu recebo hoje, né? Alguém disse, o bom dia mais gostoso que eu gosto de receber. E você tá me dizendo isso aí também, né? Um beijo, minha linda. Deus abençoe. 25 para as 11.

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São 10h45, hein? Como é que é, Lu? Você é pequeno, mas um coração grande que ouve quando precisamos de ajuda. Um beijo, querida. Um beijo. Obrigado, viu? Bom dia, meu amigo. Toca pra nós aí, filha. Manda pra Natália, minha filha, que faz nível hoje. Érica do Arnon de Melo. Ô, Natália, parabéns pra você, viu? Felicidades, muita paz, muita saúde. Que Deus a abençoe grandemente, viu? E, ó, que você cresça com graça ou de sabedoria, ou se já tem uma idade da adolescência, que você cuide bem da plantinha chamada vida, tá bom? Feliz aniversário!

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0: Deixa eu mandar um beijo aqui pra Eliane Santos. Bom dia, amigo. Tinha curiosidade de ver sua foto. É, com Chitãozinho Chororó. Parabéns, adoro sua voz. Valdir Zamarian, Eliane dos Córregos. Oi, Eliane, um beijo, meu amor. Obrigado pelo carinho, viu? Obrigado pelas palavras. Aí são meus ídolos, né? Ô, abençoado, diga lá.
2: Bom dia, Valdir.
0: Bom dia.
2: Mano, eu tenho uma foto praticamente igual a essa, Valdir.
0: É mesmo?
2: Você tá aí, ó. Eu fui no em 94. Olha quantos anos tem, hein?
0: É.
2: Eu fui no Criança Esperança, cara. E eles estavam lá.
0: Verdade?
2: Eu, minha esposa foi homenageada lá e eu tirei uma foto com eles. Ô, vamos pensar em você com o Rick Renner? Só pensando em você, né? BBC FM, Rádio Carinho.
0: Rádio Amor. Manda pra mim aí essa foto aí. Manda pra mim. Eu até sei que música eles cantaram lá nesse dia, hein? Hã? Se eu estiver errado, você me corrija. Mas não me corrija, não, que é feio. Eu tenho certeza. 10h54. Que foi essa? 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Com os Trapalhões. Amigos do Peito. 6 minutos. Para as 11 horas.

0: 11:02, a nossa Rádio Carinho, Rádio Amor. Ó, o Kerenilza Cabral diz aqui, ó. Eita, amigo, o programa hoje tá mil, hein? Estãozinho, Chororó, Fagner, Roupa Nova. Que bom o pessoal pedindo essas músicas lindas. Rick Renner, maravilha. Um bom dia pra você, amigo. Animador do nosso dia. Obrigado, Milza Cabral. E por falar em ânimo, hora de festa. Hora da entrega do bolo do aniversariante. Ju, fala comigo que eu sou seu amigo. Bom dia.
1: Bom dia, Valdir Zambarian.
0: Bom dia.
1: Pra você que hoje está fazendo mais um ano de vida, né? Terça-feira é dia de comemorar, celebrar a vida e fazer aquela festa com quem está soprando as velhinhas hoje. Quem leva pra casa hoje esse bolo delicioso, um presentão da Doceria Glaciarte e da nossa Rádio Carinho Amor, é ela, Célia Ferreira, que hoje comemora os seus 60 aninhos de vida. Hoje é dia de festa. Né? A nossa aniversariante vai ficar mais feliz com essa comemoração que só acontece na BBC FM. Mas eu vou falar antes com a neta Ana Laura, que fez a inscrição no 3307-1011 e garantiu essa festa linda aqui na cidade de Baté, no bairro Cruzado. Oi, Aninha, tudo bem? Bom dia.
2: Bom dia, tudo bem? Tô muito feliz. Queria agradecer a DBC, a Doceria Glaciarte, por fazer parte do aniversário da minha mãe. Tô muito feliz e queria agradecer a eles.
1: Ana, muito obrigada, viu? E agora eu vou falar com o aniversariante do dia, Celinha, tudo bem, meu amor? Bom dia.
3: Bom dia. Então, eu queria agradecer a DBC, né? E a Graciade por me dar esse presente e mais uma vitória.
1: Hoje é dia de festa, né?
3: Ô, Glória, se é.
1: Então, bora celebrar a vida. Parabéns, meu amor, que Deus ilumine os seus passos, abençoando sua vida e realizando todos os seus sonhos. Aproveite muito o seu aniversário. Seu aniversário ao lado de quem você ama, né? 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
0: 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Valeu, Juju! Valeu, Glaciarte! Ô, Leandro Vitor, quero ouvir sua voz. Bom dia!
4: Bom dia!
0: Dia. Bom dia.
4: Tá
0: bom? Eu tô ótimo!
4: Vitor de Guarapuã, estamos na escuta, como sempre. Gostaria de pedir uma música do Sérgio Reis.
0: Peça!
4: Toda vez que a gente encontra um grande amor.
0: Uau!
4: Felicito especialmente pra minha esposa Leonice, que tá lá no Koala, e pra todos aqui em Guarapuã. DBC FM, Rádio Carinho.
0: Rádio Amor. Maria, bom dia.
5: Bom dia, Valdir.
0: Bom
5: tudo
0: dia,
5: bem?
0: Tudo
5: aqui
0: ótimo.
5: É Maria do Parques da Laranjeira.
0: Você tá boa. Obrigado, querida. 11:05.

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0: Agora são 11:08, 11:08 na nossa Rádio Carinho, Rádio Amor. 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

0: na nossa rádio, carinho, rádio amor. Eu duvido. Eduardo Costa, toda vez que a gente encontra um grande amor. Sérgio Reis, Li, um beijo, querida. É muito bom te ouvir, até mais tarde, essas músicas alegram um pouco. Perdi minha prima, domingo. Oh, meu Deus. Meus sentimentos, viu, Li? Meus sentimentos. Ainda bem que nós temos o rádio, né? Ainda bem. Um beijo, querida. Obrigado, viu? Alô, Adenilson.
1: Bom dia, Valdir. Santana dos Paveiros. Valdir.
0: Tá bom.
1: Demanda aí pra nós, goiano e paranaense, o poder do Criador.
0: Opa.
1: Oferece lá pro Marcelo Medeiros.
0: Quem mais?
1: A Dudinha, filha dele. Pro nosso amigo Dogrinha, montador de boi bravo, falou?
0: Certo.
1: Valdir, chama na bota e chama na moda, hein? DBC FM, Rádio Carinho. Fala rádio. Comigo.
0: Fala comigo, que eu sou seu amigo. Fala comigo, que sou seu amigo. Um abraço. Deus abençoe. 11:20, 1979, Giliade.

0: 26, o poder do Criador, Giliard, aquela nuvem, Eva, adorou ouvir aquela nuvem, né, Eva? Um beijo, querida, Deus abençoe seu dia, aquela terça-feira maravilhosa. Vamos pra Cravinhos, José Roberto Francisco, quero te ouvir.
1: Bom dia, Valdir Samaré, fala dia. Comigo, seu amigo,
0: tá bom? Costuma com nós.
1: José Roberto aqui de Cravinhos, hoje você tá é folga da companhia.
0: Ah.
1: Só ouvindo a rádio, só ouvindo a rádio, né?
0: Coisa boa.
1: Tu fala.
0: É. A rádio é que não sai do seu rádio.
1: Fala pra nós esse ideia aí, ó.
0: Ah.
1: Fernando Mendes, cadeira de rodas.
0: Ô, rapaz.
1: Tô ouvindo que você tá tocando uma romântica agora aí.
0: É, né? Giliard, aquela nuvem.
1: Beleza, meu amigo?
0: Beleza, querido.
1: Um abraço pra você, um abraço pra todo mundo te ouvindo aí.
0: Muito obrigado. Esse
1: rádio Carinho.
0: Rádio Amor. 11:27, hein? Na Rádio Carinho, Rádio Amor. Zé Henrique Abreu, o doutor e o caipira.

Agora são 11:30, 11:30. Alô, Abílio, um abraço. Abílio tá lá em Torrinha, né, Abílio? Abílio é amicíssimo do João, João da Eletrolar, né? Irmão do seu Carlos. Um abraço aí, Abílio, tudo de bom pra você. Alô, diz que é pra eu fazer uma dobradinha qualquer dia do Cristian Rafa. Amanhã eu coloco então, tá bom, querido? Amanhã a gente coloca. Um beijo. Deixa eu mandar um abraço aqui pro Barbosa. Alô, alô, Barbosa. O homem que faz o mocotó mais gostoso do Brasil, do Brasil. Alô, alô, o Barbosa. Ele falou assim: Valdir, manda um alô. Manda um alô, Valdir, lá pro Gerôncio. Gerôncio, ô Gerôncio, um abraço. Gerôncio trabalha com máquina ali pro lado descalvado, é isso? Ô Gerôncio, um abraço. Dona Quitéria, um beijo, viu? Alô, Saulo, tudo de bom pra você? Lohane, Alain, tudo de bom, obrigado pelo carinho. E o Bibi, que tá sempre lá no Barbosa, né? Deus abençoe vocês aí, Mocotó e o Sarapatel irresistível do Gonzaga. Tudo de bom aí, 28 para as 11, 28 para o meio-dia. Vem aí a nossa dobradinha.

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6: 16-3307-1011, o Zap Carinho, o Zap Amor. Você vota assim que eu jogar a terceira dobradinha no ar, viu? Primeira já está no ar. 11:37, 23 pro meio-dia. De Goiás, feita especialmente pra mãe dele, meu amor.

0: saudade minha terra.
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0: Segunda de Belmonte Maraí. Era a abertura da linha sertaneja classe A, né? Lembra? Brasil da Viola e do Sabiá. Lembra disso? Neste momento, vai para os céus do Brasil.

0: Mônica, Pombinha Mensageira, melhor dizendo, Pombinha Mensageira e Saudade Minha Terra. Meu Monte Amaraí, na primeira dobradinha.
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0: Segunda dobradinha desta terça-feira, deste dia 28. 11:39. 21 pro meio-dia. Já já tem Jornal DBC, a voz da notícia. André pro Joeli. Inesquecível Chico Rei. Com Paraná, nosso amigo. Quem será seu outro amor?

0: Primeira Belmonte Maraí, saudade minha terra, Pombinha Mensageira.
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0: Segunda de Chico Rei, Paraná.
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0: Back vocal da inesquecível Silvinha Araújo, esposa do Eduardo Araújo. Silvinha que tinha um back vocal maravilhoso, não é? Assim que eu terminar de mostrar a dobradinha, você começa.

0: será seu outro amor? Quem será seu outro amor e amor rebelde? Primeira Belmonte Amaraí, saudade minha terra, Pombinha Mensageira. Vamos agora pra terceira dobradinha.
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0: De Roberto Erasmo. A nossa Rádio Carinho, Rádio Amor. Bruno e Marrone. Aliás, duas, né, de Roberto Erasmo aqui com Bruno e Marrone hoje. Primeira é essa, desabafo.
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1: Bruno e Marrone na terceira, primeira desabafo.
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1: Também de Roberto e Erasmo. Bruno e Marrone.

0: seguinte, a partir de agora tá valendo, hein? Com quem você fica? Meu Monte Maraí, Saudade Minha Terra, Pombinha Mensageira, Chico Rei Paraná, Quem Será Seu Outro Amor, O Amor Rebelde, ou Bruno Marrone, Desabafo, Detalhes, ambas de Roberto e Erasmo. Deixa eu começar aqui pelo Adenilson, lá das Faveiros. Vai lá, Adenilson, diga-me.
1: Valdir, primeira opção é pra mim, Adenilson, tá das Faveiros. Let's go, os gols, cowboys.
0: Belmonte Amaraí. É, minha querida Cleusa de Santa Rita do Passa Quatro, vai de Chico Rei e Paraná. Maria das Dores, seu voto?
2: Bom dia, Valdir Maria. Tudo
0: bom
2: bem?
0: Dia.
2: Maria das Dores da Vila Alves. Seu voto no Chico Rei e Paraná.
0: Chico Rei e Paraná, 2 pontos. Paraguai de Brotas, seu voto?
3: Valdir.
0: Oi.
3: Eu vou com a segunda opção, Valdir.
0: Chico Rei.
3: Segunda opção.
0: E Paraná. É, quem tá por aqui? Elza Colonhese, lá da Fazenda Fênix. Valdir, as três maravilhosas, mas eu fico com Chico Rei Paraná. Ivone Ferreira, também Chico Rei e Paraná. Diva de Araraquara, Belmonte e Amaraí. Para quem chega agora, Belmonte e Amaraí, Saudade Minha Terra e Pombinha Mensageira. Chico Rei Paraná, Quem Será Seu Outro Amor, Amor Rebelde, Desabafo, Detalhes, Bruno e Marrone. Ricardo Migaleto, bom dia, Zamba, acompanhando aqui a programação que tá top como sempre. Na dobradinha vou de Bruno e Marrone. Primeiro voto para Bruno e Marrone. Jona Gonçalves, Belmonte e Amaraí. Ana Bela fica com Chico Rei e Paraná. Boa tarde, cowboy sertanejo, Ribeirão Burito. Eu vou na primeira. Ah, muito bem, cowboy. Belmonte e Amaraí. Lu de Porto Ferreira vai de Bruno e Marrone. A Tereza, Tereza, não deu pra entender aqui qual que você botou, meu amor. Não deu. Você colocou um S aí, viu? Alô, alô, Roberto.
4: Bom dia, Valdir.
0: Bom dia.
4: Com Chico Rei Paraná, Chico Roberto Zavalha.
0: Obrigado, Roberto Zavalha. Luiz da Riviera Pães Congelados.
5: Bom dia, meu amigo Zombari Love.
0: Bom dia.
5: Estamos aqui voltando de Ribeirão Preto, curtindo a DVC. Opção 2.
0: Chico Rei e Paraná. Obrigado, boa. Boa volta, boa volta. O Marcelo do Posto vai de Chico Rei e Paraná. O Júlio do Valparaíso vai de Bruno e Marrone. É, seu Arnaldo. Seu Arnaldo vai de... É, opção 2. É, uhul. É, seu Soda com PH. Obrigado pelo Soda com PH. Ai, ai, ai. Marilda da Vila Brasília. Ela vai de Chico Rei e Paraná. Derli de Torrinha, seu voto, Derli.
6: Valdir, com certeza, a segunda, tá?
0: Chico Rei e Paraná.
6: Bom dia, tudo de bom pra nós, tá?
0: Amém, amém.
6: E é eles mesmo.
0: Tá bom, querida. É, Neuza.
7: Oi, Valdir.
0: Oi.
7: Hora da primeira opção também.
0: Belmonte Amaraí. Obrigado, Ivanira. Vai de Chico Rei e Paraná. Gato. Nhau. Chico Rei e Paraná. Rose de Araraquara, Nilson Pinheiro, seu
8: Aô,
0: voto.
8: Valdir, velho, falado. Nilson Pinheiro do Jockey Clube. Valdir, meu voto vai na número 1, Valdir.
0: Belmonte e Amaraí. Ô, dona Nena, seu voto.
9: Bom dia, dona Nena. Vou participar.
0: Manda.
9: Fico com a primeira, Valdir.
0: Belmonte e Amaraí. Rogério Moraes de Bocaina. Nem precisa perguntar, né, Rogério? Belmonte e Amaraí. Cris, acabou de mandar mensagem, né, Cris? Acabou de mandar mensagem.
10: Dia,
0: volta, Cris.
10: Fico com Chico Rei Paraná.
0: Tá bom,
10: Valdir,
0: meu
10: amor. Eu mandei mensagem.
0: Eu não vi, meu amor. Não vi realmente. Eu tô vendo agora, viu? Agora que apareceu aqui, tá bom, linda? Você sabe que você mora aqui e quando aparece mensagem, a gente coloca no ar, tá bom, meu amor? Um beijo. É, você votou em quem mesmo? Hã?
10: Bom dia, Valdir. Eu fico com Chico Rei Paraná.
0: Chico Rei Paraná. Roberta!
11: Bom dia, Valdir.
0: Bom dia.
11: Eu fico com a segunda, hein? Tá acabando com nós, hein, Valdir?
0: Chico Rei Paraná.
11: Carinho.
0: Rádio Amor. É Maria do assentamento.
12: Ô, Valdir, que é Maria do Capão das Antas. Eu voto Chico Rei Paraná. Quem será seu outro amor? E eu ofereço pro marido
0: Obrigado,
12: Roberto
0: querido.
12: Carlos. Rádio Carinho.
0: Rádio Amor. Eduardo do Uber. Bem-vindo, Eduardo. Olha aí quantas participações novas, hein? Vai, Eduardo, bem-vindo.
13: Eduardo, Eduardo do Uber.
0: Você tá bom?
13: Eu também, tudo bom aí, mas vou de Chico Rei Paraná, hein?
0: Chico Rei Paraná, obrigado, querido. É, Rogério Santos, ele vai de Bruno e Marrone. Gonzaga, seu voto, Gonzaga.
14: Aqui é o Gonzaga de Torrinha. Eu voto ali na Bruno e Marrone também.
0: Bruno e Marrone, obrigado. É, Josimar, vai de Belmonte e Amaraí. Josimar de Santa Eudóxia. Lupércio, filho de Brotas, também vai de Belmonte e Amaraí. Maria, querida, Parque das Laranjeiras.
15: Eu fico com Chico Rei Paraná, viu, Valdir? Chico Rei também, Paraná. Maria do Parque da Laranjeira, viu?
0: Obrigado, querida. A Tereza, ela votou, então, em Chico Rei e Paraná. É, Cida, querida, mamãe do Marcão, um beijo. Fica com Chico Rei e Paraná, ela e o Marcos. É, Maricélia Peixoto, bem-vinda, Maricélia. Ela vai de Belmonte e Amaraí.
16: Belmonte e Amaraí.
0: Belmonte e Amaraí.
16: Eu e o Calan.
17: O Júlio do Papai.
0: Ah, muito bem, um abraço. Aguinaldo Casa do Para-choque, Belmonte e Amaraí. Sebastião Pérez de São Simão, Belmonte e Amaraí. Cidinha, querida.
18: Oi, Valdir, bom
0: Oi.
18: Dia.
0: Bom dia.
18: É Cidinha, eu vou de Chico Rei Paraná.
0: Tudo Chico Rei Paraná. Rádio Amor, Li, vai de Chico Rei e Paraná. A Deise, bem-vinda, Deise. Vai de Belmonte e Amaraí. Saleta Escorregos, Chico Rei e Paraná. Valdinei, o Ney de Dourado. Vai, Ney. Oi, cadê você, Ney?
19: Bom dia, Valdir.
0: Bom dia.
19: Chico Rei e Paraná.
0: Chico Rei e Paraná. Maria, ela vai... Maria do condomínio Valparaíso. Vai de Bruno e Marrone. Zui, Zui. É, tá lá na padaria da Cuca. Um abraço, pessoal, da padaria da Cuca aí. Onde fica a padaria da Cuca, hein? Hã? É 14? Então é Torrinha, né? Torrinha. É, Bruno e Marrone, um beijo pra vocês aí, bem-vindos, hein? Jô, vai de Chico Rei e Paraná. Sandrinha, querida, diga-me seu voto.
20: Bom dia, meu amigo.

0: Andari Love, aqui é a Sandrinha do Jacobucci. Eu vou Chico Rei e Paraná. Adoro. Obrigado. Bruno e Marrone. Mas a letra dessa música Chico Rei e Paraná é top.
1: Tá bom,
0: beijão,
1: querida.
0: Fica com Deus.
1: Obrigado. 11h51, 9 pra isso. 9 pro meio-dia agora. Éder, bem-vindo, hein? Éder Sabino, vai de Belmonte e Amaraí. É. Bim, Bim, da TV.
2: Valdir, fala comigo, Zamba.
1: Sou seu amigo.
2: Vou com o Chico Rei Paraná.
1: Chico Rei Paraná. Meu amigo Lima. Alô, Lima, criançada da van.
3: Vou falar uma coisa pra você.
1: Fale.
3: O meu brinco é de chocalho, rapaz. Não tem brinquinho de argola, não, tá?
1: Ah, você não tem?
3: Então você vai ter que brincar com o meu brinco de chocalho. Pode falar. Música pra nós é.
1: Marcos.
3: A primeira aí, Belmonte Amaraí.
1: Belmonte Amaraí.
3: Esse não existe.
1: Aham.
3: Ela vai de. Entendeu?
1: Tá bom.
3: Belmonte Amaraí.
1: Maravilha. Joga
3: pra nós.
1: É, o seu brinco é igual o meu, né? O meu é. Quando eu passo perto de você, você fala, é bonitinho esse brinco aí, Valdir, né? Um abraço. É Ana Paula Escovar, vai de Chico Rei, Paraná. Cris, querida, bom dia.
4: Bom dia, Valdir Zambariã. É a Cris da Popular. Valdir, aqui são 4 votos. É. Meu, da Edinalva, do Pacheco e da Dirce. Eu voto no Chico Rei, Paraná. Chico Rádio Rei. Carinho, Rádio Amor.
1: Beijo, querida. Belezura. Cowboy de Torrinha, também vai no Chico Rei, Paraná. É Maria, essa é Maria do Paulistano, né?
5: Bom dia, Valdir.
1: Bom dia, Maria.
5: Tudo bem com você?
1: Tudo
5: Chico
1: ótimo.
5: Rei, Paraná, hein?
1: Chico Rei, Paraná. É Nilza Cabral, também vai de Chico Rei e Paraná. Rapaz do céu, briga boa, hein? Hã? Briga maravilhosa. Oh, meu Deus do céu, hein? Bom, vamos então, vamos apurar aqui? Vamos apurar? Ah, não é molho de tomate, mas vamos apurá-lo, né? Vamos apurar. Então é o seguinte, ó. Bruno Marrone com Desabafo e Detalhes, de Roberto Erasmo Carlos. A Elza ficou com o Chico Rei Paraná, né, Elza? Já coloquei aqui, meu amor. Tá bom? Um beijo. É, então, a Soraya. Soraya chegou agora, hein, Soraya? Ela vai de Belmonte e Amaraí. Então vamos lá, ó. Bruno Marrone, 7 pontos com Desabafo e Detalhes. Belmonte Amaraí, Saudade Minha Terra e Pombinha Mensageira. 5, 10, 15, 19. Chico Rei Paraná, Quem Será Seu Outro Amor e Amor Rebelde. 5, 10, 15, 20, 25, 30, 35, 39. Briga entre Belmonte Amaraí e Chico Rei Paraná. Ótimo, hein?
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0: você trocando amanhã pela tarde, trocando muito bem, hein? 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
0: A dobradinha de hoje, hein? Chico Rei e Paraná levaram a melhor, não é? Quantos pontos? 5, 10, 15, 20, 25, 30, 35, 38, né? Belmonte Amarei, 5, 10, 15, 19. E o Bruno Marrone, 5, 8. 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
0: 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Ivanildo, obrigado, hein? Meio-dia 2. Essa é minha, hein? Essa é minha de AZ. João Pedro e Cristiano, sozinho na

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0: Christian Ralph. Esse amor que me mata. Antes, Oli, a música chama-se Sozinho na Noite. Anotou aí? Sozinho na Noite, João Pedro e Cristiano. É uma clássica das antigas. Bruno e Marrone também gravaram, mas a interpretação de João Pedro e Cristiano, divina, não é? Ela diz: eita, caprichando os modão, hein? Eu, Zambinha, você arrasa nas apresentações. Parabéns, amigo. Obrigado, linda. Um beijo, tarde linda pra você. Fabiano, um abraço. Código 14, Fabiano. Já terminou a votação. E a melhor foi pra Chico Rei Paraná mesmo, né? A Nilza mandando aqui que ela vai almoçar, não é? É isso mesmo? Ó. Uma farofinha, uma saladinha. Mesa colorida, hein? Já começa a fazer minha anaconda se mexer aqui, né, Nilza? Que é isso? O amor

Amor é Rosa, Pedro Bezerra Estrada, Gilberto e Gilmar, aqui na nossa Rádio Carinho de Amor. Daqui a pouquinho, Jornal do BC com André Frujuelli, a voz da notícia, 1 da tarde, Milton Bardelli, Paradão Sertanejo, 2 horas, arrebentando, chega mais, Lana Guedes, 4, Sabe a Reis, Arena do Rodeio, 8, Emoções, Marcelo Renato, amanhã, às 5 da manhã, volta Milton Bardelli, com a Viola História, e às 6, Israel de Oliveira, Tuk Tuk, abre a porteira, para você vir com as suas preferidas, no nosso 106.3, da nossa Rádio Carinho, Rádio Amor, e no sabadão, você já sabe, ao meio-dia, tem piseiro com Júlia Moraes. Obrigado por esse carinho, hein, por esse amor, por essa audiência, obrigado por você existir. Lembre-se que Deus é bom o tempo todo, Deus é maravilhoso o tempo todo. É só acreditar. Fica bem.

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1: Muito boa tarde a todos. Hoje é terça-feira, dia 28 de julho de 2026. Está no ar mais uma edição do seu, do meu, do nosso Jornal DBC. Obrigado pela sua audiência, sua preferência, todos os dias aqui conosco, sempre trazendo a melhor informação possível, né? Obviamente, não é sempre que, né, a gente acerta, mas também aqui não existe fake news, tá? Se eu falar, é porque eu fui buscar. Se eu não falar e não tiver certeza, eu nem falo. Agora, uma coisa eu te digo: eduque sua família, eduque seus filhos, porque a educação é que mostra sempre a verdade, a realidade, e é onde você passa a ter todos os entendimentos do mundo. Você vai conseguir discernir o que é verdade e o que é mentira, o que é falso, o que é verdadeiro, né? E o que é fake news ou não. Nesse mundão velho sem porteira, né? Como diria, nós precisamos de muito cuidado. Agora, meio de 29, nessa terça-feira, 28 de julho de 2026. Hoje eu quero dar os parabéns a todos os agricultores que sustentam o nosso mundo. Não é só o Brasil, não. Sustentamos boa parte do mundo e todos os agricultores do mundo, obviamente, que sustentam e transformam a vida de cada um de nós. Nosso muito obrigado. E para você, agricultor, aproveite, tá? Vá ao campo, né? Vá semear, roçar, né? Porque hoje o dia se manterá com céu de brigadeiro, bastante ensolarado, temperaturas na faixa dos 29 graus em toda a nossa grande região. São Carlos, Ibaté, 29, Araraquara, ó, já chegando aos 30 graus, assim como o Américo Brasilense. Boa Esperança, então, já chegou nos 31 graus. Parece-me, já que estamos logo, logo chegando na primavera, né? A daqui 2 meses quase, mas o tempo já voltou a esquentar. 31 para nossa querida Boa Esperança, Brotas, Dois Córregos, 30 graus, Torrinha, 30 graus e Tirapina, 20.

0: 29, Descalvado e Santa Eudócia, sempre um pouquinho mais quente, chegando aos 31, e Água Vermelha, 29 graus para você. Chuva, nem no final de semana que tava apontando uma chuvica aí, já foi embora, né? E ela não virá nos próximos dias, na próxima semana. Obviamente que o tempo muda, né? Isso aí a gente não pode, nem tem como dizer. Mesmo porque não dá para você ter uma previsão tão extensiva, né? Tão extensa lá na frente. Mas nos próximos dias não teremos nada de chuva. Um abraço pro Pezão, né? Pro Pablo também. Ô Pablo, olha lá, hein? Você fica com esses caras aí, ó. Um abraço a Sandra, a todos os nossos ouvintes que nos acompanham no dia a dia. E no esporte nós trazemos para você, ouvinte número um, hoje nós teremos a Copa Sul-Americana, né? Está de volta, como sempre. Ontem, dia 27, segundona, nós tivemos alguns jogos do Brasileirão Série B. E também Campeonato Brasileiro Feminino, né? E outros campeonatos, principalmente o Paulista Feminino, que esse que revela aí muitas atletas, com certeza. Hoje, dia 28, o destaque fica para a Copa Sul-Americana, que teremos aí pelas oitavas de final, né? Que acabaram na semana passada. Agora teremos o início já dos jogos de volta, né? Nesse dia 28, teremos o Santos, que pega a Universidade Central. Lembrando que o Santos ganhou o primeiro jogo por 4-1. E hoje teremos também o Tigres e o Nacional do Uruguai. Lembrando que o Tigres ganhou o primeiro jogo por 3-0. Ou seja, os jogos aí já relativamente, né, definidos. Agora vamos aguardar e ver o que acontecerá. No esporte, muitas coisas acontecendo. Obviamente, a Copa do Mundo acabou e o destaque agora fica para os campeonatos europeu, italiano, espanhol, né, que com certeza voltam com tudo, né? E você pode sempre acompanhar. Agora, 12:34.
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0: Agora são exatamente 12:36 e olha, o governo brasileiro tá brigando aí, né? Contra o tarifaço dos Estados Unidos, acionou a Organização Mundial do Comércio, mas vamos aguardar e ver o que acontecerá aí nos próximos dias. Eu acho que os Estados Unidos gosta mesmo é de bagunçar o coreto, como diria, né? Porque fica aí brigando, falando, batendo, né? Agora também, por outro lado, deixou tudo correr solto, né? No passado, deixou a China dominar o mundo, porque hoje é a China que domina o mundo, não o restante, né? E agora está tentando correr atrás do prejuízo. Agora, é uma situação muito difícil, né, que acontece com essa, toda essa disputa. Ruim para o restante do mundo, né? Porque os Estados Unidos, a gente sabe que ele com certeza é a maior potência, o seu faturamento é muito grande, né? O seu PIB é altíssimo, sua dívida também, mas ele acaba tendo um consumo altíssimo perante todo mundo. Agora precisa ver o fim, né? Qual o fim que eles procuram? Há muita gente que interpreta que é loucura, que fazem, porque faz isso? Eu acho que tudo isso é meio pensado, né? Porque ninguém vai colocar um tarifaço pro mundo, né? À toa. Eu tô feliz hoje. Hoje vai ser 10%. Hoje eu tô bravo, vai ser 30%, né? O Canadá não emprestou a bola para eu jogar futebol, vai ser 50. Não é assim, né? Isso aí se trata de países e a gente sabe que as coisas não são, né, simples, né? Agora precisamos aguardar e ver o que vai acontecer. Um detalhe importante é que nós, como brasileiros, precisamos também cuidar muito do nosso país. Ontem estava assistindo o Roda Viva, né? E tinha um médico, eu acredito que ele seja psiquiatra, estudante, estudioso, né? Das apostas, né? Que foi um dos assuntos da pauta e chamou muita atenção, né? Porque as apostas online, elas têm estragado, acabado, né, com parte da sociedade brasileira. E para você, ouvinte, se tiver alguém em casa que já perdeu o salário, perdeu o carro, perdeu aí bastante da saúde, né, oriente, busque ajuda, porque é importantíssimo, porque hoje está se transformando numa doença, né? Sempre foi, mas hoje, com a facilidade, principalmente, as coisas estão aí atrapalhando demais. E, obviamente, um destaque após os jogos da Copa do Mundo, onde com certeza houve uma propaganda massiva das bets, né? Das apostas, o que preocupa muito né, a saúde pública como um todo, precisa-se de uma atenção especial. E essas campanhas acabaram, com certeza, né, trazendo um impacto muito grande para todos os usuários, vamos por assim dizer, das bets.
5: Durante a Copa do Mundo de Futebol, a massiva propaganda dos sites de apostas trouxe a discussão e o impacto desse vício para o país. Uma nova campanha do Ministério da Saúde no rádio, TV e redes sociais alerta para os danos causados pelas bets. A iniciativa orienta sobre os riscos e apresenta medidas de prevenção através da rede de acolhimento do SUS, o Sistema Único de Saúde. A atuação das bets estimula a permanência e a repetição de apostas na avaliação do Ministério da Saúde. Jogar por mais tempo ou gastar mais que o planejado altera a rotina dos apostadores, com mudanças do sono, humor e nas relações familiares, acrescenta a pasta. A Organização Mundial da Saúde estima que o transtorno do jogo, como é conhecido esse tipo de comportamento na psiquiatria, afeta cerca de 1,2% da população mundial. O SUS oferece hoje teleatendimento e saúde mental para as pessoas com problemas relacionados a jogos e apostas. O atendimento desse serviço é feito de maneira sigilosa e permite assistência especializada à distância. Familiares de pessoas afetadas também podem receber acolhimento, orientação e acompanhamento. Para ingressar, basta acessar o aplicativo ou o site do Meu SUS Digital, fazer o login na conta gov.br e procurar por problemas com jogos de apostas. Será apresentado um questionário de autoteste para identificar o cuidado mais adequado. Quando o resultado apresentar risco moderado ou elevado, a pessoa será encaminhada automaticamente para o teleatendimento. O atendimento presencial também pode começar nas unidades básicas de saúde. E caso seja necessário, a pessoa pode ser encaminhada ao cuidado especializado no CAPS, o Centro de Atenção Psicossocial. O Ministério da Fazenda tem disponível um site que permite bloquear o acesso às páginas de apostas, a plataforma centralizada de autoexclusão. Por ela, pode-se bloquear as contas ativas e impedir a abertura de novas contas pelo CPF cadastrado. Da Rádio Nacional em Brasília, Gésio Passos.
0: É, para vocês terem uma ideia do montante, né? E o que está acontecendo. E se você buscar, não tô nem falando por mim, não, tô falando para você, e aí não precisa nem buscar a só informação aqui, vai buscar na internet aí para você ver como está, né, a situação, né, das apostas. Para vocês terem uma ideia, as apostas, as bets que dobraram o faturamento, elas pagam o valor do imposto, né? Porque é isso que o governo quer. O governo não está preocupado, ele quer imposto, ele quer dinheiro para poder, né, fazer o possível e impossível. Porque é assim que vive, né, infelizmente, muitos governos. Muito fácil seria se conseguíssemos, né, prevenir e não remediar. Mas ações para prevenção não existem. Se você for ver bem, por exemplo, a saúde, uma boa parte da saúde você pode prevenir na nutrição, no saneamento básico, né, no cuidado com a segurança, porque tudo isso mexe. Se você tiver um bom saneamento, você não vai ter doenças como barriga d'água, diarreia, difteria e muitas outras que aparecem. Se você tiver uma boa nutrição, você não vai precisar, vai ter falta de vitamina A, B, C, D, E. D é o sol, né? Você tem gratuito para a hora que você quiser, né? Se você tiver segurança, você não vai se preocupar em trancar a sua casa, viver dentro de uma prisão, né? Quer dizer, e isso tudo, quem faz é o poder público, é o governo. Para isso, ele cobra os impostos. E o que nós recebemos? Hã? Para, pensa, analisa, olha, é isso que eu falo para vocês todos os dias. Se você for ver a educação, está ruim, pífia. Segurança não caminha. Graças a Deus, hoje, com todas as dificuldades, e eu acredito que isso seja no futuro, né, uma naturalidade do negócio, nós temos as guardas municipais que durante os anos têm trabalhado tanto quanto, né, não na mesma proporção de crimes e de periculosidade, mas têm trabalhado muito na segurança pública. A guarda que foi criada para cuidar dos patrimônios públicos, né? E hoje ela trabalha até certo ponto para ajudar na segurança em conjunto com a polícia militar, né? Com a polícia civil. A gente sabe da dificuldade, mas é segurança, né? E isso tudo tem o seu aporte importantíssimo, e ainda bem que temos, né, para aquelas cidades que têm a guarda, né, que tem essa condição de salvaguardar a população. A gente tem acompanhado, por exemplo, o trabalho do Fumagalli em Baté, né, o quanto se trabalha para acabar com a drogadição, que é outro tipo de vício, né, que come a renda do brasileiro, né? Então a gente tem percebido em São Carlos, a gente acompanha a guarda e a BUC aí, o trabalho que o Samir fez, né, na Secretaria de Segurança. Graças a Deus que ainda temos essa condição, porque a Polícia Militar hoje tem um contingente muito pequeno. Às vezes a gente busca e conversa com o pessoal. Um grande abraço para o meu amigo Gonzalez, o Coronel Wellington, né, que hoje está na Secretaria de Agricultura, na Prefeitura. Quanto não conversamos, a falta que o Estado não investe na segurança, porque não é culpa do policial que está na rua. Ah, não, a culpa é do governo, do Estado. Ele tem que abrir concurso, tem que armar, tem que qualificar, tem que dar ferramenta para que a polícia trabalhe. Isso tudo é importante, e é o Estado que dá. E nós pagamos os impostos. E o Estado, em vez de trabalhar a favor da população para diminuir, né, os problemas, com a regulamentação das BETs, trouxe um problema maior ainda. Porque hoje, né, para vocês terem uma ideia, tá? A arrecadação da BET de 2026 é astronômica. Só de impostos, as BETs pagaram 4,5 bilhões, né, no primeiro quadrimestre de 2026. Faturaram as empresas 12,2 bilhões de reais. Gente, é muito dinheiro. Por quê? Porque ela não produz nada. O que que a BET dá? Nada. E o pior, as pessoas que são viciadas, e você pode buscar depoimentos, você vai ver que ela pega 100 reais, joga, aí o sistema, ele é montado para que 97% dos jogos sejam revertidos para as BETs. 3% você ganha. Você vai começar ganhando. Você entra lá no Tigrinho. Ganhei, ganhei, ganhei. De repente você fala, ah, eu vou ganhar. É, eu ganhei 500, eu ganhei 300, eu ganhei 200. Aí vai indo. Você vai acostumando, ela começa a empatar e depois começa a perder. E você só perde daí pra frente. E o pior, que na verdade você tira o dinheiro do comércio, você tira o dinheiro do consumo, você tira o dinheiro da vida das pessoas. Na verdade, precisaria proibir os sites de bet. Não é regulamentar e corrigir nada, não. É proibir, entendeu? E o governo tem ferramentas para isso. Ele tem. Porque se a Receita Federal, a Receita, ela conhece tudo que você tem, entendeu? Com certeza ela tem essa informação também. Então precisamos desse cuidado especial. Para você, ouvinte, que acompanha o Jornal DBC, tá? Busque informações, tá? Ajude as pessoas que você possa conhecer, porque o negócio está ficando insustentável, tá? Insustentável. E pelo visto, o governo, pelos 4,5 bilhões que recebeu no primeiro quadrimestre de 2026, não tá preocupado, não. O negócio é dinheiro em caixa, tá? Muito cuidado. Quero agradecer o Ivair, a Clarice, o Gustavinho, né? O pessoal que tá por aqui, porque olha, o bicho tá pegando. Aí a prefeitura de Baté, ela fez um curso, né? E importantíssimo curso de capacitação e valorização dos servidores, promovendo ações, né, para melhoria dos serviços prestados. Seis servidores de departamentos, né, de administração municipal participaram de curso de operação de MUNC. Isso porque eles têm essa necessidade, e essa é uma capacitação e uma melhoria para atendimento dos serviços públicos de forma geral. Mas me chamou muita atenção. Por quê? Porque o SEST e SENAT fazem esses cursos. Dentro da prefeitura, tiveram aqueles que estão se capacitando e melhorando a sua condição de trabalho. Mas se você levar, porque isso exatamente dessa notícia me chamou a atenção, se você levar esse curso para a rua e falar para a molecada hoje em dia, vamos lá trabalhar com o MUNC, porque depois o pessoal vai precisar, o nosso Capital Mix aqui, que mexe com concreto em São Carlos, que tem um caminhão MUNC que trabalha com isso, né? Águia Branca precisa para colocar o poste, vai trabalhar na CPFL, que tem um caminhão MUNC, quer dizer, aí as pessoas não têm esse conhecimento. E é um tipo de qualificação, assim como o tratorista, o quem mexe com o implemento e muito mais. E isso é importante. E isso mostra exatamente o compromisso que tem que se ter com a qualidade para prestação de serviço. Então, fica aí, né? Esse só para vocês entenderem. Os cursos, né, principalmente os operacionais, eles não chamam mais a atenção da molecada. Antigamente a gente brigava para fazer um SENAI, um SENAC e tal. Hoje, entendeu? E olha, anote na agenda aí, porque dia 1º de agosto, a Secretaria Municipal de Cultura e Turismo de São Carlos realizará mais um Rock na Estação, das 14 às 22 horas. A gente traz depois para você, ouvinte número 1, toda a agenda a partir de amanhã. Quero agradecer também. Ah, o Edinho, tá, não deu tempo de passar aí. Eu vou aí hoje, viu, Edinho? O Edinho lá de Baté, né? Ele tá mandando aqui um abraço pro Major Fumagalli, né? Que é uma secretaria que tem funcionado muito bem e a gente tem acompanhado. Agora é difícil, né? Porque a drogadição é grande, né? Os criminosos hoje em dia dominam mais do que a gente imagina. E se você olhar os documentários, né? Você vê que o crime organizado, ele é tão organizado que mais um pouquinho ele termina de mandar no estado. Isso, né? Que a gente vê. Porque o bastidor mesmo, ninguém conhece. Ninguém enxerga. Ninguém vê. Então, vamos que vamos. Agora, meio-dia 54, um abraço pra você, Edinho, um abraço a Maria Célia, ao Ivair, o pessoal que chegou aqui, a Sandrinho, o Pablo, o Gustavinho, né, a Clarice lá do Samambaia, obrigado a você, né, o Pezão também, o pessoal aí que nos acompanha no nosso Jornal DBC. A partir de segunda estaremos de volta com as lives, tá, junto no seu jornal. Estou indo embora e volto amanhã, se o grande arquiteto do universo deixar. Obrigado a todos e até lá. Tchau, tchau.

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3: Muito bem, senhoras e senhores, estamos chegando. Eita coisa boa, chegando para mais uma tarde, juntos no rádio, juntos aqui no nosso Paradão Sertanejo. A partir de agora a gente toca aí os clássicos da nossa música sertaneja do Brasil e você também vai pedindo essa canção que a gente vai inserindo aqui na nossa programação. Desejando para você uma excelente tarde, uma tarde próspera, alegre, muito bacana aí para você, para sua família. 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Para de sofrer, para de reclamar. É o nosso Paradão Sertanejo que começa essa edição com esta canção. Daniel, empurra não, é a primeira. 1 e 3, boa tarde.
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0: 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Muito bem, senhoras e senhores, uma excelente tarde pra você. Bom almoço pra você que tá almoçando e ouvindo o nosso Paradão. Pra você que já almoçou, bom descanso, bom segundo tempo. E bora nós aqui com o Paradão Sertanejo, onde você interage, onde você pede seu modão. E a gente vai programando aqui ao longo do programa do nosso Paradão Sertanejo. Já já também tem Nice Marcondes, hein? Já já tem receita no rádio, tem curiosidades com André Verrone. Tem você através do 11 São Paulo 993-6149-24. É o zap do Paradão. 11 São Paulo 993-6149-24. Ou então pelo Instagram, pelo arroba Milton Bardelli Oficial. Arroba Milton Bardelli Oficial. Bardelli é B de bola, dois L's e I de igreja no final. E eu já começo atendendo você aqui no nosso Paradão Sertanejo. A Helene Mogi Guaçu, boa tarde, Milton. Gostaria de ouvir com Bruno e Marrone Meu Jeito de Sentir. Grande Helena, abraço pra você e pra todos em Mogi Guaçu, tá? Ótima tarde. É assim o Paradão Sertanejo. Xande Santista, de Santa Rita do Passa Quatro, mandando um alô pra todos os amigos ligados aqui no Paradão Sertanejo. Grande Xande, abração pra todos aí curtindo em Santa Rita do Passa Quatro. Muito obrigado pela audiência com o nosso Paradão. Tem áudio.
1: Ô, Humberto Badelli, boa tarde.
0: Boa tarde.
1: Tá de patar, Humberto.
0: Ô, meu amigo.
1: Uma moda aí oferecendo hoje minha esposa. É. Eu te amo, Leonardo. Beleza, música Eu Te Amo Demais, Leonardo.
0: Ah, tá,
1: beleza. Beleza também pra todos os ouvintes do seu programa aí. Uhum. Um alô pro Flávio, Damar,
0: beleza.
1: Giovana. Vamos por cá, beleza?
0: Tamo junto.
1: Sempre ligadinho na sintonia sua aí.
0: Valeu.
1: PMD, beleza?
0: Valeu.
1: Valeu.
0: Abração, abração pra todos, abraço pra família, pra esposa, pros amigos, pra todos aí em Quatã. Alô, minha amiga Marta, em Paranapoema. Boa tarde, Milton, tudo bem? Gostaria de ouvir a música Meu Reino Encantado. Ofereço para todos que estiverem ouvindo esse maravilhoso programa. Obrigado, Marta. Beijo para você, beijo para todo mundo em Paranapoema. Quem mais está com a gente? Quem mais está com a gente no nosso Paradão é a Jande. Minha amiga Jande de Poços, mandando boa tarde. Kelvin Anjo Loiro com Milionários é Rico. Ótima tarde para todo mundo em Poços de Caldas, curtindo aí o nosso Paradão Sertanejo. Quem mais? Grande Scooby! Abraço para você e para toda a galera curtindo o Paradão Sertanejo. Uma excelente tarde. Lupércio, filho de Brotas, também com a gente. Desejando uma terça maravilhosa. Obrigado, Lupércio. Tem áudio no Paradão.
2: Boa tarde, Milton Bardelli.
0: Boa tarde.
2: Excelente semana. Um grande abraço da Chiquinha. Um grande abraço para todos os ouvintes, para toda a sua família.
0: Obrigado.
2: E se der, você toca para mim o Chico Rei, Paraná, tá com raiva?
0: Certo.
2: Quero oferecer para Nilza, para Ilma, para os amigos do Dom Bosco, Chato Alvorada, Estância, enfim, para todos.
0: Valeu.
2: Um grande abraço da Chiquinha. Dor para quê se tem treino?
0: É isso.
2: Tchau, obrigada.
0: É isso, Chiquinha. Beijo pra você. 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
3: Tá, Neto, tô partindo aqui, ó, esse programa maravilhoso seu aí, ó.
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3: 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Manda um alô pra nós aí, vou dar um pra nós aí, João Mineiro de Serrano, e pra todos os ouvintes aí.
0: Valeu.
3: Tchau, meu amigo.
0: Abraço pra todos em Serrana, João Mineiro, obrigado pela audiência, também com o nosso Paradão. Bruno e Marrone, Meu Jeito de

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1: Muito bem, senhoras e senhores, uma excelente tarde pra vocês. 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Minha amiga Débora, boa tarde, Débora.
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0: 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Facebook Nice Marcondes, Instagram arroba Nice.Marcondes. O que você preparou pra gente hoje, Nice? Boa tarde!
1: Olá, Milton, ouvintes, Nice Marcondes. Vamos lá para uma receitinha? Hoje é uma torta de legumes com requeijão.
0: Opa.
1: Anota aí os ingredientes. Nós vamos usar uma abobrinha ralada, uma cenoura ralada, um sachê de milho verde, um copo de requeijão, feijão cremoso, sal, chimichurri, orégano e pimenta do reino a gosto. Para a massa, nós vamos usar 2 ovos, 1 xícara de chá de leite, 1 xícara de chá de farinha de trigo, 1/2 xícara de chá de amido de milho, 1 xícara de café de óleo, 1/2 cebola picada, 1 pacotinho de queijo ralado e 1 colher de sopa de fermento em pó. Modo de preparo: cenoura ralada, abobrinha ralada, o milho escorrido, coloca tudo dentro de uma vasilha e tempera com sal, com chimichurri, orégano e a pimenta do reino. Deixa lá reservado. No liquidificador, você vai colocar os ovos, o leite, o óleo, a cebola e o queijo ralado. Vai bater ele. Bateu, pega uma vasilha, coloca farinha de trigo, o amido e o fermento. Coloca o líquido, misture bem. Pega uma forma untada e enfarinhada, vai despejar metade dessa massa. Despejou metade dessa massa, você vai lá nos seus legumes, faça o seguinte, esprema eles. Tira todo aquele excesso que juntou, você vai apertar ele, vai sair um monte de líquido.
0: É.
1: Tira tudo e escorre na própria vasilha ali, encosta a mão ali, dá uma apertada, deixa escorrer. Coloca todo o requeijão depois que você escorreu.
0: É.
1: E aí você vai espalhar tudo em cima da massa.
0: Uhum.
1: Espalhou, vem com a outra metade, cubra com a outra metade, forno, 180 graus por mais ou menos 30 a 35 minutos. Eu não uso sal nessa massa porque já tem o queijo ralado.
0: Ok.
1: Se você gostar de mais sal, aí você coloca a gosto. E aí, tirou, ó, assou, é uma maravilha. E olha, para essa massa, essa torta ficar levinha, aquela massa leve, fofinha, tem que apertar, não pode esquecer de dar essa apertada nos legumes.
0: Tirar a umidade.
1: Isso tem que ser feito em qualquer torta de legumes.
0: Okay.
1: E eu espero que vocês gostem. Qualquer dúvida, só chamar. Face o Insta Nice Marcondes. Beijos e obrigada.
0: Qualquer dúvida, chama a Nice. Facebook, Nice Marcondes. Instagram, arroba Nice.Marcondes. Beijo, Nice! 1h29. Coisa boa demais estarmos juntos. 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
2: Boa tarde, meu Pardelli.
0: Ali.
2: Tá indo pega aí, meu tal. Eu ouvindo você aqui, eu
0: com o
2: estado de São Paulo.
0: Bora, meu amigo.
2: Beleza?
0: Beleza.
2: Perto de Basto.
0: Valeu, meu parceiro. Abraço pra você, pra todos em Herculândia, curtindo a nossa programação. Bom trabalho pra todo mundo. Quem mais tá com a gente? Quem mais tem áudio? Bora.
3: Muito bem, senhoras e senhores. Estamos chegando, chegando. Chegou, né, Bardelli?
0: Chegamos.
3: Chegou o programa Paradão Sertanejo.
0: Isso.
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3: 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Boa tarde.
0: Boa tarde, Neia. Beijo pra você, minha amiga. Beijo pra todos aí. Quem mais? Ô Milton, boa tarde. Aqui é o Antônio Carlos da Costa, de Igaraí. Toca uma moda pro meu pai, Antônio Marques. Parabéns pelo programa e obrigado pelo carinho em oferecer um produto tão eficaz. Creme MD é demais. Sucesso, menino. Obrigado, Antônio Carlos. Obrigado pela mensagem, pelas palavras aí. Um abração pro papai, pra família toda, pra todos aí em Igaraí, curtindo a nossa programação do Paradão Sertanejo, tá bom? Obrigado mesmo. Tem mais áudio, tem mais áudio.
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0: Casa Palestra.
1: Isso aí.
0: Boa tarde, Milton Manelli, e a todos. Bom terça-feira abençoada para todos nós, hein?
1: Amém.
0: Um abraço a todos e bom programa. O Paradão Sertanejo está ótimo.
1: Obrigado. Obrigado, seu Hélio. Abração para todos aí, Luiz Antônio. Quem mais está curtindo? O maestro Alexandre Magri, de Itapiratiba, curtindo o nosso programa. Boa tarde, maestro. Boa tarde para todos aí em Itapiratiba, viu? Obrigado pela audiência. Forte abraço para todos. Meu amigo João Biguan, boa tarde, Milton. Toca o. É o céu chorou por mim, né, seu João? Um abração para todos aí, viu? Com o Mocoque Paraíso, obrigado pela audiência. Jorge Costa, em Juruaia, também tá com a gente mandando boa tarde. Uma terça abençoada para todos nós. Manda a música Capricho do Destino com Belmonte Amaraí para mim, para todos aqui de Juruaia, aqui na capital brasileira da Lingerie. Valeu, meu amigo Jorge. Um abraço para todos, obrigado pela audiência. Com o nosso Paradão. Anjo Loiro, as Gargantas de Ouro.

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1: Você sabe por que o milho tem cabelo? Porque ele precisa desses fiozinhos para se reproduzir. Na verdade, os cabelos ou a barba do milho servem para transportar os grãos de pólen que vão fecundar os óvulos da espiga, dando origem aos frutos desse vegetal, os grãos de milho.
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0: Correio Paraná. Tá com raiva de mim, fechando o paradão. Bem, senhoras e senhores, deixa eu registrar a participação do amigo Romildo, do Márcio Justimiano, o Leandro, né? O Donizete também, lá em Mococa, a Sandrinha, também lá em São Carlos com a gente, também a nossa amiga Cecília, mandando boa tarde para todos nós. A gente vai indo embora, agradecendo a sua audiência com mais uma edição do Paradão Sertanejo, que passa rápido demais, gente boa. Mas como tá passando, eu acho que hoje tá passando muito rápido o dia. Não sei se você tá tendo a mesma impressão do que eu, mas essa terça-feira, pra mim, tá passando muito rápido e a gente tá chegando em mais um final de programa. 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A todos uma excelente tarde, muito obrigado e tchau.
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0: Guedes.
1: Cheguei, cheguei Brasil, juntinho com você nessa terça-feira gostosa, tá quente, hein? 28 graus e 28 de julho de 2020.

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0: E nada de brincar, muito menos brincar de ser feliz. Começando o programa hoje com Chitãozinho e Chororó. 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Tá no carro? Tá em casa? Tá na rodovia? Tá na academia? Tá curtindo a DBC FM? Então você está no lugar certo. A partir de agora, é só aumentar o volume e chegar mais.

0: de ouvinte assim, hein, Lana? Começou bem, hein? É que você não viu a próxima. Pra vocês, meus amores, minha vida, a nossa Rádio Carinho, Rádio Amor, é uma atrás da outra hoje, hein?
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Chitãozinho Chororó com Fafá de Belém. Ou venha logo e me tire dessa solidão.

0: delícia de tarde, que delícia de terça-feira, nossa terçosa gostosa. Você na audiência da melhor rádio, é a melhor, a mais ouvida de toda a nossa cidade, região. A Rádio Carinho, Rádio Amor, com você, todos os horários, o dia todo, toda hora, juntinhos. Ai, que delícia, que carinho gostoso. Gente, vocês amam um chitão, hein? Tô começando a achar que pra chamar vocês tem que começar o programa nesse nível, é isso mesmo? Cê tá doido, choveu aqui o WhatsApp, olha quantas participações. E eu gosto tanto quando a Dudinha vem comigo, né, Dudinha, meu amor?
1: Boa tarde, Lana, tudo bem?
0: Tô bem.
1: Aqui é a Duda. Ô, Lana, eu quero pedir uma música especialmente pro meu avô, que hoje é aniversário dele.
0: Ai, que gostoso.
1: Eu quero pedir... Página de amigos, Tiãozinho e Chororó. Eu vou dar um beijo pra minha família que tá aqui em casa.
0: Tô
1: pro meu
0: falando.
1: Pai tá trabalhando. Pro Piato Santana dos Faveiros, Ariel Nilson. E pro meu avô, especialmente pro meu avô, que hoje é aniversário dele.
0: Que gostoso,
1: e...
0: Dudinha.
1: Pra todo mundo que gostar da música. BBC FM, Rádio Carinho.
0: Ah, de amor, então, Dudinha, você só mandou pro mundo todo, minha linda. Páginas de amigos, olha, abrimos muito bem o programa aí com Chitãozinho Chororó. Mas é um pedido, né, gente? O vovô da Dudinha tá completando mais um ano de vida. Parabéns, saúde. Tudo que é de melhor, aproveita seu dia. O dia do aniversário é o dia mais feliz.

0: comemora muito. Hoje em dia, né, nos tempos de hoje, a maior gratidão que o ser humano deve ter é pela vida, né? Por acordar, respirar. Vida financeira a gente resolve, os B.O. a gente corre atrás. Mas a oportunidade de acordar vivo só depende de Deus. E quando ele concede, né, essa dádiva tem que aproveitar muito. Mais um ano de vida aí. E nós da DBC FM, a nossa Rádio Carinho, Rádio Amor, desejamos tudo de bom pro seu vovô, viu, Dudinha? Que coisa gostosa. Eita, nós. Ô, Nilza Cabral, você tá juntinho comigo? Hoje a Nilza foi a primeira. A Nilza cravou, ela falou, boa tarde, amada. Uma ótima tarde pra você, um sol lindo, maravilhoso. Luana, que tarde linda, hein? Eu tô amando esse sol quente. Eu estava morrendo de saudade, Nilza. Você não tem noção, eu acordei primeiro que o sol hoje. Ah, falei, não, eu vi que a temperatura hoje ia dar uma levantada. Eu falei, ah, sol, antes do ser brilhar, já vou deixar um serviço pra você no varal. Já abri toda a casa, criançada pra escola. Já fiz minhas unhas com a minha linda Bia, né, Bia? O dia tá perfeito, tá maravilhoso. E aí, chego aqui, vejo essas mensagens lindas, todo mundo participando comigo. Como o Renatinho também. Hoje ele pediu canga do tempo pra Lana, né, Rê?
1: Oi, dona Gretz. Boa tarde. Aqui é o Renatinho de São Carlos. Qual que eu mostro? Canga do tempo? No lenço ali, vamos.
0: Olha aí, tô falando.
1: Tem uma rádio carinha, rádio mar.
0: Tamo junto sempre. Aí o Louco Solitário também já veio pedir. O que, que eu tô fazendo? Já tô encaixando no próximo bloco, tá?
2: Oi, aqui é o Louco tá do Guataparado do Pôr de Areia.
0: Você tá bom?
2: Tá bom terça-feira pra você.
0: Pra nós.
2: Tá linda nessa foto.
0: Muito obrigada.
2: Com você, Pedro, Paulo e Matheus, Divergência.
0: Ah, meu
2: depois
0: Deus.
2: Depois de algum tempo, nosso romance foi se transformando. Eu de um lado sorrindo e você do outro chorando.
0: Eita, nós!
2: Mandar pra você, os demais que estão ouvindo. DBC FM, Rádio Carinho, Rádio Amor, põe pra moer!
0: Eita, Louco Solitário na programação, soltando a voz. Eita, que é eita atrás de eita. O Thiago também tá aqui juntinho comigo hoje. O povo que chegou cedo hoje, né? Falou, ó, vamos chegar cedo. Vamos chegar mais cedo pra poder ouvir moda. Quem tá aqui comigo é ele, o Thiago. Quer ouvir outra vez por amor com o Zezé de Camargo e Luciano. Linda demais. Daqui a pouquinho rola pra você. O Cruz também marca presença cedo.
3: Boa tarde, Lana.
0: Tarde, Cruz.
3: Bem,
0: você?
3: Um ótimo programa.
0: Pra nós.
3: Se possível, toca Intimidade, Milionário e José Rico. DBC Rádio Carinho.
0: A nossa Rádio Amor. Um beijo pra você, Cruz. Daqui a pouquinho rola aí o senhor Wilson. Tá todo mundo, Lana, cadê o senhor Wilson, gente? Pelo amor de Deus, cadê o senhor Wilson? É o Mexerica que tá perguntando, que nem vai nem fica. Ô, senhor Wilson. Ah, agora sim, ó. Daqui a pouquinho tem a participação, ó. Já chegou dois Wilson. Se vocês estão com saudade do senhor Wilson, imagina eu. Ó. Você acha, Eduardo Costa? 12h17. Ô, Dê, cadê você, Dedê? Um beijo pra você, maravilhosa. Martinha, também amo você, viu?

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Gino e Geno com o Rick Renner, só podia dar bom. Vai morrer bebendo? 2h22.

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0: É só modão, hein? Lobo Solitário tá na audiência, sabe onde ele tá? Tá lá no pátio do posto, aguardando o carregamento da equipe NZ de Piracicaba. E pediu uma, e toda vez que ele manda, toda vez que ele fala que ele tá no pátio, não tem jeito.
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Ai, eu vou lá, não vai ter jeito não. Eita, nós! Ô, louco solitário, Pedro, Paulo e Matheus, Divergências, ao vivo, 2h37.

0: 19 minutos para as 3 da tarde, 28 graus da nossa terça-feira, 28 de julho. Gente, já acabou o mês. Sexta-feira é o último dia. Meu Deus do céu, hein? Bora lá então, porque tem muitas participações, tem muitos ouvintes aqui comigo nessa tarde gostosa. Eita, eita, eita, hein? Quem mais tá aqui juntinho comigo também? Vamos lá. O Ronaldo Cigolini. Ronaldo, hoje ele quer ouvir Idas e Voltas com Mato Grosso e Matias. Ai, meu Deus do céu. Aí quem tá aqui também é o Jefferson Vieira. Ô Jefferson, essa figurinha que você me mandou aí, eu tava assim sábado. Sábado eu tava mais ou menos nesse nível aí que você mandou. Essa, igualzinho essa figurinha. A diferença é que não tinha essa árvore aí. Então você imagina. Pensa, imagina. Ô Cleusa, tudo bem, meu amor? Uma ótima tarde pra você. Muito obrigada. Tá comigo sempre. Elias Maia, de Morada Nova, Ceará. Ana, uma semana abençoada para todos os que fazem a DVCFM Rádio Carinho, Rádio Amor. Ô Elias, um beijo pra você, muito obrigada, tá sempre juntinho conosco. Ó, vou mandar Lourenço Lorival pra você, que eu sei que você também gosta da Canga do Tempo, que quem pediu Canga do Tempo pra mim foi o Renatinho e ontem também o Pedrinho do Sítio da Prata, ele pediu. Então hoje eu já vou pagar os três, né? Já mando pro Renatinho, mando também pro Pedrinho, lá do Sítio da Prata. E pra você, tá bom, Elias? Que eu sei que você gosta também. O João Roberto Batista também tá aqui juntinho comigo. Ô, João, você tá bom? Então tá bom, então, uai. Aí, quem tá aqui juntinho comigo também? Ah, não, ele chegou. Ah, não, vamos ver o vídeo dele primeiro. Ele mandou um vídeo. Minhas manhãs de desejo. É o Léo, Leonardo Castigliano. Tá na rodovia. Ó a velocidade do trem. Como é que eu posso me livrar das garras desse amor? Aí ele tá na rodovia. Eu não vou assistir inteiro porque é meio comprido, senão não vai dar tempo. Aí ele mandou um outro também, ó. Ai, meu Deus do céu. Ouvindo esses modão, hein, Léo? De lágrimas sobre meus olhos. Gente, que delícia. Ô, Léo, te juro por Deus, dá uma vontade de ir junto, sério. Pegar a estrada, a rodovia, pegar todo o dinheiro que eu tenho e partir pra esse mundão. Ainda bem que não tem dinheiro, senão já tinha ido.
1: Ô, Lana, vai devagar, que é só terça-feira. Aí você arrebenta com nós.
0: Ah, Léo. Ô, Léo, ah não, meu, ó. Fala a verdade, olha esse vídeo, eu vou até mandar pra mim que eu vou postar depois, você sabe que eu posto nas minhas redes sociais, né? Um tapetão preto desse, com som no talo, só modão? Ah, para, vai. Você quer mal o quê da vida? Olha aí, que coisa mais linda, ô profissão maravilhosa. Se um dia nada der certo mais pra mim, assim, eu vou pensar assim, eu vou falar assim, ó. Eu vou ver se é com algum caminhoneiro, vocês precisam de ajudante. Bora, vamos pra rodovia. Tá tapetão preto o dia todo. Rogério Santos também tá aqui comigo. Hoje ele quer ouvir Rio Negro e Solimões. Ajeita o trem aí. Lana, vai pra você, pra minha esposa Kátia Santos, o Nilson Pinheiro e também todos os ouvintes da nossa Rádio Carinho, da nossa Rádio Amor. Aí sim, hein, Rogério Santos? Ficou bom o trem agora, hein? Hã? Margarida, tudo bem, meu amor?
2: Oi, Gabi, que você tem uma ótima...
0: Oi, ela me chamou de Gabi.
2: Filho, viu? Pra você e pra sua família, todos aí da rádio, fica com Deus, Rádio Carinho.
0: Rádio Amor, fiquei até feliz agora, viu? É, uai. Ó, quem mais tá aqui comigo também é o Zé Cita, né, Zé? Boa tarde.
3: Boa tarde, Lana.
0: Tudo bem, Zé?
3: Uma tarde aí maravilhosa pra você, hein? Tô aqui ligadinho. Ontem não deu certo, mas hoje tô aqui
0: ligadinho.
3: Hoje
0: deu certo.
3: Vou até as 4 com você. Tudo
0: Amém.
3: De bom.
0: Tudo de bom pra você também, Zeci. Então, um beijo pra você. Aí o Cruz falou assim, Lana, pegar todo o dinheiro, aí vai até Ibaté. Ô, Cruz, não dá nem pra chegar na rádio, filho. Não dá nem pra chegar no... Nossa, não tem nem noção. Né?
4: Chega aí, viu?
5: Chega mais.
0: Ibaté é luxo hoje em dia. Lourenço Lorival, Canga do Tempo. Na nossa tarde gostosa de chegar mais. Semana linda,

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2: 15h01, tô de volta com você nessa tarde deliciosa de terça-feira. Nossa terçosa tá gostosa. Tá todo mundo comigo aqui no WhatsApp no 3307-1011. Batendo aquele papo gostoso. Eita, nós, hein? Se todo mundo soubesse o que a gente fala fora do ar, hein? Oh, meu Deus do céu. Agora sim, vamos lá falar com os nossos ouvintes, porque assim, deu uma congestionada nesse WhatsApp, se eu não der conta, daqui a pouco ninguém fala. Então vamos liberar lá? Então vamos, ó, o Cidinho tá na fila primeiro, né, Cidinho?
3: Boa tarde, minha querida. Acabei de chegar, hein?
2: Aí
3: tá gostando,
2: sim,
3: do sol? Eu também tô adorando o sol.
2: Eu também
3: adoro o calor.
2: Ah, eu também.
3: Beleza, minha grande amiga? Já tô te ouvindo por aqui e já tô de olho nessa foto linda, maravilhosa que ficou, né?
2: Muito obrigada.
3: Um beijo pra você.
2: Eu tirei
3: um beijo
2: hoje.
3: Pra Kelly,
2: hoje eu tô assim.
3: Um beijo pra minha querida Juju. Não vai esquecer.
2: Jamais.
3: E a foto tá linda, linda, linda, linda. Beijo, beijo, beijo, minha querida.
2: Cidinho, um beijo pra você, Cidinho. Cidinho, essa foto. Agora que você falou, eu fui ver. Ah, eu bati hoje quando eu cheguei aqui na DBC FM. Essa foto é de hoje, viu? É de hoje. Eu só tô esperando o Francesco vir pra falar se tá bonito ou se tá feio. Mas o Cidinho falou que tá bonito, né, Cidinho? Ô, Paraguai, vem falar.
4: Boa tarde, Lana.
2: Tarde, moço.
4: Um ótima terça-feira abençoada pra todo nós, Lana.
2: Amém,
4: e
2: graças
4: tá
2: a Deus.
4: Tá DBC aqui, firme no pé do eito.
2: Aí sim, hein?
4: Ô, Lana, se possível aí, manda aí. E Holanda aí, pode ser com o Eduardo Costa. Vai pra tudo os broteiros, pederado, plantão, pra tudo que tiver ouvindo, Lana.
2: Com
4: mas
2: certeza.
4: Toca, Lana, toca.
2: Pode deixar, eu toco.
4: Olha, outra pergunta aí. Pode participar quantas vezes lá da promoção dos pais?
2: Quantas vezes você quiser e quanto mais você participar, mais chance você tem de ganhar, tá? Então entra lá, marca o papai, marca a cerveja favorita do papai. Ah, Lana, eu não tenho pai, mas você é pai? Se marca lá, tá? Lana, eu não tenho pai nem mãe, você quer marcar sua mãe lá também? A mãe também é pai, né? Tem muitas pessoas que não têm o pai, mas a mãe é pai e mãe ao mesmo tempo. Só não deixa de participar, gente, porque a sorte tá lá, tá lançada. 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Então não deixa de participar. Corre lá, participa muito, viu? Vai lá, Paraguai, vai falar. Participa. Adélio Vieira tá aqui juntinho comigo também. Muito obrigada, Adélio. Tá? Um beijão pra você. Pode deixar que eu toco sim pra você. Se não der tempo, amanhã eu chego pagando. Ó, eu tô anotando todas que não deram tempo. Tô anotando todos os pedidos, tá? Caso não dê, tá? Pra tocar hoje, que nem, por exemplo, o senhor Wilson, ele apareceu, ele pediu aí... Chitãozinho Chororó e a Dudinha também pediu Página de Amigos. Só que aí já foi lançada duas do Chitão. E eu vou tentar encaixar pelo menos uma aqui pra ver se dá tempo. O Alfandre tá juntinho comigo também. O Marcelo de Araraquara.
5: Boa tarde, Lana.
2: Tudo bem, Marcelo?
5: Tudo bem.
2: Você tá bom?
5: Beleza.
2: Beleza,
5: ué. Ou se puder aí, manda uma modona pra nós aqui, ó.
2: Ah.
5: É. Do Leandro e Leonardo. Beijo por beijo.
2: Sonho por sonho.
5: Sonho por sonho.
2: Sonho, é. Sonho.
5: Legal?
2: Oh, valeu. Legal.
5: Rádio DBC, a nossa rádio carinho.
2: A nossa rádio amor, sempre.
5: Eu amo vocês.
2: E eu amo você também, viu? Ah, meu Deus do céu, tem como não amar os ouvintes da DBC FM? Tem não, né? Tem não, né?
6: Boa tarde,
2: oi,
6: Alana.
2: Oi, João Manuel Carrilho.
6: Boa tarde, um bom trabalho aí. Faz favor, coloca a música. É, Moreninha Linda. É acho que é Tonico Tinoco,
2: isso,
6: né?
2: Isso, isso, tem raça branca.
6: Tá tudo certo, eu ofereço pra você. Todos os ouvintes que estiver ouvindo, gostaria de ouvir. Que Deus abençoe a todos.
2: Amém, amém.
6: Uma ótima tarde, tchau, tchau.
2: A nós todos. É o João Manuel Carrilho aqui juntinho comigo. Muito obrigada pelo carinho, viu? Eu nunca vou abandonar você, senhor Wilson. Eu ouvi o seu áudio, eu tava aqui assim, ó. Wilson, Wilson, desculpa, Wilson.
7: Boa tarde, Lana. Aqui é o seu Wilson, Vitorinho. E abraços a todos, seu Wilson, por aí.
2: Amém, amém.
7: Abraços a todos aí.
2: Meu rádio senhor carinho. Wilson, rádio amor. Olha lá agora, ó.
7: Rádio amor. Oh. Lani, não me abandone, por favor.
2: Não, senhor
7: eu
2: Wilson.
7: Estou aqui.
2: Wilson.
7: Eu estou aqui, Torrinho.
2: Wilson, me desculpa. Me desculpa, Wilson, eu demorei pra colocar seu áudio no ar. Wilson. senhor Wilson, hein? Cadê o outro senhor Wilson? Tá aqui também, ó. Deixa eu achar um outro senhor Wilson. Aqui, o Wilson do Jockey, esse, ó.
1: Boa tarde, Lana Guedes.
2: Você tá bom, senhor Wilson?
1: Eu queria ouvir uma música com Chitãozinho e Chororó.
2: Oh, coisa boa.
1: Estrada, tem como você tocar pra nós aí?
2: Opa!
1: Uma boa tarde aí, abençoada por Deus. Você e sua família, DBC FM, Rádio Carinho.
2: A nossa rádio amor, senhor Wilson. Você vê, eu vou te buscar, uai.
8: Boa tarde, Lana.
2: Tarde,
8: aqui
2: meu amigão.
8: Aqui é o Fernando Escorregos, tudo bem?
2: Tô bem,
8: Lana,
2: e você?
8: Pra nós aqui, milionário José Rico.
2: Ah.
8: É, herói da velocidade, especialmente pro meu pai Cido, pro Coquinho e pro Zeca, que é o dono do boteco aqui.
2: Você acha?
8: O dono do boteco bebe mais do que nós aqui, mano. Tá beudo aqui já.
2: Eu não julgo.
8: Rádio Carinho.
2: Rádio Amor, eu não julgo o dono do boteco. Eu não julgo. Se eu tivesse um boteco, acho que eu já nem ia ter mais. Eu ia beber o boteco inteiro. Ia pra... Cadê a Lana? Tá no boteco. Tá fazendo o quê, Lana? Tô bebendo. Não julgo o dono do boteco. Aliás, se ele quiser o apoio, pode me chamar, né? Bebe junto.
0: Chega mais aqui na DBC FM.

José Rico, herói da velocidade ao vivo. São 15 horas e 10 minutos. 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

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Vem! Hoje eu tô mais ou menos nesse nível. Não tô valendo nada. Henrique, Juliane, João Neto, Frederico, explica melhor. Vai!

0: Frederico, não tô valendo nada. 3:14. Chega mais, chega mais, chega mais, mais, mais. Frederico, eita, nós, tem hora que eu choro no estúdio, depende da moda. Essa deu uma levantada, hein? Que gostoso, que animado. Também tem ouvinte que manda vídeo e fala, Lana, não coloca no ar. Aí eu não posso fazer isso, né? Não pode, o ouvinte falou que não pode. Então tá bom. Sabe quem tá na faxininha também? Que daqui a pouco é a dona Lana, tô falando sério. A cervejinha já tá gelada lá. Eu vou ouvir o Arena do Rodeio DBC hoje fazendo faxina no último, os vizinhos que me perdoem. Tá, mas faz assim um século que eu não ouço rádio. No último. Sem ser aqui no estúdio, né? Oi, Neuza.
1: Boa tarde, Laninha.
0: Tudo bem, meu amor?
1: Como que é? Cheguei.
0: Cheguei, Brasil.
1: Boa tarde, lindeza.
0: Tamo junto.
1: Chega mais aqui comigo.
0: Tamo junto,
1: nessa
0: Neuza.
1: Nessa tarde maravilhosa.
0: E
1: eu
0: você
1: fazendo
0: comigo.
1: Uma faxina.
0: Ai, que
1: vem
0: delícia.
1: Fazer parte da minha tarde.
0: Bora.
1: Vem, Laninha.
0: Bora.
1: Beijo, menina.
0: Ai, que tudo, Neuzinha. Muito obrigada por deixar eu fazer parte aí dessa faxina boa. Daqui a pouco é eu lá em casa. Já tô até aquecendo aqui. Porque o nosso trem tá duro lá, hein? É, ontem foi segundona, eu tive médico, não deu pra fazer nada. Mas hoje tem que fazer, né? Graças a Deus voltou às aulas. Os 6-7, os Farmaura já tá tudo estudando. Graças a Deus. Ô Cido, ele quer ouvir Bruno Marrone. Se não tivesse ido lá de Boa Esperança, eu tô devendo pra você faz um ano, né? Hoje sai. Hoje eu pago. Só porque tá na máquina. Bora, vamos que vamos. Tá bom, Cido? Quem mais tá comigo é o Lupércio Filho lá de Brotas. Ô, Lupércio. Josimar Pereira também aqui juntinho comigo. Ele é lá de Santa Eudóxia. Ele quer ouvir Gustavo Lima ponto G. Acho que foi a Sandrinha também que pediu ponto G, se eu não me engano. Eu acredito que foi a Sandrinha. Eu vou conferir, mas eu acho que foi ela sim. Ah, mas eu acho que ela pediu com Ed Brito e Samuel. Oi, Márcio, tudo bem?
2: Oi, boa tarde.
0: Tarde.
2: É o Márcio.
0: Você tá bom, Márcio?
2: Estamos acelerando aqui.
0: Ô, coisa boa.
2: Sentido PTH, se Deus quiser.
0: Vamos que vamos.
2: Se você tiver aí, toca retrato de mãe. Vai pro Pato Rouco que tá geniado aqui na frente.
0: Sério? Então tá bom, então. Um abraço, Márcio, pra você. Oi, Lê, tudo bem?
3: Boa tarde, minha amiga.
0: Ô, oh, meu amigão. Como você tá?
3: Hoje é terça-feira.
0: Graças
3: todo
0: a Deus.
3: Então, pra mim, minha vida, Lana Guedes.
0: Pode deixar, meu amorzinho. Qual você quer?
3: Tem o Parada Dura, Aceita Que Dói Menos.
0: Eita, com Marília Mendonça, né? Rádio Amor.
3: Rádio, uma boa terça-feira pra você.
0: Pra minha nós, amiga, meu amorzinho.
3: Rádio Carinho.
0: Rádio Amor. Tamo junto, Lê, meu amorzinho. Meu amigão, o Márcio tá comigo. Ele falou assim, ô, Lana, você sabe a diferença? A diferença sua para a estrela. Aí ele falou, a estrela brilha no céu e você brilha aqui na terra. Mas eu tô mais pra estrela cadente, viu? Eita, não posso passar lá em casa, todo mundo me vê, já faz um pedido. Tô mais pra estrela cadente. Eu passo, aí todo mundo, oi mãe. Mãe, que eu quero isso, mãe, tô com fome. Ô Maria, Maria, Maria, Maria. Cadê? Aqui, peraí, Maria, Maria. A Maria me mandou um áudio, olha aqui, ó. Vamos prestar atenção, hein, ouvintes?
4: Ô, Lana.
0: Oi.
4: Que a Maria do Capão das Andas, dá pra você arrumar uma geladeira e um fogão pra mim, fazendo favor?
0: Ô, Maria, ó, eu não tenho como, mas eu posso te ajudar. Porque se eu pudesse, eu já mandava o caminhão aí, ó, com todos os móveis na casa pra você, minha linda. Mas se tiver algum ouvinte que tenha aí uma geladeira e um fogão que não esteja usando, que tá ocupando algum espaço e quer abençoar alguma família que tá precisando, entre em contato comigo aqui, ó, no 3307-1011 e fala assim, ó, é sobre o fogão e a geladeira, eu quero doar. Então, se alguém tiver, manda aqui, que aí ajuda o casal da Maria e o Roberto, que são os nossos ouvintes, estão precisando. Se ela pediu, por que tá precisando? Ô, Márcio, obrigada pelo carinho, viu, meu lindo? Amei seu recadinho, Deus abençoe sempre. Lobo Solitário também, né? Toquei pátio no posto pra ele. Ah, o Francesco chegou. Nossa, mas ele me mandou 3 áudios, eu vou colocar o último.
5: Boa tarde, Ana Guedes. Tudo bom,
0: Ana? Tô bem, e você, Francesco?
5: Eu quero a música aí, Ana Guedes.
0: Qual você quer?
5: De Chama a Chuva.
0: Chama a Chuva.
5: Da Ed Costa. Manda aí pra Juju, pra Linda Bisquetaria, E o Afônio.
0: E o Afrânio.
5: E Capela do Alto Alegre.
0: Então, tá
5: mandarão.
0: Não, jamais, meu
5: você
0: amor.
5: Você tá bonita hoje.
0: Ah, então obrigada. Eu tava só esperando sua aprovação, Francesco, porque eu sei que você tem bom gosto. E quando você fala que eu tô feia, realmente eu tô feia. Você acredita que outro dia eu tava reparando, você falou, nossa, Elana, você tá feia. Eu tava olhando, falei, nossa. Eu até tirei a foto aqui do programa da DBC, até tirei. Falei, nossa, tô feia mesmo. A Luciana do Cruzeiro do Sul, ela quer ouvir Sua Boca Mente com Ana Castelli e Zé Felipe. E o Ticão Francisquini lá de Américo quer ouvir Paixão Desenfreada com Ronaldo Viola e João Carvalho. Mas a Lúcia do Cruzeiro do Sul, ela quer ouvir Sua Boca Mente com Ana Castelli, Zé Felipe. E faz tempo que eu devo uma moda pra ela também, né? Ô Lúcia, escolheu bem, hein? Lindo.

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0: 7h33. Daqui a pouquinho tem Sabiá Reis na Arena do Rodeio DVC. Ó, a Lana quer falar mais alto que o rádio, Lana. Daqui a pouquinho, hein, Arena do Rodeio DVC. E bora lá falar com os nossos ouvintes, porque tem muita gente aqui juntinho comigo. Só vou responder o meu assistente aqui. Não tem nem foto, assistente. Nunca nem vi. Por isso que fica complicado. Não entendeu? Não tem nem, né? É foto de paisagem. Eu tô desconfiando que ele é um alien. É quase isso. É um alien. Quem mais tá aqui juntinho comigo? Bora, bora, que o Mão de Vaca chegou antes tarde do que nunca, hein, Mão de Vaca?
1: Lana Clara, chegando, meu velho.
0: Chegou e chegando.
1: Mão de Vaca, hein?
0: Vamos que vamos.
1: Beber um negócio, outro, a gente não veio bem, não.
0: Sério, tadinho.
1: Vamos decorar lá, rolando lá. O top vai trabalhar, não sei não, hein? Só
0: olha aí.
1: Trabalhando lá, bicho.
0: Tá vendo, só?
1: Magrão, faço pé, o velho, tá todo mundo rolando. Só eu.
0: Só o seu no trabalho.
1: Da cidade. Mão de vaca na área.
0: Tchau, graças a Deus, mão de vaca, nós temos você, pensou? Tem alguém que tem que trabalhar nesse mundo, uai. Ô, Marcelo Medeiros, boa tarde.
2: Lana, boa tarde, tudo bem?
0: Tudo bem e você, Marcelo?
2: Lana, toca pra mim, Mike Leão, truque da moeda, fazendo favor. Oferecer pra Duda, pra todos meus filhos que me ouvindo aí. Pra Michelle, oferecer pro Piá, pra Denise Santana do Faveiro.
0: Ah, já tá
2: oferecer
0: aqui.
2: Oferecer pro Dobrinhas também, pro Valmir. Pra você e pra todos que gostaram da música aí. DBC FM Rádio Carim.
0: A nossa rádio amor, Marcelo Medeiros. Ô, Marcelo, hoje eu tô devendo até pra Dudinha. Hoje é complicou o trem aqui, a programação hoje tá bem recheada, mas ó, anotei aqui e eu prometo, palavra de Lana Guedes, amanhã eu chego pagando a sua, a da Dudinha, que é página de amigos, sonho por sonho do meu amigo que pediu aí, retrato de mãe, essas não vai, e filha do Rick Renner, são pedidos que não tem como atender, mas amanhã eu já começo na grade. O Nilson Pinheiro do Jockey Club.
3: Boa tarde, com alegria, Lana,
0: tarde,
3: Nilson Pinheiro
0: moço.
3: Do Jockey Club. Lana, se for possível, você toca Rick Renner sem direção. Ofereça pra todos que estão ouvindo e pra vocês da rádio aí. E pro meu pessoal da obra aqui, os preguiçosos. Darcy, de Leizildo, Geraldo, todo o pessoal aqui. Esses preguiçosos aqui.
0: Ai, Deus.
3: Obrigado, Lana.
0: Obrigada eu, ô Nilson Pinheiro. Tá duro, hein? Pelo amor de Deus, o funcionário tá pior que os patrão. Não, não pode. A Fernanda falou, Lana, pegar todo o dinheiro que eu tenho, eu não chego nem na esquina. Hoje eu não chego nem em casa. Você não tem noção, filho. Depois o outro fala, ai, você trabalha em rádio, vocês são ricos. Ah, tá. Sei que não paga os boletos em dia, não. O Lucas, o Rafa e o Juninho lá da RR Automotiva tá juntinho comigo, que é um Léo e Rafael. Sai do mato, veaco. E a Lana vai embora devendo música pra eles também hoje. Ó, o Carlão Santos do Escorgo.
4: Oi, Lana Guedes, boa tarde. Aqui é o Carlão do Escorgo.
0: Ai, que tudo.
4: Você sabe que aqui a BBC é bem é forte,
0: com
4: né?
0: Com certeza, é cravada.
4: Tá sempre ligado também.
0: Sempre
4: tá
0: juntinho,
4: com
0: Carlão.
4: Tá bonita aí do... Tô aqui o Parada Dura aí, ó, caminhoneiro. Oferece pra todos os caminhoneiros da nossa região que tiver no Tapetão Preto aí.
0: Aí sim,
4: oferece
0: hein?
4: Pra você também, né, Lana?
0: Ah, obrigada, Carlão.
4: É, Rádio BBC, é Rádio Carinho.
0: É Rádio Amor, Carlão Santos e Dois Corgo. Ó, oh, audiência cravadíssima em Dois Corgo. Dois Corgo. Ó, quem mais tá me levando? Ai, meu Deus, eu tô num túnel, gente. Deus, que gostoso! Ô, gente, eu sei que me levaram, Nelson. Nelson, onde é, Nelson? Manda pra mim. Eu sei que me levaram pra baixo de um túnel, eu fiquei com medo, tava escuro. Aí eu parei o vídeo, uai. Eu tenho medo. Ó, quem tá aqui comigo é o Danilo da Agro, DBC FM também. Então, ó, tá trabalhando ouvindo a DBC. Ai, que gostoso! Meu Deus, gente, olha isso, isso é vida. Oi, gente, agora eu entendi porque vocês gostam de moda boa. É o paraíso, né, onde vocês moram, não tem nem como ouvir moda ruim. Lana, gostaria de ouvir a música Secretária. Deus continue abençoando sua vida cada vez mais. Tenha uma ótima tarde. Adriana, Odri, beijão pra você, maravilhosa. Secretária com Amado Batista, né, amanhã eu chego pagando pra você também, tá? Pra você, pro Marcelo Medeiros, pra Dudinha, tá bom? O Fino de Américo tá aqui comigo também, né, Fino? Um beijo pra você, tá mandando um abraço pro Normando, Zetinho, Pesão da Sanfona, o Marquete. Sou seu fã, tudo de bom. Ô, Fino, um beijo pra você, viu? Maria Aparecida da Vila Prado.
5: Boa tarde, Lana.
0: Tarde, meu amor.
5: Boa tarde, maravilhosa.
0: Ela voltou por causa do Theo.
5: Beijo no seu coração. Maria Aparecida da Vila Prado. Rádio Carinho.
0: A nossa Rádio Amor, Maria. Que linda, Maria Aparecida. A Martinha também aqui comigo, né, Martinha? Um beijo pra você. O Ferrari também tá aqui juntinho.

0: também, né, Zé Lopes?
1: Boa tarde, querida.
0: Tarde, meu amor.
1: Ótima terça-feira abençoada pra você.
0: Pra você também.
1: Com muita paz.
0: Pra nós.
1: E queria pedir ponto G pra você, se tiver como.
0: Opa. Ó.
1: Toca pra nós o senhor Wilson. Cadê o senhor Wilson?
0: O senhor Wilson.
1: Abraço, Landa.
0: Abraço pra você também. Ó, vamos fazer o seguinte.
1: Olha pra todos que estão ouvindo aí, pra galera da cana.
0: Combinado.
1: Abraço.
0: Abraço pra você. Ó, vamos fazer o seguinte. Teve 3, 4 pedidos de ponto G. Eu vou encerrar com ela, combinado? Pode ser? Aí eu já agrado, aí eu já pago 4 ouvintes de uma vez só. Combinadinho? A Gislaine de Brotas, nossa, de que festa deliciosa, Gislaine. A Gislaine de Brotas, ela fez uma festa junina maravilhosa, ela mandou
2: nesse
0: aqui.
2: Nesse exato momento.
0: Olha o casório.
2: O casamento.
0: Ai, que tudo, gente. Ó, eu encaminhei aqui pra mim, Gi, que eu vou assistir até o fim. Amei, amei, amei, amei, viu? A Denilson da Fazenda dos Saveiros, Emiliano Júnior, a Neuza, a Marta Alves, Sandra Rodrigues, o Márcio também, o Lê, todo mundo aqui juntinho comigo, Luciano Michiri. Secretária não, pelo amor de Deus, Lana. O Nelson também descendo pra Ubatuba. É, Nelson! Descendo pra Ubatuba, você merece então paixão desenfreada com Ronaldo Viola e Praiano. Faltando 20 minutos das 4 da tarde, daqui a pouquinho arena, hein? Tem arena do Rodeio DVC com Sabiá Reis.

0: é. Bora lá então, porque quem tá por lá já no pé do eito pra fazer direito é o nosso querido Sabiá Reis.
1: Boa tarde, Lana Guerra.
0: Saudade, Sabiá.
1: Saudade.
0: Eita, nós,
1: moço. Sem ter braço.
0: Eu sou... Só tava acompanhando pescaria, comida boa, tava bom o trem. É,
1: comer faz parte, né? Beber também.
0: É, faz, se não fizer, nem como, né?
1: É, dinheiro pra viajar, mas não tem. Então tem que ficar por perto aqui, fazer alguma coisinha, né?
0: Tá certinho, mas foi bom, descansou, né, Sabiá?
1: É, descansou a mente um pouco.
0: Ai, que bom, isso que importa.
1: E a unha, tá em ordem agora, em dia?
0: Agora tá tudo em dia, graças a Deus. Ah. Vamos que vamos, né? Mais uma semana aí.
1: Vamos que vamos, né, Lana?
0: É o jeito.
1: Tô na Lana Guedes, essa é pé do baralho mesmo, hein?
0: Ô, Sabiá Reis, hoje tá meio difícil de ouvir você aqui, viu?
1: Tá difícil?
0: Tá difícil.
1: Então, um beijo, então.
0: Não, mas, antes de mais nada, você tem um bom retorno.
1: Obrigado, minha querida, tchau.
0: Tchau, beijo, Sabiá, fica com Deus. Gente, é isso, pera aí, deixa eu ver se eu fiz aqui, uai. Agora eu tô ouvindo, pronto. Ô, gente, obrigada. Muito obrigada mesmo pela companhia, por essa tarde gostosa que nós tivemos. Esse bate-papo aqui, né, no WhatsApp. Aquela conversa boa. Eu desejo pra você uma semana linda, né, que tá se iniciando, terça-feira. Se bem que amanhã já é minha linda semana, né? Muito obrigada pela participação. Amanhã eu tô de volta. Muito obrigada por você também que compreendeu, que não deu pra tocar a moda hoje. Tá todo mundo aqui, Lana? Tá tudo certo. Amanhã você paga. E amanhã a gente tá aqui novamente no pé do eito, como se diz. O Sabiá pra fazer direito. Fiquem bem, se cuidem. O principal, se amem. A última de hoje é de Brito Samuel, ponto G. Muito obrigada pelo carinho, por essa tarde gostosa. E amanhã eu tô de volta. Fui, Brasil!

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4: Bom demais, bom absurdo. Estamos chegando a partir de agora aqui no Pé do Eito para fazer direito. Agradecendo o carinho audiência desse interior paulista lindo, maravilhoso, que ama, curte, conhece, entende modão. Até 19 horas tem eu, Sabia Reis, o locutor da emoção, sempre com os grandes patrocinadores da máquina sonora. Terça-feira, em 28 de julho de 2026. Estúdios DBC FM na cidade de Baté, 29 graus. E hoje é um dia muito maravilhoso aí, né? Que eu tenho certeza que eu acho que um terço de quem ouve a gente é esse povo aqui, ó. Hoje é o dia do agricultor. Então tá aí, parabéns aí a todos aí, né? Que plantam, né? E que colhem o alimento de todos nós. Parabéns aí a cada um de vocês. A gente que tem os amigos aí que tem sítio, tem fazenda, sabe que não é fácil não, né? Aqui no Brasil nem para produzir é fácil, né? Então tá aí. Então, um abraço a todos os agricultores, não importa a cultura aí. A nossa região é cana, né? Aí o povo endinheirado, né, Vê? É o povo de usina, né? Vai ter bastante laranja, fazendas de laranja, café. Voltaram a plantar café aqui na nossa região. Né? Então, parabéns aí a todo mundo no pé do eito, os amigos agricultores. Lana Guedes já foi descansar. Amanhã tá de volta, garota do Chega Mais Grande, Lana. Vamos começar o Arena. Chega junto comigo, compadre e comadre. Aperta o vermelho e põe no dois.
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4: É nóis. Primeiro brinquedo, João Carreiro e Capataz.

possa esquecer é nosso jeito. Começando bem por aqui. 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

0: 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Eita, bom. Olha lá quem tá por lá, ó. Daqui a pouco vou mandar a Lula presa. Aí tomando a verdinha aí, Adilson. Vamos sortar o pega aí.
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0: Madeira na veia, avião carreira e Zé Paulo, pergunte a ela.

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1: Bom demais, Bom Bil Surdo, 4 horas e 32 minutos. 4h32 no sistema bruto e diferenciado. Vamos que vamos, boiadeiro. Deixa eu mandar um abraço aqui pro meu amigo Adilson. Fala, Adilson.
2: Fala, Sabiá. Boa tarde, tá bom?
1: Bom, e você?
2: Tio tá mandando um abraço aí, viu?
1: Chique.
2: Ele quer que você coloque um modão pra ele aí.
1: É.
2: Do Nick Tinoco. Ele tá aqui na escuteira aqui.
1: Certinho. Opa.
2: Um abraço e bom trabalho pra você.
1: Eu que agradeço a audiência.
2: Ele tá triste hoje. Ele não quer nem beber.
1: Não.
2: Tá desconsolado hoje.
1: Ô, Claudinho! Você não beber é menos prejuízo pra você mesmo, viu, Claudinho? Abraço, Adilson. Adilson, onde tá seu chapéu de couro dele? Abraço, lá no bar do Francano. É, o Adilson, o chapéu de couro só toma de garrafa. Ele toma do bico, a Heineken de garrafa no bico. Claudinho, então, tá desanimado? É bom, pelo menos ele não gasta com ele mesmo. Abraço aí, meus amigos do bar do Francano. Gente boa demais aí na audiência. Deixa eu mandar um abraço também por aqui. Fala, Ninja, Reginaldo.
3: Boa tarde, Sabia. Cadê a música que fez isso agora? O Gondilém, manda pensamento pro Jonas Cortão, mandei Lude, Lady Adolescente, o Azul de Outro, Martinelli, Lilia, minha mãe, minha tia Zildinha do Embaú, Rádio Caim, Rádio Amor, da César Pascoal.
1: Eu que agradeço, Santa Rita do Passa Quatro. Outra aqui, fala aí.
4: Boa tarde, meu amigo Sabia Reis.
1: Tarde.
4: Manda uma música pra mim. Alô, galera de cowboy.
1: Certo.
4: E Negros Limões.
1: Certo.
4: Rádio Carinho.
1: Rádio Amor.
4: Um abraço, meu amigo.
1: Outro pra você. Tá aí na audiência. É o Leandro. Um abraço, Leandro. Boa tarde, Sabia. Boa tarde ao Ferrari. Um abraço, Ferrari. Excelente tarde de terça-feira, Ferrari. Mandar um abraço também pro Cido de Boa Esperança do Sul. Alô, Cidão. Outra que fala aí.
5: Boa tarde, Sabia Reis.
1: Tarde.
5: Beleza.
1: Bom, e você?
5: Aqui é o Emiliano. Tamo aí na colheita do Palito Doce.
1: Chique na trai, Emiliano.
5: Toca o modão pra nós do Tião Carreiro aí.
1: Certo.
5: Rosinha e Catimbal.
1: Tá certinho.
5: Quero mandar pros companheiros aí da colheita mecanizada.
1: Bom demais.
5: Tá na escuteira da rádio aí.
1: Opa.

0: Toca aí pra nós, Sabiá Reis.
1: O que, que nós traz, meu parceiro?
0: Esse Rádio Carinho, Rádio Amor, Emiliano aí de Luiz Antônio.
1: Alô, Emiliano Luiz Antônio.
0: Expectativa aí de novo aí da rádio aí.
1: Aí eu dou valor, hein, parceiro.
0: Toca pra nós aí, abraço.
1: Abraço eu, outro aqui. Sabiá, gostei de ouvir uma música Boca Tereza. Quem que manda aqui é a Adriana. Alô, Adriana, quer ouvir com a Boca Tereza? Fala aí, Luciano Mexerica, tamo na escuteira. Obrigado, Luciano Mexerica. Um abraço, excelente tarde de terça. Pablo do Gesso, tá no trânsito ouvindo a DBC. Nosso muito obrigado, Cipriano.
2: Sabiá, meu irmão, meu companheiro.
1: Oi.
2: Deus que abençoe aí. Já.
1: Amém a nós todos, Cipriano.
2: Aí, irmão. Fica com Deus, um abraço.
1: Você também. Obrigado, Cipriano. Excelente terça. Cleusa lá em Santa Rita do Passa Quatro. Obrigado, Cleusa. Obrigado, Santa Rita. Outra aqui.
3: Sabia Reis.
1: Alô, mão de vaca.
3: Boa tarde.
1: Tarde.
3: Mão de vaca na área, hein? Já tô partindo lá pro Zé tomar uma. Amanhã se tá lá.
1: Aí sim.
3: Vamos lá pra turma, Zé Corrado lá. Tá todo mundo querendo tomar uma lá. Querendo fechar logo.
1: Tá certo.
3: É nóis. Tchau, obrigado.
1: É nóis de novo. Manda um abraço pro Cigano de Bocaina, terra do Curtume. Alô, Cigano. Excelente tarde, Marcão Cuteleiro, o rei das facas. Hoje tá no chope. Gelando encanamento, manda alô pro meu. Pro Nino do Bar de Brotas. Alô, Nino! A do Bar de Brotas. O Nino é irmão do saudoso João Paulo, né? Grande Nino. A semana passada eu peguei uma panceta frita lá e umas latinhas. Aí sim, Marcão. O Nino é nosso amigo aí, grande Nino. Aí um abraço, meu amigo Marcão Cuteleiro, a Martinha, Marcos Daniel, Maiara Vitória e Maíra, Louro Rancho Esperança na audiência, obrigado aí também. Está na audiência, vamos de moda.
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só por Deus. 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Alô, beijão no coração da Ivone, a esposa do Bertão. Abraço, Ivone, Bertão e Filipão, a família Gomes. Um beijo, Ivone. O ninja que passou de carro aí parece que trabalha com o Pietro Bonura lá, Latiz Bonura. É você, será? Passou um ninja de carro e parece o ninja lá que trabalha junto com o Pietrão Bonura, Laticínios Bonura. Ele é a filhona aí, um abraço. Se não for, mil desculpas aí, mas um abraço aí pro ninja que passou de carro aí, viu? 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
1: Boa tarde, patrão. Que maravilha.
0: Show. Show.
1: E aí?
0: Firme.
1: Beleza?
0: Bom. Paz. Graças a Deus.
1: Chegou, foi embora, agora só calor.
0: É isso aí.
1: Vamos que vamos. Alô pro Mateuzinho, lá que o Mateuzinho esqueceu do boi.
0: Alô, Mateuzinho! O vovô Pedrão tá cobrando 100, Mateuzinho! Abraço aí, Pedrão! Alô, Márcia, esse casal maravilhoso! Um abraço aí, Pedrão! Um abraço, o Mateuzinho! Dá uma ligadinha pro vovô que tá com saudade, hein? Vamos de moda, então, sorte, pega aí!
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0: Chitãozinho, Chororó, Fogão de Lenha. Pedido de ouvir.

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0: 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Haja coração.
1: Sabiá do céu.
0: Oi.
1: Quadre.
0: É.
1: Só modão chonado.
0: Aí
1: hoje.
0: Sim.
1: Aí, parabéns.
0: Obrigado. Aí sim. Aí, um abraçadinho! Abraçadinho da Altelete! Pediu aqui caçador, já tá apartado daqui a pouquinho, hein? Grande Edinho, nosso vizinho Edinho da Altelete! Um abraço pra você, boiadeiro! Gente boa demais aí na audiência, vamos que vamos! Deixa eu mandar um abraço aqui também, fala aí, ninja, prosei com nós!
2: Boa tarde, Sabiá!
0: Boa tarde, José Lopes Filho!
2: Sim, no valor, só modão, hein?
0: Só modão na veia, Sabiá. Meu parceiro! Ui!
2: Manda pra toda a galera do transporte da cana picada aí, os cargueiros pesados. Pode ser qualquer um, a Cautre aí, tá bom.
0: Certo.
2: O rapaz que acabou de entrar em contato aí de Santo Odoce aí, ó. Manda pra eles todos que tá da paliteira pra nós, hein, fazendo favor.
0: Tá certinho. Obrigado, Nilo.
2: Um abraço, Sabiá.
0: Outro pra você.
2: BBC, Rádio Carinho.
0: Rádio Amor, José Lopes Filho, Tiagão Santa Felício, aquele abraço, Tiago. Um abraço, boiadeiro, grande Tiagão Santa Felício, pai da Gigi. Vamos que vamos, sorte do pega.
1: Ô,
0: ui.
1: Aí é moda, hein?
0: Só modeira na vida.
1: Olha, até vontade de tomar um querosene. Vai ficar um dia meio de quarentena aqui.
0: É? De novo?
1: Let's go, os cowboys. Tamo na escuteira, nego, velho. Chama na bota, chama na moda.
0: É isso aí. Adenilson fazendo faveiro. Adenilson, eu também tô de resguardo. Segunda e terça. Hoje também não. Ah, senão não aguenta, meu parceiro. Esses dias, esses 10 dias mil aqui, judiou muito. Você tá doido? Sabiá! André Michelotto de Torrinho. Um abraço, Andrazão. Fala aí, ô Chico.
3: Boa tarde, Sabiá Rei.
0: Fala, Chico.
3: Pela música aí, Sabiá.
0: É.
3: Do... Aí do Costa aí.
0: Certo.
3: Sobe chuva. Tem como você mandar aqui?
0: Certo.
3: Mandar Paulinho na bisquetaria. pra Juju.
0: É.
3: E pra Ana, Ana Gretchen. E Capela da Galera, beleza?
0: Certo. Obrigado aí, ô, ô Ninja. Fala Paraguai de Brotos pro Z com nós aí.
4: Uma terça-feira abençoada, onde trabalha, sabia? Tô aqui no pé do eixo trabalhando, escutando aí. Tamo junto aí. Não vou nem pedir música, sabia? Programação vai pra tudo de boquinha, sem apederado, plantão. DBC, de carinho.
0: Rádio Amor, obrigado Paraguai. Outro aqui, fala Nenzinho.
5: Boa tarde, meu amigo Sabia Reis, aquele da Cabaceira, meu nome da Cabaceira, pra mim, o Jair Velho, pro Dario, pro Solano. O pessoal do Guinaldo, meu irmão Paulinho Belzé pra mim morar, meu coisa Silvano, Tirapino Rosto, tudo que deve ser da rádio aí, mesmo seu programa, Rádio Carinho.
0: Rádio Amor, eu que agradeço a audiência aí, Boiadeiro Errante. Tá aí no Pega na audiência também, nosso agradecimento. Vamos de morte, daqui a pouco nós sorta mais a loive. Cai com o pai Brecacico aí.
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0: Teodoro Sampaio. 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
0: 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Ê, seu Mário, dona Vera, vamos que vamos, sorte pega aqui, não para não.
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Rocco aqui, paraíso, velho Rio aqui no Arena, bom demais. 5 horas 32 minutos, chegando aqui lá de Sinos Bonura. 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Tá lá Tatão Nicole, Luizinho Carioca, toda a equipe. 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

0: 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Bom demais, bom absurdo, vamos que vamos. Vai, vai, vai, cowboy. Fala, Nardão.
1: Boa tarde, boa tarde. Gente, maravilha, show. Show. Seu carreiro aí pra nós. Deixa só a cota pra mim, vai, que eu aguento um pouquinho mais, viu?
0: Nardão, quer ver beber o suco de cana que eu bebo, hein, Nardão? Um abraço, Nardão, lá na Cachoeira, meu compadre Nardão. Um abraço aí ao Azul, manda um abraço lá também pro Tatu, todo o pessoal lá no Pé do Oito. Grande abraço, Tião Carreira é agora, hein? E vai pro Edinho da Altelé também, que pediu aqui. Fala aí, Ninja.
2: Ô, Sabia Reis, boa tarde.
0: Tarde.
2: Pô, manda pra nós aí. Tinha um carreiro pardinho, pousada de boiadeiro. Vai pra você, vai pra toda a galera aí. E azeite pra todo mundo.
0: Certinho.
2: Um ótimo programa aí, um ótimo tarde.
0: Obrigado.
2: TBC, Rádio Carinho.
0: Rádio Amor, bota branca, outra aqui.
3: Quinta-feira, Sabiá.
0: Oi.
3: Quinta-feira nós já começamos a dar aquelas abagualadas.
0: Aí sim, eu também. Vou ver se eu seguro até
3: pra
0: quinta.
3: Pra respeitar o pico de novo.
0: Vou ver se eu seguro até quinta também. Que a coita feia, outra
4: boa
0: aqui.
4: Boa tarde, Sabiá.
0: Boa tarde, Maria.
4: Tudo bem?
0: Bom.
4: Aqui é Maria do Parque da Laranjeira.
0: Oi, Maria.
4: Como é que você, família, está? Tudo bem?
0: Graças a Deus.
4: Um beijo.
0: Outro, Maria.
4: Essa terça-feira abençoada.
0: Amém,
4: pra
0: a nós todos, Maria.
4: Para vocês, para todo mundo.
0: Obrigado, tá, Maria. Bom? Excelente tarde de terça. Maria Aparecida Vila Prado por aqui também. Um abraço, Maria. Fala, Pé
5: Ô,
0: de Gato.
5: Sabiá, boa Oi. Tarde. É o Pé de Gato aqui de Araraquara.
0: Você tá bom,
5: Ô,
0: Pé Sabiá, de Gato?
5: Oi. Um abraço, um beijo lá pra minha namorada Japa de Jaboticabal. Mandou um alô lá pro Du, lá da Martinelli Tintas, o Emerson. Ô, Sabiá, o que tá acontecendo com o áudio aí da rádio que tá meio estranha a voz aí, hein? Você tá doido.
0: Será?
5: E manda um alô aí, passei em frente a... A Barão Filmes, Barão Filmes. Rapaz, o rádio tava estralando lá, hein, Sabiá?
0: Aí eu dou valor, hein? Aí,
5: galera lá das, da Barão Filmes tava estralando.
0: Alô, rádio, Barão TVC, Filmes, um abraço aí.
5: Um abraço pra eles.
0: Obrigado,
5: lá.
0: Pessoal de Araraquara, ouvindo a DBC. Obrigado, Pé de Gato, mandando para o pessoal da Martinelli. Pra mim, no meu fone, tá tudo ok aqui, viu?
6: Aí, boa tarde, Sabiá, beleza?
0: Oi.
6: Toca pra nós aí a música do Pitoco do...
0: Certo.
6: E com o Fernando Boca Aberta lá do Morro Frio lá. Tô Boca Aberta, hein?
0: Certo.
6: Rádio Carinho.
0: Rádio Amor. Eu que agradeço, outro aqui,
7: Ô,
0: fala aí.
7: Sabia, Oi. Boa tarde aqui, eu tenho um capetão preto sentido São Paulo. Capitola Fumaça. É o José Fernando aqui, passando perto da rádio, é o caminhão da Startec. Manda um modão pra nós.
0: Certinho.
7: Aí. Soldado Mesquita. Patroso Prata Vieira, ele?
0: Prata Vieira, obrigado aos Prata Vieira. Fala, Iracema.
8: Oi, Sabiá, boa Oi. Tarde. Tá
0: tarde.
8: Tudo bem?
0: Bom, graças
8: Gostaria
0: a Deus.
8: Gostaria de ouvir com a Sula Mazurega, Pássaro Lindo.
0: Certo.
8: Tchau. Tchau, fica com Deus.
0: Você também, viu, querida?
8: FM, Rádio Carinho, Rádio Amor.
0: Eu que agradeço. Manda um abraço pro Mauro Paganelli Júnior. Falou que pela internet tá tudo ok. A voz aqui do gatão. Miau, Mauro Paganelli Júnior. Obrigado, Juninho. Abraço, meu amigo. Gente boa demais na audiência. Manda um abraço pro outro amigo meu aqui, ao James. Grande abraço, tamo aqui curtindo a DBC. Um abraço, James. Tá o James ali perto do túnel encarçado, meu amigo. Tá lá contando a boiada. Aí eu dou valor, hein, James? Só contando a boiada por aí. Gente boa demais, outro aqui, o Luciano. É, Sabiá, Luciano de São Carlos, sou cunhado do Pietro Bonuro. Oh, que legal, juro que não conto que o apelido dele é Bacardi. Pedro Caboclo que bebe Bacardi, hein? É, Bacardi, né? Bacardi. Já imagina por quê. Abraço pra você, toca com o Zé Rico. Ô, Luciano Alqueja. Um Abraço, então tá aí. Então o Pietrão é Bacardi. Tomei muito Bacardi. Sabor maçã verde, viu, Luciano? Tomei bastante, viu? Só e tu pega. 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

0: 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Um abraço aí, a carreta aí passou lá no estradão dando sinal de positivo. Meu muito obrigado.
1: Sabia, ó, quem... Sabia, é dá uma olhada. Ele, a esposa dele.
0: É.
1: Essa daqui eu vou pular rapidinho. Aí, já pulei. A minha esposa.
2: É pra mim,
1: essa daí vai dar trabalho, Sabia.
2: Ai, mentira.
1: Ô, Sabia.
0: É.
1: Pelo amor de Deus. Ô, pessoa pra dar trabalho tá aqui. Ó, o Pedrão contando mentira.
0: Ah, cheguei contando mentira.
1: Falou que era arueira, Sabia. Arueira.
0: Abraço aí.
3: Olha quem acabou de mandar pra mim.
0: Aí, moçada arrumada demais. Um abraço pra vocês aí, viu? Alô, Fabinho Camp, meu grande amigo, um beijo no seu coração. Fabinho, tá ele, a esposa amada e querida dele, tá Valton lá no Recanto dos Amigos, Deval, Neton. Abraço, Pedrão, Márcia, todo o pessoal lá gelando encanamento. Um beijo de coração, Fabinho. Come aí das concertinas, cerca elétrica. É, esse sabe tudo, meu amigo Fabinho Camp. Gente, boa sorte, pega aí, ó.
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0: Pedrão, Carlos e Bruno Guatapará. Manda um abraço pro amigo Bertão lá no bairro do Maico. Tá ele, o Tuquinha lá. Alô, Bertão! Um abraço a todos aí no bairro do Maico, gelando encanamento. Um abraço pra vocês, o Tuquinha. Vamos que vamos, ajeitando o pega. Manda um abraço aqui também de rádio ligado, meu parceiro Wilson. Sabe a Wilson e o William de Torrinha. Estamos aqui na sua companhia. Só bodão, obrigado aí. Morto em Ribeirão Bonito. Um abraço, morto. Tudo em ordem, ok? Fala, bom Luiz. Dia, boa
1: tarde. Fabiano, não esquece pôr o nome do meu pai na Ave Maria, 6 horas. Seu Luiz, viu? Luiz Elias.
0: Luiz
1: operou,
0: Elias.
1: Operou da hérnia, operou da... Meu intestino não tá muito bom, não, tá?
0: Certo.
1: O nome dele aí pra mim, fazendo um favor.
0: Opa, e deixa eu
1: ver. Quer pra lembrar o senhor? Beleza, Sabiá? Fica com Deus, hein? Muito obrigado, viu? Te agradeço.
0: Deixa com nós, já vai pôr na oração o senhor Luiz Elias aí. Fala, Marcelão.
2: Boa tarde, Sabiá.
0: Tarde.
2: E aí, beleza, meu irmão?
0: Bom, graças a Deus.
2: Estamos aqui no bar da Dona Marli aqui, ó.
0: É.
2: Nós estamos aqui no bar da Dona Marli.
0: Certo.
2: E manda uma moda boa pra nós que estiver na agulha aí, ó.
0: Deixa com nós.
2: O Mirtão aqui.
0: É.
2: O Zé Capim.
0: Zé Capim.
2: O VHC tá aqui.
0: Só gente boa.
2: O HF, o VHC, sei lá.
0: É.
2: O Tritão e o... E o Pio aqui.
0: Certinho. Um abraço para todos do bar da Marli. Aí, em Araraquara.
2: Até mais. Tchau, tchau.
0: Tchau, tchau.

0: Vamos mandar a oração de hoje então pro seu Luiz Elias aí, né, que tá enfermo. O pai do Luiz, né, e todos os enfermos, todos que estão acamados aí, que a nossa mãezinha do céu possa cobrir com o seu manto sagrado, né, a cada um de vocês aí, que possa recuperar o mais rápido possível. Porque a nossa tarde de terça-feira está indo embora. E com ela chega a nossa noite. E com a noite a nossa hora santa, hora sagrada. Pra gente parar um minutinho, elevar o pensamento às alturas e agradecer a Deus, o nosso arquiteto do mundo. Agradecer a nossa mãe, a nossa padroeira, a nossa rainha chefe senhora Aparecida, de Aparecida do Norte, a nossa mãe da sala dos milagres. Por mais um dia que nos oferece, por mais um dia em que nos concede a graça de abrirmos os olhos e viver. Fique agora no nosso momento de fé, nosso momento da Ave Maria. Daqui a pouquinho tem muito, muito mais.
1: Pai nosso que estás no céu, santificado seja o teu nome. Venha o teu reino, seja feita a tua vontade, assim na terra como no céu. Dá-nos hoje o pão nosso de cada dia. Perdoa as nossas dívidas, assim como perdoamos aos nossos devedores. E não nos deixe cair em tentação, mas livra-nos do mal, porque teu é o reino, o poder e a glória para sempre.

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No pé do oito pra fazer direito. Agradecendo o carinho e audiência desse interior paulista lindo, maravilhoso, que ama. Curte, conhece, entende, modão, vem comigo terça-feira. Os grandes

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0: 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Onde mais? Fala aí, ninja.
1: Boa tarde, Tabiá. Aqui tarde. É o Navarro, Paulistano. Toca com o Sérgio Reis, vagabundo. DBC FM, Rádio Carinho.
0: Rádio Amor, eu que agradeço. Outro aqui.
2: Alô, Sabiá. Beleza?
0: Bom.
2: Fica mandando pra nós aí do Tião Carreiro. Qual que é uma aí? Se tiver no Penta aí, manda pro Luciano Alqueja lá, ó, e manda pro Pedro lá, Bacardi. Beleza? É nóis.
0: Marci Vero. Chegue na bota.
2: Rádio Carinho.
0: Rádio Amor, você conhece também o Pia também, Marcião? Então tá aí, conhece o Pietrão também, grande Marcião. Quem não conhece o Pietro Bonura, hein? Hein, o Bacardi. Eita, tá aí, outro aqui, fala aí, ninja.
3: Fala, Sabiá, boa tarde.
0: Tarde.
3: Marcelo Medeiros aqui, tudo bom?
0: Bom, graças a Deus.
3: Não vou nem pedir música, não, só pra avisar que eu tava com a carreta ali, saindo do estradão ali, tá joia?
0: Ah, opa!
3: Boa tarde, um abraço, mandar um abraço pra minha filha Dudinha aí, pô, Denilson Santana do Faveiro, Dovinho e o Valdir, que tá junto comigo na retaguarda aqui.
0: Bom demais.
3: Sabiá, abração, com Deus, tudo bom.
0: Obrigado, Marcelo Medeiros, tá aí, é que tá no estradão ali de Baté, então, dando um sinal de positivo, eu muito obrigado, viu, Marcelo Medeiros? Obrigado pela sintonia aí, viu? Obrigado pela audiência, a carona na boleia, Abílio Banzato na audiência, Maria Helena por aqui. Abraço, Maria Helena, outro aqui.
4: Fala, meu amigo Sabiá.
0: Aoi.
4: Até que quem votou.
0: Chique.
4: Essa voz marcante do rádio, né?
0: Opa.
4: Aqui quem fala é o Marcos, lembra do Marcos do 27?
0: É.
4: Reunião, eu, você, Carlão.
0: É.
4: O policial, entreguei o mastro.
0: Opa!
4: O Digão.
0: Digão.
4: Essa principalmente oferece uma música pro Digão aí.
0: Ah.
4: Digão do IP.
0: Certo.
4: Nós precisamos fazer uma reunião de novo lá.
0: Vamos fazer, vamos fazer, Marco.
4: Vai pra todo mundo do 27. E pra vocês da rádio aí. DBC. Rádio Carinho.
0: Rádio Amor, Marcos. Um abraço, Marco, irmão do Celso. Um abraço, Marco. Já tá lá no Bro agora, curtindo. Tá mandando pro Zigão Vidraceiro, né? Vai, Maria. Eita, então tá aí. Obrigado. O homem que segurou o IP, cara. Forte, hein? Quase derrubou o pé de IP. O Pietro é cunhado do meu primo. Gente boa demais, sabia? Chique na boa, passarinho. Obrigado, Marcião. Obrigado, Vera. Obrigado. A gente tem que marcar um dia lá no sítio do Pietrão lá, fazer um churrasquinho lá, hein? Hein, ô Márcio? Vamos ajeitar o pé, já foi pra nós ir lá já. Vamos ajeitar um pé pra nós fazer um churrasco lá junto com o Pietrão Bonuro, o rei do queijo, meu amigo.
5: Sabe, manda uma moda pra nós, galera, tá na escuteira aqui.
0: É.
5: Vamos ver se você sabe o que a gente tá fazendo. Outra vez, Sabiá. Outra vez, vamos ver.
0: Outra
5: manda
0: vez.
5: Uma moda pra nós aqui na Barranqueira do Rio, aqui, que a gente vai comemorar o aniversário do Couro Grosso.
0: Couro Grosso.
5: Filho do Couro Grosso.
0: Filho do Couro Grosso.
5: É, e vamos começar assim, né? Fazendo, nadando. Olha aí.
0: Aí.
5: Rádio Carinho, Rádio Amor, manda a moda pra nós aqui na pousada do Magrão Sabiá. Vamos ver o que você sabe que tá acontecendo aqui.
0: Abraço, alô, filho do Coro Grosso, parabéns, hein? Ao filho do Coro Grosso, que Deus nosso Senhor Aparecido abençoe, dê muita saúde, paz, alegria na estrada da vida, viu? Tá aí, magrão. Tá fazendo aquele sashimi especial de curimba, meu amigo. Rapaz, mas ele faz um sashimi de curimba que é coisa de doido. Meu Deus do céu, magrão, você é parceiro top team. Só assanhou o sabiá, hein? Uma delícia, hein? Meu Deus do céu. Deu água na boca agora na pousada do magrão. Um abraço pra Preto, pro Mi, pro Sirvão. Pessoal sempre na audiência da gente. Só aí tu pega aí, vê.
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0: Até de Alexandre Rick Renner.

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0: 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Vamos de moda então, que aqui no Paradão, 6 horas 22 minutos. Se tiver coragem, joga fora. Bruno mais Marrone.
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0: Zezé de Camargo e Luciano. Bom demais, hein? 6:37, 6:37. Vamos ver o Adenilson, só fazendo o rango lá.
1: Aqui tá o segredo da coisa, passarinho.
0: Aí sim. Ô, Adenilson, mas é um rangão desse ajeitado que faz farto um suco de cana, faz, não vai? Hã? Aquela golada antes. Pelo amor de Deus. Bom demais da conta, parceiro. Você tá doido. Por Deus, é uma bom demais. Outro aqui.
2: Boa tarde, meu amigo Sabiá.
0: Tarde.
2: Luizão Água Vermelha.
0: Alô, Luizão da Água Vermelha.
2: Boa tarde, não, já é boa noite, né?
0: Grande Luizão, gente boa demais lá da Água Vermelha. Um abraço, Luizão. Gente finíssima demais. Um abraço pro Gustavinho também. Toca Bruno Marrone. Toquei uma do Bruno Marrone agora de pouco. Ah, o Pablo hoje vai de coque e queijo, hein? Aê, Pablo, um abraço. Falou, garoto, passando a desejar uma ótima noite, abençoar pra você e família, o Pércio, filho da linda Brotas. Obrigado, Brotas, pela audiência, viu? Bom demais, é fácil não, né, Denilson? Vamos de moda, reta final. Berranteiro vai repicando o berrão. Sabia Reis, toca modão. 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

0: Esquece o tempo que passagem, mulato e douradinho. Manda um abraço pra Jô. Boa noite, Sabiá. Boa noite, Jô. Flavinho. Um abraço, Flavinho. Santa Felícia. O pai da Yasmin. Só lá tomando um suco de cana. Hoje tá só gelando encanamento, comendo um tomatinho. Aí sim. Manda um abraço também pra Sandrinha do Jacobucci. Está na audiência também, meu. Muito obrigado, Sandrinha. Bom demais, bom absurdo. Obrigado a todos vocês, né? Sempre aí de ligado, antenado com a gente. E assim os nossos palavreais já vão se encerrando. Daqui a pouquinho, Voz do Brasil. Logo em seguida chega ele, meu amigo Marcelo Renato, grande baluarte da comunicação. Até uma da manhã do Emoções. Marcelão chegando com tudo. Eu já vou ficando por aqui agradecendo a você de perto, a você de longe. Aos grandes amigos patrocinadores, pela credibilidade e confiança de cada dia. E estaremos de volta amanhã, a partir das 16h no Arena DBC, se o nosso Papai do Céu permitir. Fica aqui, um abraço e um beijo carinhoso deste locutor da emoção.
1: Sabiá Reis, oi, o cowboy manga larga do rádio.
0: Até amanhã, se Deus quiser.

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0: Educação em Brasília, vem aí a Voz do Brasil. Em Brasília, 19 horas. Está no ar a Voz do Brasil. As notícias do governo federal que movimentaram o país no dia de hoje.
1: Olá, boa noite.
0: Boa noite para você que nos acompanha em todo o país.
1: Terça-feira, 28 de julho de 2026.
0: Vamos aos destaques na Voz do Brasil.
1: Saúde e bets.
0: Campanha orienta sobre riscos das apostas online e atendimento em saúde mental no SUS.
1: Em entrevista, Marcelo Quimatti, do Ministério da Saúde, comenta sobre o impacto das bets e o apoio para quem quer parar de jogar.
2: Uma incidência muito maior de transtornos de humor, como transtornos depressivos, transtornos de ansiedade, entre pessoas que jogam e principalmente aquelas que desenvolvem algum tipo de jogo patológico, e se trata de fato de um fenômeno novo que ele tem que ter uma atenção no campo da saúde mental.
0: Tecnologia na palma da mão. Mais de 177 milhões de pessoas usam o GovBR.
1: Hoje vamos falar sobre os níveis da conta e como ter mais segurança e acesso a todos os serviços. Carlos Oliveira.
3: Aumentar o nível da conta GovBR amplia a segurança e a quantidade de serviços que podem ser acessados na plataforma.
0: Do campo ao laboratório. Cientistas da Amazônia sequenciaram pela primeira vez o genoma do açaí.
1: A descoberta abre caminho para melhorar a produtividade e garantir mais resistência, além da geração de novos produtos. Gabriela Noronha.
4: O trabalho é resultado de uma parceria entre a Embrapa e pesquisadores da Universidade Federal do Pará.
0: Hoje, na apresentação da Voz do Brasil, eu, Luciana Vasconcelos e Luciano Seixas.
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0: O Brasil apresentou o pedido formal de consulta aos Estados Unidos no sistema de solução de controvérsias na Organização Mundial do Comércio, a OMC.
1: A iniciativa do Ministério das Relações Exteriores contesta o aumento das tarifas imposto pelo governo norte-americano sobre as exportações brasileiras.
0: O Brasil questiona a tarifa adicional de 25% aplicada a produtos brasileiros e a taxação de 12,5% a um grupo de 60 países.
1: O pedido considera que as medidas norte-americanas são injustificadas e incompatíveis com obrigações dos Estados Unidos.
0: E está amparado no Acordo Geral sobre Tarifas e Comércio do Entendimento Relativo às Normas e Procedimentos sobre Solução de Controvérsias da OMC.
1: A solicitação é a primeira etapa para tentar um acordo direto entre os países junto ao órgão internacional.
0: E Brasil e Coreia participaram hoje em São Paulo de um fórum empresarial.
1: Promovido pela APEX, a Agência Brasileira de Promoção das Exportações e Atração de Investimentos, o encontro ocorreu no contexto da visita oficial do presidente sul-coreano Lee Jae-myung ao Brasil esta semana.
0: No encontro foram discutidas oportunidades para aumentar a relação bilateral de comércio, principalmente em setores do agronegócio, mineração, defesa e tecnologia.
1: O presidente da APEX, Laudemir Miller, destacou que, embora a movimentação comercial entre os dois países tenha chegado a 11 bilhões de dólares em 2025, a participação do Brasil nas importações da Coreia do Sul ainda é pequena.
5: O Brasil participa de 1% do comércio e da importação da Coreia. Nós temos interesse e estamos crescendo o nosso mercado de frutas, café, especialmente a área de aeronáutica, defesa, mineração, minerais críticos, que é tão importante para nossos países, farmacêutico, biocombustíveis, que eu já comentei, química, a parte de tecnologia, e são esses empresários que estão aqui nesse encontro tão importante.
0: E o acordo de livre comércio entre o Mercosul e Singapura entra em vigor no próximo dia 1º de agosto.
1: O decreto que promulga o tratado foi publicado nesta terça-feira no Diário Oficial da União.
0: Para apoiar a implementação do acordo, o Ministério do Desenvolvimento, Indústria, Comércio e Serviços disponibilizou manuais com orientações para exportadores, importadores e operadores de comércio exterior.
1: Os documentos estão no portal Siscomex na internet.
0: O Ministério da Saúde lançou uma campanha de utilidade pública de prevenção aos danos das apostas online.
1: A iniciativa alerta a população sobre os riscos associados ao uso abusivo das bets e divulga serviços de saúde mental oferecidos pelo SUS para acolhimento e tratamento de apostadores afetados.
0: A campanha é veiculada na televisão, no rádio e nas redes sociais. Vamos ouvir?
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1: Para falar sobre as bets e o impacto na saúde de quem joga, conversamos com Marcelo Quimatti, diretor do Departamento de Saúde Mental, Álcool e Outras Drogas do Ministério da Saúde. Vamos ouvir.
0: A gente conversa agora com Marcelo Quimatti, diretor de Saúde Mental, Álcool e Outras Drogas do Ministério da Saúde, para falar sobre saúde e apostas eletrônicas, as famosas bets. Muito obrigado, Marcelo, pela sua presença aqui na Voz Brasil.
2: É um grande prazer e muito obrigado pelo convite.
0: Marcelo, para começar, o fato de uma pessoa realizar apostas já é considerado um vício ou existem etapas? Quando é que passa a ser realmente um problema?
2: Não, o fato de jogar, ele não é propriamente um problema, e muito menos um problema de saúde mental. A questão é que não existe um limite em que a gente pode dizer esta forma de jogar, ela é absolutamente segura. E a pessoa, ela migra muito rápido de um jogo que ele acontece por lazer exclusivamente para um jogo que ele acontece de uma forma compulsiva e que traz vários problemas associados tanto à saúde mental quanto à saúde financeira.
8: Agora, uma pessoa viciada em bets, Marcelo, ela consegue reconhecer o próprio vício? E como você disse aí, existe uma forma segura de se apostar em bet?
2: Não existe uma forma segura. Existe todo um processo que dá a relação da pessoa com uma plataforma ou com um jogo, que ela se modifica muito rápido. Normalmente, quando uma pessoa ela começa a jogar, ela começa a fazer isso por lazer, ainda que existam pessoas que elas começam a jogar como uma forma de aumentar os ganhos mensais. Esta forma, essa segunda forma, ela é particularmente muito perigosa e é muito difícil que uma pessoa que ela entre numa plataforma de jogos com essa intenção, ela não desenvolva problemas. Quando uma pessoa começa a jogar, tanto mesmo que seja uma situação de lazer, ela num primeiro momento em que ela joga, ela começa a ganhar. Ela ganha porque existe um mecanismo dentro de uma plataforma que ela estipula a partir de um algoritmo que ela tem que ter pequenos ganhos para que ela se mantenha dentro daquela plataforma jogando. Porque do ponto de vista neurobiológico, um pequeno ganho que a pessoa tem dentro de uma plataforma tem um efeito cerebral muito parecido com um grande ganho. Então a pessoa, ela tem uma sensação de que ela está no controle, que ela está ganhando com aquilo, e quando ela coloca dentro de uma planilha ou vê depois de uma hora, duas horas de jogo, quanto que ela ganhou e perdeu, ela realmente perdeu. Então, e daí neste momento, ela continua jogando de uma forma compulsiva. Por um lado, porque aqueles ganhos elas trouxeram prazer para ela, mas por outro lado, porque ela começa a correr atrás de um prejuízo do que ela teve. Aí, quando esse processo está desencadeado, é muito perigoso e a pessoa ela tende a ter impactos muito importantes dentro tanto da saúde mental quanto da saúde financeira.
0: Você falou saúde financeira, né? E a saúde mental, quais são os impactos mais comuns que a gente vê dentro da pessoa, para a vida familiar, no trabalho, como é que acontece?
2: Então, do ponto de vista da saúde mental especificamente, do ponto de vista epidemiológico, existe uma associação que não é uma associação só que é feita em estudos no Brasil, mas na literatura internacional, que eles apontam que existe uma incidência muito maior de transtornos de humor, como transtornos depressivos, transtornos de ansiedade, entre pessoas que jogam, e principalmente aquelas que desenvolvem algum tipo de jogo patológico. Nós temos também várias outras dependências a álcool e outras drogas, que eles também estão associados ao jogo compulsivo. E existe, por exemplo, uma taxa de suicídio que ela é 5 vezes maior do que a população em geral entre pessoas que desenvolvem problemas com jogos e apostas.
8: Agora, qual deve ser o primeiro passo para a pessoa que reconhece esse vício em bets? E existe essa ajuda no Sistema Único de Saúde?
2: Sim, como você havia perguntado, existe uma dificuldade de identificação de quando isso se torna um problema. Dentro, em saúde mental, a gente tem dois parâmetros que eles são bastante importantes para definir algum tipo de dependência, que é o primeiro, quando uma pessoa ela deixa de fazer outras coisas ou quando aquilo tem um impacto no cotidiano dela. Aquilo tem um impacto no cotidiano da pessoa, normalmente é difícil de mensurar, principalmente quando alguma coisa ela não é criminalizada. Então, ela tende a naturalizar aquela prática que ela desenvolve. Dentro de saúde mental, é muito importante que a pessoa ela ouça as pessoas que estão ao redor, que elas normalmente têm uma sensibilidade muito maior e muito mais apurada para identificar diferenças e mudanças no padrão do cotidiano. Então, se, por exemplo, a pessoa é casada e o cônjuge fala assim, olha, você está jogando demais, você está com um problema. Escute essa pessoa, porque muito provavelmente você está com um problema sim. E aí, o Sistema Único de Saúde, ele está passando por um processo de qualificação em relação a cuidado de pessoas com problemas com jogos e apostas, e é uma qualificação necessária, porque esse é um fenômeno novo e que, do ponto de vista epidemiológico, cresceu muito rápido ao longo dos últimos anos. E existe um desenvolvimento de uma plataforma de acesso a cuidado, com um acesso digital, através do meu SUS digital, para pessoas que têm problemas com jogos e apostas, e que funciona. Foi muito importante a gente desenvolver esse tipo de estratégia, na medida em que as pessoas têm problemas com jogos e apostas, muito frequentemente elas estão dentro do cotidiano delas, num ambiente digital, e que tem muito mais sentido para elas acessar o cuidado através de uma plataforma digital.
0: E nessa plataforma digital que existe, é possível ver se você tem problema, se você não tem? Se alguém falou, olha, eu acho que você está com problema. Aí você pode, nessa plataforma, dentro do meu SUS digital, para poder ver, identificar, né?
2: Sim, existe uma testagem que ela tem uma sensibilidade e uma especificidade acima de 90%. A partir dessa testagem, a pessoa ela é encaminhada para uma outra plataforma, em qual ela vai receber atendimento, e aí ela vai ter um processo de acolhimento, de avaliação, e a partir daí é desenvolvendo um plano terapêutico para ela.
8: Agora, existe uma plataforma de autoexclusão para as pessoas que não querem mais jogar. Como é que funciona essa plataforma e para quem ela é direcionada?
2: Não, ela é fundamental. É fundamental porque, como se trata de um problema e que, uma vez instalado, a pessoa ela continua utilizando plataformas de uma forma compulsiva, a plataforma de autoexclusão é uma estratégia na qual ela para de receber propaganda, ela para de não tem acesso às plataformas de jogos através de um acesso que dá pelo GovBR e que ela se cadastra dentro dessa plataforma de autoexclusão. Dentro dessa plataforma de autoexclusão existe já orientações em relação a como ela procura cuidado na área de saúde mental. E nós temos identificado que mais de 30% das pessoas que se autoexcluem identificam que já apresentam algum tipo de problemas de saúde mental relacionado a jogos e apostas.
0: Quando você se auto-exclui, o que acontece?
2: Você não consegue acessar plataformas de jogos e você não recebe propagandas relacionadas a jogos e apostas a essas plataformas.
0: E só eu posso fazer? Um parente, alguém que vê que eu tenho problemas, pode fazer isso pela pessoa?
2: Sim, o acesso é através do CPF e através do SOLGOV.
0: Ah, então se eu ver que um familiar precisa disso, eu posso ir lá colocar o CPF dele e auto-excluí-lo dessas plataformas?
2: Sim, mas de qualquer forma, a intervenção da família é muito importante que ela se dê de uma forma pactuada junto com o usuário, porque é muito importante que a família seja próxima no sentido de apoiar qualquer tipo de intervenção na área de saúde. E a plataforma de autoexclusão é bastante importante, mas quando ela está associada a um problema relacionado à saúde mental, é muito importante que a isso se some uma procura de cuidado.
8: Então, e uma vez feita essa autoexclusão, não tem como sair.
2: Existem algumas modalidades em que a pessoa é excluída por um mês, dois meses, seis meses ou por um tempo indeterminado. Então isso vai variar de acordo com a modalidade que a pessoa escolhe ela ser autoexcluída.
0: Então, só para destacar que esse vício é um problema, sim, de saúde mental. Para as pessoas estarem de olho, a família sabe, olha, não é uma brincadeira. É um vício, é um problema de saúde pública.
2: Não, e é um problema de saúde pública bastante importante. Ao longo desses últimos anos, a gente teve um aumento de procura na área da rede de atenção psicossocial de quase 150%, um aumento ao longo desses últimos anos. E com alguns meses, né, do desenvolvimento de ações de acesso digital ao cuidado, a gente teve uma procura gigantesca ao longo dos últimos meses. Então, de fato, é um problema de saúde pública, é um problema que ele teve um crescimento bastante importante durante os últimos anos. Ele se acentua muito durante o período da pandemia e se trata, de fato, de um fenômeno novo que ele tem que ter uma atenção no campo da saúde mental.
8: Tá certo, então. Nós conversamos com o Marcelo Chimatti, que é diretor de saúde mental, álcool e outras drogas do Ministério da Saúde. Marcelo, muito obrigado pela presença aqui na Voz do Brasil.
2: Muito obrigado, o convite, foi um prazer estar aqui.
0: Você que é usuário do gov.br, sabia que já pode aumentar os níveis da sua conta para ter mais segurança e acesso a serviços?
1: A conta gov.br possui os níveis bronze, prata e ouro. Cada um deles determina os tipos de serviços disponíveis e o grau de proteção.
0: E com alguns passos, você pode avançar para o nível ouro, o mais completo e seguro. Saiba como fazer na reportagem de Carlos Oliveira.
3: Aumentar o nível da conta GovBR amplia a segurança e a quantidade de serviços que podem ser acessados na plataforma. O nível mais completo é o ouro, o segundo é o prata e o bronze é o mais básico. Se sua conta GovBR for bronze ou prata, você pode subir para o nível ouro. Isso leva alguns minutos e deixa sua conta bem mais protegida contra fraudes e golpes. O diretor do Departamento de Identidade Digital da Secretaria de Governo Digital do Ministério da Gestão, Hudson Mesquita, detalha um dos caminhos para aumentar o nível de sua conta GovBR.
9: Uma das opções para fazer isso é pelo aplicativo GovBR. Para baixar, é só ir na sua loja de aplicativos, por exemplo, a Play Store ou App Store, fazer o download e instalar o aplicativo. Na verdade, com o app GovBR, a navegação na plataforma GovBR como um todo fica muito mais fácil.
3: Aí, logo na parte de cima do aplicativo GovBR, tem o botão Ver Nível. Quando você clicar nesse botão, vai aparecer o nível de sua conta e a opção Aumentar Nível da Conta. Se o seu nível não for ouro, você clica e vai seguindo o passo a passo. Uma das tarefas é o reconhecimento facial. Ao final do processo, você passa a ter a conta ouro. Um jeito ainda mais fácil é usar a Carteira de Identidade Nacional, a SIM. Se você já tirou a sua, quando abrir o aplicativo GovBR para aumentar o nível, selecione a opção de fazer isso por meio da SIM. Você usa o aplicativo GovBR para ler o código QR que fica na sua carteira de identidade nacional. Depois, é só seguir o passo a passo até concluir tudo. Com o nível ouro, é possível habilitar a autenticação da sua conta GovBR em duas etapas. Isso deixa a sua conta ainda mais protegida. E para assinar os seus documentos no GovBR, só é possível se você tiver o nível prata ou ouro. Para saber mais sobre os níveis da conta GovBR, acesse o site gov.br/conta. Reportagem Carlos Oliveira.
1: O início do inverno, marcado por tempo seco na maior parte do país, contribuiu para o desenvolvimento da safra no Brasil.
0: Por outro lado, o excesso de chuvas que atinge o Rio Grande do Sul pode trazer prejuízos para as plantações. A análise é da Conab.
10: O clima favoreceu o desenvolvimento das lavouras e o avanço da colheita na maior parte do país em julho. Mas o excesso de chuvas no sul e a falta de umidade em algumas áreas do Nordeste e do Centro-Oeste mostram que os efeitos sobre as plantações variam conforme a região e a cultura. É o que mostra o boletim divulgado pela Companhia Nacional de Abastecimento. A diretora de Política Agrícola e Informações da Conab, Nayara Andreoli Bittencourt, destaca os principais pontos do levantamento.
11: Entre 1º e 21 de julho, os maiores volumes de chuva ficaram concentrados em parte das regiões norte e sul e também no leste e no nordeste. Na maior parte do país predominou o tempo seco. Isso foi favorável porque ajudou a maturação e a colheita do algodão e também do milho na segunda safra.
10: A diretora da Conab, Nayara Bittencourt, também explica que no sul a umidade ajudou as lavouras de inverno, mas as chuvas mais intensas trouxeram pontos de atenção no Rio Grande do Sul. Já no Nordeste, a falta de água no solo afetou áreas de feijão e de milho, cultivado na terceira safra.
11: No Rio Grande do Sul, as chuvas intensas do final do período podem ter causado danos localizados por enxurrada, alagamento e também lixiviação de nutrientes. A lixiviação é quando o excesso de água leva embora o nutriente do solo e reduz a fertilidade.
10: Já o algodão e o milho foram beneficiados pela falta de chuvas nas regiões centro-oeste e sudeste, diferente do que ocorreu no Mato Grosso do Sul. O tempo firme prejudicou o desenvolvimento das lavouras de trigo. Para acompanhar essas mudanças, a Conab também analisa índices de vegetação obtidos por imagens de satélite. Eles ajudam a identificar o vigor das plantas e comparar o desenvolvimento das lavouras ao longo do tempo. Reportagem Pablo Mundim.
1: Pela primeira vez, pesquisadores da Amazônia sequenciaram o genoma do açaí, um dos frutos mais representativos da economia da região norte.
0: Essa técnica fornece um mapa genético do fruto, permitindo identificar os genes responsáveis por características como produtividade e resistência a doenças.
1: Isso contribui para o desenvolvimento de espécies mais adaptáveis, produtivas e resistentes.
0: Além de abrir novas oportunidades para a indústria e a pesquisa científica.
12: Todos os dias, em uma fábrica na Flórida, toneladas de polpa do açaí amazônico são transformadas em alimentos energéticos prontos para o consumo. A produção é resultado de um trabalho que começou há mais de 10 anos, quando Débora Saraiva e o marido resolveram levar o sabor original do Brasil para o mercado norte-americano. Segundo a empresária, o açaí é reconhecido lá fora como um superalimento.
13: Existe uma infinidade de possibilidades no uso do açaí, não só no mercado alimentício, mas também na parte cosmética. Então, cada vez mais eu percebo que as pessoas têm conhecimento do fruto. Sabem que é um fruto poderoso, um fruto rico em nutrientes.
12: O fruto da Amazônia ultrapassou as fronteiras geográficas e também da ciência. Pesquisadores sequenciaram pela primeira vez o genoma do açaí. O trabalho é resultado de uma parceria entre a Embrapa e pesquisadores da Universidade Federal do Pará. O professor Rafael Baraúna, do Instituto de Ciências Biológicas da UFPA, explica quais as contribuições que esse estudo vai trazer.
14: A gente passa conhecer todo o funcionamento fisiológico daquela planta, e aí entra, por exemplo, o melhoramento genético. Cada variante daquela do açaí podem ter características específicas, como, por exemplo, melhor produtividade, maior polpa do fruto, maior resistência à seca, maior resistência à praga, maior altura, e, enfim, diversas outras possibilidades.
12: A coautora do estudo e pesquisadora da Embrapa Amazônia Oriental, Elisa Moura, avalia que o conhecimento do genoma é um importante ponto de partida para identificar os genes relacionados a características desejáveis da planta.
15: Tem várias aplicações agora que a gente vai poder utilizar com o genoma e poder avançar em pesquisas variadas. Eu vou poder, ainda na fase de muda, identificar plantas que produzem frutos menores, que produzem mais rápido.
12: O estudo reuniu uma equipe de 14 cientistas brasileiros e contou com financiamento da Fundação Amazônia de Amparo e Estudos e Pesquisas e do Conselho Nacional de Desenvolvimento Científico e Tecnológico. Reportagem Gabriela Noronha.
1: Instalação de sistemas de bombeamento, compra de ração, de motor para embarcação, gelo, combustível.
0: São muitos os gastos e investimentos necessários para viver da pesca no país.
1: Uma ferramenta de cálculo pode ajudar esses profissionais a encontrar crédito para negócio.
16: Por meio do preenchimento de algumas informações básicas, pescadores e aquicultores podem fazer simulações para encontrar linhas de crédito compatíveis com seu perfil. É para isso que foi criada a ferramenta de cálculo do crédito do Programa Nacional de Fortalecimento da Agricultura Familiar, PRONAF Azul. Significa mais renda para quem tira o sustento das águas e mais alimento de qualidade para os brasileiros, como destacou Clécio Nerbi, coordenador-geral de infraestrutura e fomento do Ministério da Pesca e Aquicultura.
17: Uma iniciativa que conecta pescadores artesanais e aquicultores familiares ao crédito rural.
16: Além de atender aos produtores, a ferramenta também pode ser utilizada por técnicos de assistência técnica, extensão rural e pesqueira, cooperativas, colônias de pescadores, associações e outras organizações que prestam orientação sobre o acesso ao crédito rural. São três linhas disponíveis, voltadas para diferentes objetivos e faixas de renda, como exemplificou o Clécio Nerbi, do Ministério da Pesca e Aquicultura.
17: Ele funciona como uma ponte inteligente, direcionando o pescador ou aquicultor para a linha de crédito que melhor se encaixe na sua necessidade.
16: Vale lembrar que a simulação tem caráter informativo e não substitui a análise realizada pelas instituições financeiras, nem representa aprovação ou garantia de contratação do crédito. O endereço para acessar a ferramenta é simuladorpronaf.mda.gov.br. Reportagem Natália Kosli.
0: E essas foram as notícias do governo federal.
1: Uma realização da Secretaria de Comunicação Social da Presidência da República.
0: Com produção da empresa Brasil de Comunicação.
1: Fique agora com as notícias do Poder Judiciário e do Congresso Nacional. Boa noite.
0: Boa noite para você e até amanhã.
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19: Você vai ouvir agora notícias do Poder Judiciário.
20: STF autoriza a plataforma Buser a operar fretamento de ônibus por aplicativo no Paraná. STJ nega seguimento a recurso que pretendia levar discussão sobre caso do ex-jogador Robinho ao Supremo. Empresa de call center é condenada por não impedir atos obscenos no ambiente de trabalho. Boa noite, eu sou Marcela Luiza. O Supremo Tribunal Federal liberou os serviços da Buser no Paraná. A decisão liminar do ministro Nunes Marques derruba a proibição imposta pela Justiça Federal no sul do país, até que o Supremo julgue o recurso do caso. Carolina Chaves.
21: No STF, a Buser alegou que é apenas uma plataforma digital que conecta passageiros a empresas autorizadas e que a proibição fere o entendimento do Supremo sobre o uso de tecnologia no mercado. Para o relator, proibir a atuação da plataforma prejudicaria usuários e empresas parceiras. A liminar concede a liberação imediata das atividades no Paraná, mas a decisão, que já está valendo, deve passar por referendo do plenário do STF.
20: Vice-presidente do STJ, ministro Luiz Felipe Salomão, nega seguimento a recurso extraordinário do ex-jogador Robinho. O objetivo era levar ao Supremo Tribunal Federal a discussão sobre a decisão que reconheceu a validade no Brasil da sentença italiana que condenou o atleta por estupro coletivo. Fátima Uchoa.
22: Segundo o ministro Salomão, os argumentos da defesa tratam da interpretação de leis federais e não da violação direta à Constituição, o que impede a análise do recurso pelo STF. Dessa decisão ainda cabe agravo interno que, se apresentado, será analisado pela Corte Especial do STJ. Se o colegiado mantiver o entendimento do vice-presidente, o recurso extraordinário não será remetido ao STF. Robinho está preso desde março de 2024, quando a Corte Especial, por maioria, homologou a sentença da Justiça italiana que o condenou a 9 anos de prisão por estupro coletivo cometido naquele país em 2013 e aceitou a transferência da execução da pena ao Brasil com o cumprimento imediato.
20: Empresa de call center é condenada por não impedir atos obscenos no ambiente de trabalho. A vítima já havia formalizado 14 denúncias. Marla Lacerda.
23: A atendente de call center deve receber indenização de R$5.000 por assédio sexual. O TST manteve a decisão que havia condenado a empresa por entender que ficou comprovada a omissão diante das situações vividas pela trabalhadora. O relator do caso na terceira turma, o ministro Maurício Godinho Delgado, observou que apenas um episódio já é suficiente para caracterizar o assédio, quando ele gera constrangimento ou abalo psicológico à vítima.
20: De 3 a 9 de agosto, o TSE promove a Semana Nacional do Sistema Eletrônico de Votação. Juliana Cariri.
24: A semana vai ter eixos temáticos para aproximar a justiça eleitoral de cidadãs e cidadãos. O primeiro tema é o sistema eletrônico por dentro, com a abertura da urna eletrônica em uma escola de Brasília. 2 dias vão ser dedicados ao combate à desinformação, com o eixo Viralizou, fatos e boatos sobre a urna. Há ainda os eixos Avanço no Sistema Eletrônico de Votação, Caminho do Voto e Como Votar. Cada tema vai ter uma ação específica, como uma exposição no Senado Federal e visitas de estudantes ao Museu do Voto, na sede do TSE.
4: Justiça Federal recebe denúncia do MPF contra 4 acusados de garimpo ilegal em Parque Nacional no Amazonas. Vanessa Pereira.
5: Segundo a denúncia, a extração clandestina de cassiterita destruiu ao menos 39 hectares de floresta e atingiu 4.800 quilômetros de cursos d'água no Parque Nacional Mapinguari, em Lábrea, no Amazonas. A cassiterita é a principal fonte de estanho, metal usado na fabricação de latas de comida, telas de celular, peças de carro.

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1: Eu sou Paula Groba.
2: E eu sou Ricardo Nakaoka.
1: E estes são os destaques de hoje do Jornal do Senado, que começa agora.
2: Fim da taxa das blusinhas divide parlamentares e depende de votação do Congresso.
1: Participação das mulheres na política mobiliza iniciativas no Senado.
2: Governo veta a inclusão de zootecnistas na lei do piso salarial.
1: Boa noite.
2: Boa noite.
1: A decisão do governo de acabar com a chamada taxa das blusinhas ainda precisa do aval do Congresso. A medida provisória que elimina o imposto de importação sobre compras internacionais de até 50 dólares deve ser votada até o dia 22 de setembro para continuar em vigor.
2: O texto, que ainda divide opiniões no Congresso, está entre as 32 medidas provisórias que aguardam a análise dos parlamentares. Os detalhes com a repórter Marcela Diniz.
3: Entre os parlamentares, a medida provisória que permite zerar o imposto de importação para compras internacionais de até 50 dólares divide opiniões. Com o argumento de que a MP cria concorrência desleal com a produção nacional, o senador Isalci Lucas, do PL do Distrito Federal, apresentou emenda para restabelecer a isonomia tributária. Para o líder da oposição no Congresso, o fim da taxa das blusinhas prejudica a geração de emprego e renda no Brasil.
4: É como se o Brasil estivesse financiando a produção e a geração de emprego em outros países, enquanto a nossa indústria, o nosso varejo, perde espaço.
3: O senador Fernando Dueire, do PSD de Pernambuco, também defende a manutenção da taxa das blusinhas. Ele apresentou emendas com esse objetivo e para definir prazo mínimo de 90 dias para entrada em vigor de mudanças nas alíquotas do imposto de importação em remessas internacionais. O objetivo, segundo ele, é dar tempo de adaptação aos setores da economia impactados por essas alterações.
5: Promove previsibilidade, segurança jurídica e estabilidade regulatória. Empresas, produtores, comerciantes, plataformas digitais e consumidores precisam de regras claras e tempo razoável para adaptação.
3: A chamada taxa das blusinhas foi criada pelo governo Lula e aprovada pelo Congresso em 2024. Na época, a tributação de 20% nas compras em sites internacionais foi defendida tanto para dar um up na arrecadação quanto para proteger o varejo nacional. O senador Jacques Wagner, do PT da Bahia, que defende a medida provisória, diz que o governo reavaliou o cenário.
6: No caso das blusinhas, desde a criação dela, proposta na época pelo Ministério da Fazenda, houve uma controvérsia muito grande dentro do próprio governo. E aí se limitou até esses 50 dólares. Na minha opinião, pela avaliação que o governo fez, a arrecadação não foi tão significativa quanto se imaginava. E prejuízo, principalmente para as famílias mais humildes do ponto de vista financeiro, ou seja, que não tem tanto poder aquisitivo, foi muito grande.
3: Além do fim da taxa das blusinhas, o Congresso tem em pauta outras 31 medidas provisórias, como a do novo Desenrola Brasil, programa de renegociação de dívidas populares, as que reforçam as ações de proteção aos setores da economia brasileira prejudicados pelo tarifaço imposto pelos Estados Unidos e as MPs editadas pelo governo para regular o mercado de combustíveis afetado por conflitos no Oriente Médio.
1: E o Brasil pode ganhar uma política nacional para fortalecer a indústria de motores.
2: A proposta, que está pronta para a votação final no Senado, prevê incentivos à fabricação no país, à inovação tecnológica, à qualificação de mão de obra e à instalação de fábricas em regiões menos industrializadas. Mais informações com o repórter Márcio Maturana.
7: Com o fim do recesso parlamentar, a Comissão de Infraestrutura pode votar a criação da Política Nacional de Incentivo à Fabricação de Motores. A análise do projeto foi iniciada antes do recesso, mas a energia elétrica caiu no momento em que o resultado ia ser revelado no painel eletrônico. O objetivo da proposta é estimular a inovação tecnológica, qualificar trabalhadores e incentivar a instalação de fábricas em regiões menos industrializadas. O texto foi elogiado pelo relator Laércio Oliveira, do PP de Sergipe.
8: O projeto acerta ao incentivar investimentos em pesquisa, desenvolvimento, inovação voltados a motores mais sustentáveis, especialmente aqueles compatíveis com biocombustíveis, hidrogênio e outras alternativas energéticas nas quais o Brasil possui vantagens comparativas relevantes.
7: Se for aprovado pela Comissão de Infraestrutura, o projeto segue direto para a Câmara dos Deputados.
1: O projeto que estendia o piso salarial aos zootecnistas

0: mistas foi vetado integralmente pela Presidência da República.
1: O governo alega que a proposta descumpre as regras da responsabilidade fiscal. Agora o veto será analisado pelo Congresso Nacional. Repórter Douglas Castilho.
2: O Poder Executivo justificou a decisão apontando que o texto criaria novas despesas obrigatórias para órgãos públicos federais, estaduais e municipais que empregam esses profissionais, sem apresentar os estudos de impacto financeiro exigidos por lei. Além disso, a Constituição Federal prevê que a criação de despesas obrigatórias não pode ser realizada sem a indicação da origem dos recursos para pagar os novos gastos. O autor do projeto, o senador Zequinha Marinho, do Podemos do Pará, falou da importância da iniciativa no momento de sua aprovação pela Comissão de Assuntos Sociais.
3: O zootecnista é responsável pela questão do manejo animal, pela questão da nutrição animal, pela questão ambiental. Então é um profissional extremamente importante para um país como o Brasil, que tem um rebanho aí de mais ou menos de 234 milhões de cabeças de gado, sem falar em outras espécies que também não são pequenas.
2: Agora, o Congresso Nacional deverá avaliar a decisão do Executivo em sessão conjunta da Câmara dos Deputados e do Senado. Para um veto do presidente da República ser derrubado, é preciso o voto de, no mínimo, 257 deputados federais e 41 senadores.
0: Faltam pouco mais de 2 meses para as eleições e as mulheres continuam sendo a maioria do eleitorado brasileiro. Segundo o Tribunal Superior Eleitoral, elas representam 52,8% das pessoas aptas a votar nas eleições de outubro.
1: Mas embora sejam maioria nas urnas, as mulheres ainda ocupam poucos espaços nos cargos eletivos. Para mudar esse cenário, o Senado tem debatido e apresentado iniciativas para ampliar a participação feminina na política. Ouça mais na reportagem de Yasmin Rodrigues.
4: De acordo com o TSE, mais de 83 milhões de eleitoras estão aptas a irem às urnas em outubro deste ano, número que representa 52,8% do total de votantes. Apesar dessa predominância, elas ainda ocupam uma parcela reduzida dos cargos eletivos no país. No Senado, por exemplo, das 81 cadeiras, apenas 15 são ocupadas por mulheres. Para mudar essa realidade, nos últimos anos, o Senado tem discutido e aprovado medidas voltadas ao fortalecimento da participação política feminina e ao enfrentamento da violência política de gênero. Apesar das discussões, a senadora Leila Barros, do PDT do Distrito Federal, destaca que a presença das mulheres nos espaços de decisão ainda precisa avançar.
5: Você começa a entender que muitas vezes esse espaço muitas vezes é negado pelo próprio corporativismo do ambiente. Então, assim, nós sabemos que esses desafios, eles não serão superados numa legislatura ou em 2 ou 3 legislaturas. É um trabalho diário.
4: Na avaliação da senadora Zenaide Maia, do PSD do Rio Grande do Norte, ampliar a participação feminina nos mandatos eletivos é um passo importante.
6: Por isso que precisamos de mais mulheres, para poder estarmos presentes em todas essas comissões. Porque eu digo sempre para as mulheres, por que vir para a política? Porque se faz necessário, que porque é nesse Congresso Nacional que é quem decide o seu salário. Aqui decide com quantas horas homens e mulheres desse país vão trabalhar.
4: No Senado, o tema tem recebido atenção por meio da atuação da Procuradoria Especial da Mulher, de sessões temáticas e da análise de propostas voltadas ao aumento da representação feminina. Entre as iniciativas debatidas estão medidas para ampliar a participação das mulheres nos espaços de liderança do parlamento, fortalecer o financiamento de campanhas e combater a violência política de gênero, considerado um dos principais obstáculos para a permanência das mulheres na vida pública.
0: E a tecnologia também tem ajudado os eleitores. O e-Título, aplicativo gratuito da Justiça Eleitoral, permite consultar o local de votação, emitir certidões, justificar a ausência às urnas. E para quem tem biometria cadastrada, substitui o documento de identificação no momento do voto.
1: Além do e-título, são aceitos para votar nas eleições gerais de 2026 documentos com foto, como carteira de identidade ou identidade social, carteira nacional de habilitação, passaporte, carteira de trabalho, certificado de reservista e carteira de categoria profissional reconhecida por lei. Com edição de Paula Groba e trabalhos técnicos de Eliseu Caires, o Jornal do Senado fica por aqui. Acompanhe agora as notícias da Câmara dos Deputados. Boa noite.
0: Boa noite e até amanhã.
7: Câmara dos Deputados.
8: Comissão aprova mudanças na Política Nacional de Mobilidade Urbana.
9: Proposta em discussão amplia a autonomia de paciente em fase terminal.
8: Avança projeto que protege idoso contra crimes de natureza financeira.
9: Boa noite. Comissão aprova medidas para a proteção de idosos contra fraudes financeiras. A repórter Maria Neves explica quais são as novas medidas.
10: A Comissão de Defesa dos Direitos da Pessoa Idosa da Câmara dos Deputados aprovou proposta com medidas para combater a violência financeira contra idosos. O projeto determina expressamente que o Fundo da Pessoa Idosa deverá financiar ações, campanhas e outras iniciativas voltadas à prevenção, combate, responsabilização e reparação de danos decorrentes de práticas lesivas ao patrimônio de maiores de 60 anos. Atualmente, a lei que criou o fundo diz apenas que o Conselho Nacional dos Direitos da Pessoa Idosa deve dar prioridade a projetos que, entre outras medidas, promovam a educação financeira de pessoas idosas. O texto aprovado também prevê penas para quem cometer crimes financeiros contra idosos. Pela proposta, o infrator ficará sujeito à reclusão de 4 a 8 anos e multa. Se quem cometeu a fraude tiver com o idoso relação contratual, familiar ou profissional que envolva confiança, a punição será maior. Sobe para a reclusão de 5 a 10 anos mais multa. Na opinião da relatora, a deputada Flávia Moraes, do PDT de Goiás, prever punição severa é mais uma forma de proteger o idoso que muitas vezes é vítima da própria família.
11: Quando você fala do endividamento geral da população, a gente sabe que essa ocorrência ela vai estourar muitas vezes ali, é na aposentadoria do idoso da família, é ali que vai muitas vezes ser buscado ali o pagamento dessas dívidas da família, né? Então é preciso preservar isso. Trazer aí uma proteção do Estado para que esse nosso idoso possa garantir a sua alimentação, a sua dignidade, seus medicamentos, para que ele não possa passar privações.
10: Ao apresentar o projeto original, o deputado Marcos Tavares, do PDT do Rio de Janeiro, ressaltou que a violência patrimonial e financeira está entre as três formas mais comuns de agressões contra idosos. O Serviço Nacional de Denúncias de Violações de Direitos Humanos, o Disque 100, registrou em 2024 mais de 72 mil fraudes financeiras contra pessoas acima de 60 anos. Pela proposta aprovada, todas as instituições financeiras ficam proibidas de conceder empréstimos a idosos somente por meio virtual. Maiores de 60 anos só poderão contrair financiamento com assinatura de contrato em papel. A deputada Flávia Moraes explica que o Estatuto da Pessoa Idosa prevê que pessoa acima de 60 anos pode comprometer no máximo 30% da renda com dívidas. No entanto, segundo ressalta, as instituições financeiras não respeitam esse limite com a concessão de empréstimos e mais empréstimos que deixam o idoso sem recursos sequer para subsistência. O texto determina também que o Fundo Nacional da Pessoa Idosa deve financiar o desenvolvimento de tecnologias assistidas voltadas a pessoas idosas. Na opinião de Flávia Moraes, essa medida é importante porque hoje as plataformas podem identificar as fraudes e alertar as pessoas idosas, que, com conhecimento adequado das tecnologias, são capazes de se defender dos golpes. O projeto será votado pelo plenário, mas antes precisa passar pela análise das comissões de Finanças e Tributação e de Constituição e Justiça. Da Rádio Câmara de Brasília, Maria Neves.
7: Segurança Pública.
8: Baleia Rossi, do MDB de São Paulo, apresentou o projeto que aumenta as penas para crimes contra a paz pública, como incitação ao crime, apologia ao crime e associação criminosa quando forem cometidos pela internet.
9: A proposta também prevê punições mais severas quando os crimes tiverem como alvo mulheres. De acordo com o deputado, o objetivo é adequar a legislação ao ambiente digital e reforçar o combate à violência de gênero.
7: Relações Exteriores.
8: A Comissão de Educação da Câmara aprovou a criação do Dia Nacional da Retratação aos Imigrantes Japoneses, devido à perseguição e discriminação ocorrida no Brasil durante e após a Segunda Guerra Mundial. O repórter Luiz Cláudio Canuto explica o contexto da proposta.
12: A Comissão de Educação da Câmara aprovou o projeto que institui o Dia Nacional da Retratação aos Imigrantes Japoneses. Os deputados seguiram a recomendação do relator, deputado Ismael, do PL de Santa Catarina, e aprovou o projeto do deputado Luiz Nishimori, do PSD do Paraná. O Dia da Retratação deve ser celebrado anualmente em 25 de julho. A proposta também inclui a data no calendário escolar brasileiro para que haja atividades educativas com reflexão sobre a xenofobia e a valorização da cultura japonesa. Segundo Nishimori, além do reconhecimento histórico, a proposta representa um passo relevante na promoção de uma educação que valorize a diversidade cultural.
13: Além disso, fortalece a educação ao incluir o tema no calendário escolar, incentivando a reflexão, a memória histórica e a formação de cidadãos mais conscientes e respeitosos com a diversidade. Durante e após a Segunda Guerra Mundial, houve forte perseguição, discriminação e violação dos direitos. A criação da data tem justamente o objetivo de combater preconceitos e estereótipos ainda existentes, reforçando a importância da conscientização.
12: A imigração japonesa no Brasil teve início em 1908, quando famílias chegaram ao país em busca de prosperidade nas lavouras de café em São Paulo e no Paraná. Atualmente, cerca de 2 milhões e meio de japoneses e descendentes vivem no Brasil e compõem a maior população de origem japonesa fora do Japão. O projeto que cria o Dia Nacional da Retratação aos Imigrantes Japoneses está na Comissão de Direitos Humanos e precisa passar também pela Comissão de Constituição e Justiça antes de seguir para o Senado Federal. Da Rádio Câmara de Brasília, Luiz Cláudio Canuto.
7: Esporte.
9: Rodrigo Gambale, do Podemos de São Paulo, apresentou o projeto que cria o programa Atleta Nota 10 para ampliar o acesso de estudantes atletas da rede pública ao ensino superior privado. A proposta prevê bolsas de estudo em instituições que aderirem à iniciativa.
8: O texto de Rodrigo Gambale exige bom desempenho acadêmico, frequência escolar e participação em competições para a concessão e manutenção do benefício. A proposta também cria um selo de reconhecimento para as universidades que incentivarem o esporte.
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9: Seminário na Câmara defende reserva de cadeiras para consolidar presença feminina na política brasileira. A repórter Noelle Nobre acompanhou o debate.
15: A Secretaria da Mulher da Câmara dos Deputados realizou um seminário para debater os 30 anos da Lei de Cotas de Gênero na política no Brasil, marco da primeira eleição com reserva de gênero em 1996. O consenso entre as participantes foi de que, embora a legislação atual de pelo menos 30% para candidaturas femininas tenha sido um avanço, o país precisa transitar para um modelo de reserva de cadeiras para garantir que as mulheres deixem de ser apenas convidadas nos espaços de poder. A deputada Isa Arruda, do MDB de Pernambuco, do Observatório Nacional da Mulher na Política, destacou que a legislação atual é apenas o começo.
16: As cotas foram os nossos primeiros passos, mas ela não pode ser o nosso teto. Ela precisa ser o nosso piso para continuarmos avançando.
15: Reforçando a visão, a deputada Laura Carneiro, do PSD do Rio de Janeiro, uma das coordenadoras da bancada feminina na Câmara, defendeu que o Brasil siga exemplos como o do México, que adota a paridade como regra.
17: Não queremos estar na foto apenas, queremos estar na mesa de decisão.
15: Laura Carneiro lembrou que a dificuldade de captação de recursos e a ausência de reserva de assentos impedem que os 30% de candidaturas se convertam em 30% de eleitas. Hoje, as mulheres ocupam apenas 18% da Câmara. A deputada Érica Hilton, do PSOL de São Paulo, presidente da Comissão de Defesa dos Direitos da Mulher, classificou a atual política de cotas como insuficiente diante dos desafios. Ela denunciou o uso de mulheres como candidaturas laranja para desvio de recursos e criticou as anistias dadas a partidos que descumprem a lei.
18: Isso é um escárnio, isso é um deboche. O que eles estão dizendo é que não existe legislação que dará conta de tapar o buraco da exclusão.
15: A conclusão das palestrantes é que o fortalecimento da democracia brasileira depende de mecanismos que garantam não apenas o direito de disputar, mas o direito de exercer o poder com segurança e autonomia. Da Rádio Câmara de Brasília, Noelle Nobre.
7: Consumidor.
8: Felipe Francischini, do Podemos do Paraná, defende a uniformização da atuação dos PROCONs em todo o país. De acordo com o deputado, a ideia é determinar diretrizes nacionais para padronizar procedimentos e estabelecer prazos comuns de atendimento.
9: Felipe Francischini argumenta que a medida busca reduzir diferenças entre os órgãos de defesa do consumidor nos estados e municípios. O objetivo, segundo ele, é garantir mais previsibilidade, eficiência e tratamento igualitário para consumidores e fornecedores.
7: Desenvolvimento regional.
8: Comissão aprova projeto que altera a Política Nacional de Mobilidade Urbana.
9: A repórter Júlia Lopes nos conta quais as novas medidas propostas.
19: A Comissão de Desenvolvimento Urbano da Câmara dos Deputados aprovou um projeto de lei que altera a Política Nacional de Mobilidade Urbana. A proposta tem como objetivo incentivar os municípios a elaborarem seus planos de mobilidade. A Política Nacional, criada em 2012, estabelece diretrizes para o planejamento e a gestão do transporte nas cidades brasileiras. Pela lei, municípios com mais de 20 mil habitantes devem elaborar seus planos com prioridade para o transporte público e os meios não motorizados. Segundo o autor do projeto, deputado Rafael Brito, do MDB de Alagoas, apenas 20% das cidades que têm essa obrigação já concluiu o plano de mobilidade, apesar da exigência legal. A proposta prevê medidas como assistência financeira da União para a elaboração dos planos, possibilidade de contrapartida administrativa dos municípios e alinhamento com o Plano Nacional de Redução de Mortes e Lesões no Trânsito. O texto também determina que o repasse de recursos federais fique condicionado à análise dos planos pela Secretaria Nacional de Mobilidade Urbana e à verificação do cumprimento dos requisitos legais. Para o relator da proposta, deputado Hildo Rocha, do MDB do Maranhão, é fundamental a elaboração de planos de mobilidade para o funcionamento das cidades, mas que essa elaboração pode custar caro para muitos municípios.
20: Grande parte das cidades brasileiras que já deveriam ter seu plano municipal de mobilidade não tem. E isso ocasiona engarrafamento, a falta de um plano de mobilidade ocasiona muitos acidentes, muitos desastres, muitas mortes. E esse plano municipal ele não é barato. É um plano que custa uma certa quantia, em que muitas das vezes o município não tem, porque o município está endividado, o município tem dificuldade e não tem como fazer. O que nós estamos aqui é de que a União priorize o investimento, pagamento desses planos através de recursos federais e leva-se em consideração vários fatores.
19: Além disso, ele também ressaltou que os planos precisam ser atualizados com frequência, As cidades estão em constante mudança e, por isso, o planejamento também deve acompanhar essa evolução. Há casos de municípios grandes com planos de mobilidade defasados há mais de 30 anos. A proposta também autoriza o governo federal a credenciar profissionais e empresas para elaborar os planos de mobilidade urbana, desde que cumpram as exigências previstas em lei. O projeto que altera a Política Nacional de Mobilidade Urbana, incluindo novas medidas para auxiliar em planos municipais de mobilidade, segue em análise na Comissão de Constituição e Justiça. Da Rádio Câmara de Brasília, Júlia Lopes.
7: Saúde.
8: Projeto de Luiz Erundina, do PSOL de São Paulo, institui o Dia Nacional de Conscientização sobre o vírus linfotrópico de células T humanas, o HTLV. A proposta prevê campanhas públicas para alertar a população sobre as formas de transmissão, prevenção e a importância do tratamento.
9: O texto de Luiz Erundina também incentiva o combate ao estigma social e a divulgação de centros de atendimento especializado no SUS. A deputada considera que a medida é urgente para enfrentar a desinformação sobre o vírus.
7: Direitos humanos.
8: Projeto que garante mais autonomia a pacientes em fase terminal avança na Câmara. Os detalhes com a repórter Sofia Peçanha.
3: A Comissão de Saúde da Câmara dos Deputados aprovou o projeto que estabelece os direitos de pessoas com doenças graves e em fase final de vida. O texto aprovado cria regras para garantir que esses pacientes possam escolher como querem ser tratados e evitar sofrimento desnecessário com o apoio à família. A proposta garante que pacientes com doenças incuráveis e em estágio avançado, com expectativa de vida reduzida, tenham mais autonomia sobre o próprio tratamento. Entre os pontos previstos estão o direito à informação clara sobre a condição de saúde, a participação nas decisões médicas e a possibilidade de recusar procedimentos que apenas prolonguem o sofrimento. O projeto também reforça o acesso aos cuidados paliativos, com foco no alívio da dor, no conforto físico e emocional e no respeito à vontade do paciente, seja no hospital ou em casa. A relatora da proposta...
21: As pessoas vivam o período final de suas vidas com conforto e autonomia, evitando obstinação terapêutica e promovendo cuidado integral em ambiente hospitalar ou domiciliar, conforme a vontade do paciente.
3: A medida também trata da segurança jurídica para médicos, pacientes e familiares na tomada de decisões delicadas no fim da vida, como a limitação de tratamentos desproporcionais e o uso de sedação paliativa em casos de sofrimento intenso. Segundo a relatora, a proposta pode reduzir conflitos e trazer mais clareza nesses casos.
21: Contribuirá para garantir segurança jurídica aos pacientes, famílias e profissionais de saúde. Reduzirá conflitos éticos e emocionais no final da vida e fortalecerá uma cultura de cuidado centrada na pessoa e no respeito às suas escolhas.
3: O texto deixa claro que a prática da eutanásia, que é o ato de abreviar a vida de alguém para aliviar sofrimento, continua proibida no Brasil. A proposta permite que o paciente recuse tratamentos e garante o uso de cuidados paliativos, mas sem provocar a morte de forma intencional. O projeto que estabelece os direitos das pessoas em estágio de doença avançada será analisado a seguir pela Comissão de Finanças e Tributação. Da Rádio Câmara de Brasília, Sofia Peçanha.
7: Ciência e tecnologia.
9: Mário Frias, do PL de São Paulo, propõe mudanças no Estatuto Digital da Criança e do Adolescente para proibir mecanismos de censura prévia e garantir a liberdade de expressão. O texto também estabelece que conteúdos considerados lícitos só poderão ser removidos por decisão judicial.
8: Para Mário Frias, o projeto preserva a proteção de crianças e adolescentes contra a exploração sexual e pornografia infantil. Ele diz que a proposta também mantém as regras de combate a crimes na internet e busca garantir mais segurança jurídica para usuários e plataformas digitais.
9: Termina agora o Jornal Câmara dos Deputados, produzido pela Rádio Câmara, com trabalhos técnicos de Wellington Teles e apresentação de Val Monteiro e Márcio Aquilissardi. Uma boa noite para você.
8: A Voz do Brasil volta amanhã. Boa noite.
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1: Boa noite, corujinhas e morcegões, morceguinhas e corujões. Está no ar o Emoções.
2: Marcelo Renato.
1: 8:06, é terça-feira, 28 de julho de 2026. Temperatura predominante na região, 21 graus, o vento a 6 km por hora, umidade relativa do ar 61% e a probabilidade de chuva Neca de Quitibiriba. A partir de agora, Lobis Indier, o amor está no ar e vamos juntos até a 1 da manhã. Vem comigo que a noite é nossa e a noite está com uma lua maravilhosa. A secretária já mandou aqui, o que ela mandou aqui, Marcelo? Vamos com todo o romantismo do nosso Emoções nesta noite maravilhosa, iluminada pela lua. Ah, que maravilha, hein? Muito bem. Já vou mandar uns alôs aqui, ó. O Ivair já quer ouvir o Leonardo, o Thiago Roberto Lopes. Boa noite, MR. Ótima terça-feira. Valeu, Creuza com R também. Boa noite, Marcelo. Uma noite abençoada. Estamos na escuta. Beijos. Brigadu. O Adilson que manda um alô para Natália, Nilza, o Zezinho, o Sabá, Zé Brilhante, Osmar Ângelo, o Zé de Oliveira, Marcelão Rodrigues, o Marcos Salsicha, o Marcelão do Point também e o Zé de Oliveira, né? E a Leia que manda um alô, uma boa noite abençoada ao irmão Cláudio. Ok, vamos começar com Léo Magalhães e depois tem Alexandre Pires com Maurício Manieri.

com vocês, o internacional, o showman, o grande, esplêndido Alexandre Pires. Alexandre Pires.

0: Opa, tá aí, depois do prazer, Alexandre Pires e Maurício Manieri. E antes, Absoluta, Léo Magalhães. Ah, o Léo vai cantar de novo, só que agora é o Leonardo. É, coração espinhado. Vai pro Ivair, vai pro Guilherme também, os fãs incondicionais do Leonardo, né? Nosso pequeno Guilherme. Alô, Gui! Abraço, meu querido. Ricardo, homem da Malmita, boa noite.
1: Boa noite, Marcelo, beleza?
0: Beleza.
1: Tá bom, do Roberto Carlos, falou aí. Você é minha. Interessante pra todo mundo escutar aí. Rádio Carinho.
0: Rádio Amor, obrigado, meu querido. Bom trabalho aí, viu? Maria Aparecida, Vila Prado, boa noite.
2: Boa noite, Marcelo. Toca pra mim. Ébrio de amor, é milionário Zé Rico. Beijo no seu coração. Maria Aparecida da Vila Prado, Rádio Carinho.
0: Rádio Amor, obrigado, minha querida. Cruz, nosso querido Cruz, boa noite, Cruz.
3: Boa noite, Marcelo. Tudo bem?
0: Bom.
3: Um ótimo programa.
0: Obrigado.
3: Se possível, toca Por um Gole a Mais, Bruno e Marrone.
0: Opa.
3: CDC Rádio Carinho.
0: Rádio Amor, eu vou antecipar essa aí, vou pôr depois do Leonardo. Porque o Tiagão tá curtindo a gente nesse início de programa, mas daqui a pouquinho ele vai pro descanso, né? Agora é sexta-feira, ele se vinga. Zé Roberto, tá lá, já mandou um positivo lá. Opa, é, segura aí que eu já toco, hein? José Roberto de Cravinhos, fala, Zé.
4: Olá, Marcelão, boa noite.
0: Boa noite.
4: Já estamos na escuteira aqui.
0: Que bom.
4: Tudo certo aí?
0: Graças a Deus.
4: Ô, Marcelo, hoje vai ser mais um modão aí, ela vai pedir pra você, hein?
0: É.
4: Tchãozão, Canção da Madrugada.
0: Modão mesmo.
4: É modão pra mais de metro, hein, rapaz?
0: Vixe Maria.
4: Vai pra toda a galera que todas as noites ouve o seu programa aí. Beleza, meu amigo? Um abraço pra você, um abraço a todos. DBC, Rádio Carinho.
0: Rádio Amor, obrigado, Lupercio de Brotas. Obrigado, Lupercio. Uma ótima noite pra você também. Geraldo, fala, Geraldo.
5: Boa noite, Marcelo Renato.
0: Boa noite.
5: Toca uma música pra nós, hein? Rio Negro e Solimões, Fio da Madrugada. Ofereço para todos os ouvintes da DBC. DBC FM, Rádio Carinho.
0: Rádio Amor, obrigado, meu querido José Paulo.
6: Boa noite, MR. José Paulo, bem falando de Araquara. Estou passando de você a todos os ouvintes. Uma feliz abençoada noite de terça-feira. DBC, Rádio Carinho.
0: Rádio Amor, Silvinha do Moradas. Oi, ótima noite, MR, para você também. A Cida, oi, Marcelo. Toca, por favor, Lua e Flor. Oswaldo Montenegro, tá ligadinha na lua hoje, Cida, hein? Lua e Flor. Ok, depois a gente manda o Oswaldão. Tá bom? Obrigado, Cida. Rick Baba, ele mandou a foto do bilhete do tio e o tio tirou uma folha da agenda antiga lá, tá marcado quinta-feira, dia 27. Eu só não sei que mês, hein? Não dá pra enxergar daqui, deixa-me ver. É, deve ser junho, eu acho. Sei lá. Bom, o tio deve estar querendo trabalhar na prefeitura, MR. Por quê? Vamos ver o bilhete aqui. Marcelo Renato, é o tio. Toca pra mim o tião. Não sei o quê. As curvas da Serra de Santos. As curvas da Estrada de Santos com Roberto, ok? Ele manda pro tião, que é o prefeito de Dois Córregos. Pelo que eu tô entendendo, é Tião Mazieri. É isso? Muito bem, então vai o tio fazendo uma média com o prefeito lá, não vai ter desconto no IPTU não, tio. É, tio com L ainda. Doutor Pavan. O Ivair lá esperando o Leonardo, Marcos Oliveira e Regina com a gente. Também aqui a Selma. Ah, boa noite, Marcelo. Boa noite, Selma. E esse aqui, quem é, Marcelo? Ah, o primo do Zezé, o Gilson Camargo.
7: Boa noite, Marcelo.
0: Boa noite.
7: Bom?
0: Bom.
7: Marcelo, gostaria de ouvir Cicatriz com Renê Ronaldo.
0: Opa.
7: Vai pra toda a galera canavieira, em especial a galera aqui da usina São Manuel. Beleza, Marcelão? DBC, Rádio Carinho.
0: Rádio Amor. O Ricardo mandou um áudio aqui.
1: Pessoal, falou semana passada, ele já ofereceu um tchauzão lá, você viu, Marcelo?
0: Então, você viu, mas não foi o Rick, foi o tio dele. É. Muito bem. Essa galera não vale nada. Vai ter troco, Ricardo, vai ter troco, que aqui é na hora, hein? É, tem a réplica, a téplica.
1: Foi o tio, mas eu não.
0: Foi o tio com L, rapaz, o tio Pavano, foi ele. Mas será que ele pediu pro tio escrever, Marcelo? É, vai saber, né? Não, fica chato, tio, eu. Então escreve você. Param, param. Ele sabe que você é meu tio, vai ligar o nome à pessoa. Param, param. Coração espinhado, Leonardo. 20 e 20. O que, que é 20 e 20? 40. Não. Tem a música do Chitãozinho, né? 40 e 20. 20 horas e 20 minutos, 8 e 20 da noite, Salame Michose, como diz o João da Feta.

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2: Armênia. 8 horas e 32 minutos. Muito bem. Aqui o Luiz Roda. Eu reforço o pedido do tio do Rick Baba, hein? As curvas da Estrada de Santos. Boa noite, Luiz. Obrigado. Ô, Xalabadi, fala comigo, Xalabadi.
3: Xalá. Xalá, isso aí tá tudo mancomunado, rapaz. Eu tô sabendo. Xalabadi. Fala, Marcelo, meu parceiro. Tô por aqui, eu vim fazer uma visita pro velho aqui.
2: Opa.
3: Ô, pega aí o Rio Negro Solimões, frio da madrugada.
2: Vai jeito. Tocar já, já.
3: Dá um salve lá pro bar do Normando, Américo Brasilense, o Fino de Américo, o Tuta, a galerinha da usina lá que curte seu programa. Um abraço, Marcelo. 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
2: Rádio Amor, Zetinho, então, também tô desconfiado. Ele tá usando o tio de bode expiatório, testa de ferro. Renatinho.
4: Boa noite, Marcelo Renato Dango, você de joia. DBC FM, Rádio Carinho, Rádio Amor.
2: É o fã da Juju. E aqui a nossa querida Dri. Minha última semana de férias da faculdade. Dia 3 já começa a correria, mas estou animada. Vamos ouvi-la aqui.
5: Boa noite, Marcelo.
2: Boa noite.
5: Tudo bem?
2: Bem.
5: Nossa, eu dormi aqui, acordei agora.
2: Menina.
5: Perdi a hora do começo do programa Emoções. Mas já estou aqui ligadinha. É, toca umas modas bem gostosas para nós hoje, viu? Um abração. Ótima noite, um beijo para todos os ouvintes. Fiquem com Deus e até amanhã. Sigo daqui na Rádio Carinho Rádio.
2: Rádio Amor, bom final de férias aí, minha querida. Maria Freschi, minha ex-vizinha. Oi, Marcelo, é a Maria do Romeu Tortorelli. Boa noite. Boa noite, minha querida. Paulo Mariolo, pai do Vincent.
6: Boa noite, Marcelo. Você tá bom, meu amigo?
2: Bom.
6: Tamo na escuta, hein? Tamo junto.
2: Maravilha.
6: Marcelo, toca no nosso Emoções aí, Leandro e Leonardo. Mexe, mexe. Param, param. DBC FM, Rádio Carinho.
2: Rádio Amor.
6: Poser.
2: Poser. Luzia Ribeiro de Santo André.
7: Boa noite, meu querido. Ótimo trabalho. Que Deus te abençoe grandemente. Por favor, toca pra nós, Dama de Vermelho. Obrigado, DBC FM, Rádio Carinho.
2: Rádio Amor, obrigado, ô Luzia. Beijão, ótima noite, viu? O Cruz agradecendo aqui, ele que pediu o Bruno Marrone. Pablo Gesso com a gente também. O Thiago cancela a saideira, MR. Esse Bruno não sabe brincar. Você vai ver sexta-feira. Sexta-feira eu me vim agora. Muito bem. Vamos ouvir o Rick Baba, direito de tréplica.
8: Ó, tumba, xalabim, que ele vai estar. Eu falei pra ele que ia dar problema mandar esse recado aí. Mas, se não fizer a vontade dele, depois ele chora. Aí, agora vai sobrar tudo pro Rick Baba. Olha, olha o problema.
2: Fica tranquilo. É, a gente muda de assunto. A gente vai lá pra aquela... Vamos batizar a rua lá, a Rua da Maria, tchá, tchá, tchá. Ok? Eu peço licença a vocês, depois eu trago mais participações. Mas agora eu quero mandar um alô especial aqui, lá para Vila Velha, Espírito Santo. O que tem lá em Vila Velha, Espírito Santo, Marcelo? O alô, um boa noite. Aqui está uma lua maravilhosa, espero que aí também esteja. Um alô para o Costelinha, o Napoleão, o meu noro, o Felipe. Felipe é meu noro. Minha filha, Bianca, um beijo, Bi. E o Max deve estar ouvindo também agora, né? Porque você chamou ele na conversa, está tomando uma gelada, aquela da lata verde. Eu não gosto muito, mas fazer o quê, né? É, especialmente para Camila

Camilinha, Cacá, ô Cacá, Cacá, ó o vovô aqui dentro do, né, do telefone da mamãe, tá ouvindo pelo periquitivo, né? Olha o vovô aqui dentro, ó, Cacá, essa aqui é pra você, ó.

0: Roberto Carlos, você é minha. O pedido foi do Ricardo, o homem da malmita. Ô Ricardo, um abraço pra você, meu querido.
1: Tá usando tiro com baia aí, Marcelo. E que baba é ligeiro, hein?
0: E ele mandou um positivo já, agradecendo pela moda aqui. Ok. E vamos aqui a mais participações. Pablo Gesso, já mandei um alô. Aqui é o Dudu Zavalha. Ele quer ouvir esse cara, sou eu. Olha aí o Robertão de volta. Para todos na sintonia. Valeu, meu querido. Silvana Fernandes. Ela pede para mudar a minha vida. Zezé de Camargo e Luciano. Juntinhos em nossas emoções. Beijos, beijos, Sil. Filho de Américo. Boa noite, querido MR Pose, tudo bom? Julinho Botelho Pino, manda um abraço pro Normando, Zetinho Tuta, Rick Baba, Luiz Roda, Pinguinha, o Zé de Oliveira, é nóis, MR. Posso fazer a oração hoje, se não tiver ninguém? Pode, pode ser, Pino, hoje você, de hoje para amanhã, né? À meia-noite, o nosso Pai Nosso, Cipriano.
2: Tá fazendo tanto tempo que eu não te vejo, você nem imagina quanto que eu ando triste. Mas qualquer um dia desses a gente se encontra pra falar do passado que ainda existe. Que saudade do Marcelo. Boa noite, Marcelo, meu irmão, meu companheiro. Deus que abençoe a sua terça-feira aí, irmão. Fique com Deus, um abraço. Manda um abraço pro Zé Brilhante lá.
0: Um abraço, Cipriano, pra você e o terrível e brilhante Zé Brilhante. Newton Lujan, Araraquara.
3: Boa noite, Amiel.
0: Oi.
3: Ei. Hoje eu não vou nem pedir, só curtindo a programação aí, tomando uma.
0: Opa.
3: Leve, beleza?
0: Beleza.
3: Parabéns pela programação aí.
0: Obrigado, Newton. Opa, o nosso querido Paulo Mariolo.
4: Ô, Marcelo, esqueci, não esquece não, viu, Marcelo? E essa daí foi meu tio que pediu também.
0: Ah, foi seu tio também? Ah. O Valmir, o homem da cidade sem limites, Bauru, tá na estrada, Valmir.
5: Boa noite, Marcelo Renato. Beleza, meu
0: beleza.
5: Irmão?
0: Beleza.
5: Marcelo Renato, toca aí pra nós hoje, Leandro e Leonardo, acho que é Cheiro da Maçã, é isso?
0: Isso.
5: Dei pra nós aí. Feliz pra todos que estão vindo aí. Lá pro Rick Baba, filho. Esquece não, esquece não, hein, Marcelo?
0: Pode deixar.
5: BBC, Rádio Carinho.
0: Rádio Amor, o Cheiro da Maçã é o nome correto. Obrigado, Valmir. Boa grega aí, viu? É, o Thiago, ele riu quando eu falei Nouro Felipe. Ele falou Nouro? É genra e nouro, é assim. Will Turner, até que enfim, hein, meu?
6: Boa noite, MR. Você tá bom, meu amigo?
0: Eu tô bom.
6: Marcelo, passando aqui pra desejar uma ótima noite pra você, pra toda a equipe do DBC, pra todos os ouvintes que estão ligados na rádio aí. Parabéns pela programação, tá maravilhosa, viu? E mandar um beijo pra minha princesa Erika Flower, o amor da minha vida.
0: Aí sim.
6: Viu? Marcelão, você tá sumido, hein, meu amigo?
0: Eu, né?
6: Brincando, Marcelo. DBC FM, Rádio Carinho, Rádio.
0: Rádio Amor, o Will tava de molho, né? Por isso que ele sumiu. A Erika foi representando nesses últimos dias o casal aí. Simone Lins.
7: Alô, alô, amigo locutor. Da maquinária da Zerduvidinha hoje, olha. Estamos curtindo aqui a noite. Queremos mandar para você um grande abraço. Obrigada aí por toda essa locução maravilhosa aí. E nós queremos ouvir uma música bem bonita aí. Toca para nós aí. O Milionário Zé Rico.
8: Agora XZ tá no rock. Aqui,
7: um abraço!
0: Né? Ok, vamos ver aqui.
7: Ó, se tiver aí na parte do Internacional, pode ser um Scorpions, o Air Supply, a gente adora. Boa noite, locutor!
0: Ok, olha, pode jogar na Mega Sena, que a próxima é do Milionário José Rico, e eu vou tocar Scorpions, então, porque o Air Supply, essa semana, já toquei bastante. Quer ver qual que eu vou tocar do Scorpions? É. Aí o pessoal vai escolher agora, hein? É... Eu não sei, né? Mas são duas icônicas aqui, ó. Scorpions, ó. Ou essa, não vale botar ainda, hein? É só quando chegar as internacionais, aí vocês voltam lá pras 11h20, pertinho de 11h30, ok? Essa aqui vai ser a number one. Não, pega a versão de estúdio. Aí. Still Loving You, Scorpions. Essa é a number one.

Não vale botar ainda, que senão atrapalha tudo aqui, hein? Só quando chegar a hora aí. E a segunda, rapaz, que decisão difícil, hein? Wind Up Change.

0: Ah, que sinuca de bico, hein? Entre a cruz e a espada, entre a serpente e a maçã. Rapaz do céu! Bom, então já vou anotar aqui, Scorpions. Scorpions para as internacionais. Ok, das 11h30 à meia-noite. A Cida Cassiano está com a gente. O Nilson, boa noite, Marcelo Renato. Boa noite, Nilson. O Imperador, chama o bar.
1: Boa noite, MR.
0: Boa noite, meu querido.
1: Uma excelente terça-feira para nós, Deus nos ilumine. Toca para nós a saudade de Alcalanto. Ofereço para você, minha esposa Kátia, o Thiago de Araraquara, esposa e família, Jonas de Rondônia, Ana Cleide, todos que curtem, todos que estão antenados. DBC FM, Rádio Carinho.
0: Rádio Amor, e aqui, boa noite, Marcelo, ótimas emoções para todos nós. Mari Mendes, a prima da Simone Mendes. E aqui, Marcelo, Natalício. Natalício mandou dois áudios aqui. Vamos no segundo.
2: Boa noite, Marcelão. Aqui é o Natalício. Manda um modão pra nós. Foi a seca, o Amado Batista. Eu fiz aí pra galera do bairro normal lá, pro Zetinho, foi a seca. O Zetinho não apanhou ontem, não, né?
0: O Zetinho tá com véio hoje. Boa noite, Marcelo. Parabéns pela programação. Manda pra nós qualquer uma do milionário José Rico. Um abraço pra tu. Deus abençoe. Ed e Maurício. É, ia falar qual o número, né? Já ia escolher a música, né? É a Ed, meu querido Paul Newman. O Maurício vai tocar agora o Zoom, hein? E eu quero vocês comigo na contagem regressiva aí. Márcia Aragão também, boa noite. O Nelson, boa noite, Marcelo. Estou aqui curtindo a programação, tá muito bom. Rádio Carinho, Rádio Amor. O Paulo Mariolo, toca as duas, Marcelo. Não, aí perde a graça. Vamos para a contagem regressiva? Agora falta 7 para as 9. Primeiro vamos conferir se mudou a temperatura aqui. Começamos com 21, já caiu para 20, hein? Já caiu para 20. Vamos lá? 3, 2, 1.

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